As melhores da grande São Paulo, passando por aqui, Bárbara Streisand, Uma em Love. E foi a participação aí da Nilva, ligadinha na Vila Baeta, curtindo, muito obrigado. Uma ótima noite aqui na Melhor de São Paulo, 87,5, a sua rádio, aonde você estiver. Agora são 9 horas e 37, chegando mais pedido musical. Hoje está muito bacana, está cheio de pedido musical, que maravilha. Obrigado a todos vocês, ouvindo a Paraty FM, essa audiência maravilhosa que vocês proporcionam para nós aqui da Paraty FM. Um prazer enorme sempre ter vocês em nossa companhia, beleza? Agora chegando a participação da Rosana, ligadinho lá, curtindo a Paraty FM, Rosana Cabral, que é irmã da nossa grande companheira aqui da Paraty também, ó, que está sempre ligadinho conosco aqui, a Maria Sobral, muito obrigado pelo carinho. E ela pediu aí com Elton John, Rockman, e oferecendo para todos os ouvintes que estão na sintonia, tá bom? E também está indo lá para Maria Sobral, esse grande sucesso. Também chegando a participação, indo para Ivani, ligadinho em Santo André, ela veio com Lady Gaga, olha, esse grande sucesso, com participação de Pink, Don Zigib, Epi Yeti, e oferecendo para todos os ouvintes, todos os amigos, que tá na sintonia. Também a participação da Bibi Moura, ligadinha em Surubim, Pernambuco, sempre lá curtindo a Paraty FM, e ela pediu, e vou ouvir com a Taída e Alexandre, Te Amar Foi Um Erro, e tá oferecendo para todos os comunicadores, todos os ouvintes da Paraty FM, tá indo para Toninho, pro Eta Andrade, que agradeço. Muito obrigado, uma excelente noite aqui na Melhor de São Paulo, 87,5, a sua rádio, aonde você estiver.

As melhores da grande São Paulo, passando por aqui, a Thaíde Alexandre Te Amar Foi um Erro, que foi a participação aí da Bibi Moura lá em Surubim, Pernambuco. Muito obrigado pelo seu carinho, uma ótima noite. Agora são 9h55, estamos encerrando mais uma edição As Melhores da Grande São Paulo, que volta agora na próxima segunda-feira, a partir das 8 da noite. Eu quero agradecer vocês pelo carinho da sua ligação. E agradecer você também pelo carinho dessa audiência maravilhosa que vocês proporcionam para nós aqui da Paraty FM. É um prazer enorme ter vocês lado a lado conosco aqui na Paraty FM, tá bom? Muito obrigado a todos e continua sempre aqui na melhor, tá bom? E agora eu vou deixar minha saideira para vocês com Zezé de Camargo e Luciano. Cada volta é um recomeço. É verdade, é muito bacana. Cada volta você volta com aquele espírito gostoso, né? Isso é muito importante, tá bom? Muito obrigado a todos e até na próxima segunda-feira. Se Deus quiser, estarei aqui de volta a partir das 8 da noite. Valeu, tchau, tchau e bom final de semana a todos vocês, tá bom? Obrigado pelo seu carinho. Uma ótima noite. Até na segunda, se Deus quiser. Valeu, tchau, tchau e até lá.

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tinha suspirado. Tinha beijado o papel devotamente. Era a primeira vez que lhe escreviam aquelas sentimentalidades. E o seu orgulho dilatava-se ao calor amoroso que saía delas. Como um corpo ressequido que se estira num banho térmico. Sentia um acréscimo de estima por si mesma. E parecia-lhe que entrava enfim numa existência superiormente interessante. Onde cada hora tinha o seu encanto diferente. Cada passo conduzia a um êxtase.

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8: 6 horas e 52 minutos.

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0: Bom dia, estamos na Rádio Paraty FM 87,5 MHz, a rádio da cidade. Programa Aprem Comunicação, informando para aprimorar o conhecimento. Hoje, dia 25 de julho, agora são 8 horas e 1 minuto aqui com você na Rádio Paraty FM. Programa Aprem Comunicação todos os sábados, das 8 às 10 da manhã. Eu, Flávia Cearito, apresentadora, e aqui a minha querida mediadora, Carla Buzo, que já vai dando aí o bom dia para vocês. Bom dia, Carlinha.
1: Bom dia, Flavinha. Bom dia aos nossos ouvintes. Nesse sábado que amanheceu friozinho, gostoso. Mas estamos aqui num clima aquecido para mais um ótimo programa.
0: Muito bem, eu também já vou dando aqui o meu bom dia para eles que estão já aqui no estúdio da Rádio Paraty FM, meus queridos convidados. Olha só, vou começar pelas damas, né? A minha querida, olha, aqui vocês estão vendo no Facebook da Rádio Paraty FM, a minha querida entrevistada, Márcia Facchini. E também nós temos aqui, ó, nosso querido convidado também, o Noé Humberto Caceta. Olha só, Humberto, ele é o grande incentivador e o grande mediador em relação às economias solidárias. Então, nós temos aqui duas pessoas importantes no nosso estúdio, aqui na Rádio Paraty FM, para que nós possamos tratar de economia solidária. Já vou logo dando meu bom dia. Bom dia, Márcia.
2: Bom dia,
0: Márcia,
2: você.
0: Vou pedir para você puxar esse microfone aí para você e o Noé puxa esse aí.
2: Okay.
0: Isso, muito bem. Chega pertinho, Marcinha. Pode chegar perto de você, pode virar ele mais para você.
2: Mas isso.

0: Isso, pode abaixar ele um pouquinho também.
1: Assim.
0: Deixa eu abaixar aqui, ó.
1: Quer que eu abaixo ali?
0: Vai lá, por favor.
1: Assim?
0: Isso, melhorou, Marcinha?
1: Melhorou?
0: Muito bem.
1: Ok, dá pra ouvir direitinho?
0: Dá pra ouvir sim, Marcinha.
1: Tá bom, bom dia a você, Flávia.
0: Bom dia.
1: A nossa querida mediadora, aos ouvintes da Rádio Paraty. É um prazer estar aqui com vocês nessa manhã.
0: O prazer é nosso. Não é bom dia?
2: Bom, bom dia. Primeiramente, agradecer a Rádio Paraty pela essa oportunidade de a gente falar um pouco sobre esse tema da economia solidária. E agradecer, né, a vocês a oportunidade. Estamos aqui à disposição para falar um pouco sobre esse tema.
0: Tá ok, eu vou pedir só para você erguer um pouquinho mais o microfone para ficar bem. Está ótima, pertinho aí dos seus lábios. Marcinha também já está ali já ajustadinha. Bom, nós vamos realmente tentar entender, né, e mostrar para os nossos ouvintes o que é a economia solidária e o que ela pode nos ajudar, o que ela pode favorecer a comunidade, a sociedade como um todo. Então, Noé e Márcia, eu vou deixar à disposição de vocês explicar para quem não conhece o que é economia solidária e o que nós podemos fazer para conhecer ou ajudar ou apoiar essa ação tão importante. Noé, fica à vontade.
2: Tá bom. Acho que assim, a economia solidária, essa nomenclatura é recente, né? Mas a economia solidária, ela tem como definição esses princípios, né? Da solidariedade, da cooperação, da autogestão, do respeito ao meio ambiente, dessas iniciativas que são de pessoas que fazem para tocar a vida, para sobreviver fora desse mercado do emprego que hoje, atualmente, é muito restritivo, né? Então, a nomenclatura é nova, mas, na verdade, as práticas da economia solidária, da solidariedade, ela existe desde os primeiros trabalhadores, né, que se uniam em cooperativas ou que buscavam soluções nas suas comunidades, né, seja com apoio das igrejas, sindicatos, enfim. São atividades que a gente fala que não só construir uma outra economia, colocando o ser humano no centro dessa economia, mas também a construção de um mundo mais justo, mais igual, mais solidário. Não dá para a gente conviver num planeta, né, onde uma pessoa tem R$1 trilhão de dólares, enquanto outros passam fome.
0: É,
2: né?
0: Muita desigualdade.
2: É muita,
0: né,
2: desigualdade. Então, a economia solidária, ela vem um pouco nesse sentido, né, Márcia?
1: É, exatamente. Olha, eu não conhecia a economia solidária, faz pouco tempo que eu conheço a economia solidária, né? E quando eu entrei na economia solidária, eu me apaixonei. Até pelo fato de que a economia, ela é um meio coletivo, né? E a maioria das pessoas que estão hoje na economia solidária, desde o tempo lá de 2003, né, Noé? Com o professor Paul Singer, que é o nosso idealizador da economia solidária, a luta foi grande. A luta foi grande, porque pelo que o professor comentou em algumas coisas que eu li, porque eu li muito sobre a economia solidária, porque eu não entendi, eu falava, o que é isso? Como que é esses monte de barraquinhas que se tem em Diadema? Uhum. Inclusive, eu conheci muito isso lá. E era um trabalho já da Casa da Economia Solidária, junto com esse rapaz que está aqui do meu lado, que é o Noé, né? E aí eu conheci o Noé, ele foi a primeira pessoa que eu conheci em Diadema, que era lá que também coordenava esse trabalho da economia solidária, e eu vi aqueles monte de barraca, de crochê, de tricô, de bordados, de tapioca. Que isso? Que esse... Aí o povo feliz, vivendo com aquela renda. Quando eu li, eu vi que havia uma renda per capita dentro do município e que aquilo alimentava as famílias. Era uma renda mensal para as famílias. E eu fui buscar esse conhecimento através da Casa da Economia Solidária, onde trabalhava o Noé, para mim é um grande professor. E quando nós chegamos lá, que vimos aquilo na prática, eu fiquei maravilhada, né? Era família que se sustentava. Pessoas que tinham problemas de saúde mental, pessoas que viviam em centros psiquiátricos, que ali faziam pão, né? Ali fazia, aprendia a reciclar, o que era uma reciclável. Ali tinha estudo, tinha uma escola, tinha cursos. E aí eu falei, meu Deus, que maravilha. E eu fiquei muito feliz que eu tinha entrado na época no edital e eu consegui passar. E eu me dediquei. Hoje estudo na economia solidária há 2 anos, né? E olha, gente, eu trabalho por amor. por amor, por ver que a maioria são mulheres, a maioria dessas pessoas que são empreendedoras são mulheres, que também estão lá se articulando, buscando, trazendo a ancestralidade para dentro da economia solidária, trazendo ali o que a mãe, a avó sabia fazer, um crochê, um tricô, um salgado. E isso, eu falei, nossa, que maravilha. Então ela pode ser uma Volkswagen, ela pode ser uma Mercedes-Benz, montar juntos. E aí eu vi aquele coletivo, aquela coisa coesa de união. Isso é maravilhoso. E tem muito mais para a gente falar da economia solidária, porque a gente precisa das leis, a gente precisa dos governadores, a gente precisa dos municípios participando conosco para que isso cresça. Porque ela é muito grande, ela já está muito grande. Noé pode até falar um pouco mais sobre isso daí. Está muito grande no nosso país. Tá? E eu acho que é a luta bem também de uma rádio aqui, da comunicação, que possa trazer esse trabalho e abranger para todo aonde ela divulga o nome dela, Paraty. Eu acredito que vocês aí vão hoje estar fazendo uma grande parceria com a gente aí.
0: Muito bem. Noé, explica um pouquinho para nós, né? Quando que surgiu a economia solidária, esse assunto, economia solidária no país em si? Como que isso veio, né, aprofundar dentro da sua mente? E como que vocês estão propagando, como que vocês estão atuando, quais os projetos que vocês já atuam? Né? Quem são os parceiros? Acho que é muito importante nós falarmos, porque um parceiro motiva outro parceiro, não é verdade? Então fica à vontade, por gentileza.
2: Então, assim, essa questão da temática da economia solidária, ela surge aí no meados do final da década perdida de 90, né? Começo de 2000. E como o Marcelo falou, o professor Singe, um economista da USP, né, já discutia dentro da USP essa questão de quais são as outras possibilidades para além do mercado formal de emprego. Naquela época, não sei se você lembra, 80, você ficava desempregado, você só voltava para o emprego depois de 2-3 anos. Né? Uhum. Então, né, isso foi um dificultador. Só que as pessoas não ficaram, as pessoas começaram a fazer coisas. Isso que a Márcia começou a narrar. Várias iniciativas, apoiadas seja pela igreja, sindicato, que foram começando a fazer o quê? Continuando a história do trabalhador, né? E a economia solidária, por princípio, ela acompanha essa luta histórica dos trabalhadores de ser de sujeitos da sua história. Uhum. Porque trabalhar para alguém significa se obedecer o que alguém diz o que você tem que fazer. Uhum. E a economia solidária diz o seguinte, não rompe com essa coisa de ter um patrão. Você pode ser, não ser o patrão, você pode ser de forma coletiva, somar força para você também ser um grande empreendimento. Né? E trabalhar numa partilha dos ganhos de forma mais justa e igualitária. Hoje você vê, o dono de uma empresa, ele mora no Morumbi. O trabalhador dessa empresa mora na periferia do nosso ABCDMR aqui. Então a economia solidária nasce com o professor Paul Singe. Ela se concretiza como uma política pública no primeiro governo do presidente Lula, em 2003, que cria dentro do Ministério do Trabalho e Emprego uma Secretaria Nacional de Economia Solidária. Que tinha como tarefa, né, ela retomou agora esse atual governo Lula, novamente essa secretaria, porque o governo anterior, ele extinguiu o Ministério do Trabalho e Emprego, e agora nessa gestão o Ministério do Trabalho e Emprego tem de novo uma Secretaria Nacional de Economia Solidária como política pública. E como política pública é ter um sistema que garanta às pessoas que querem montar um negócio uma assistência. Uhum. Se ele vai no SUS, ele vai procurar um médico, ele vai no SUS, né? Se ele tem um problema, às vezes, de assistência, ele vai no CRAS. E a gente quer também, aí a importância dessa parceria com vocês, divulgar isso para as pessoas que querem montar um negócio, como é que eles acionam a economia solidária. Nós vamos deixar o contato nosso, né, Márcia?
0: Claro, claro.
2: Se a pessoa está lá, já tem um negócio, quer montar um negócio, como é que a gente apoia a partir dessa lógica da solidariedade, da cooperação? Da
0: existe o estabelecimento onde vocês atendem as pessoas? Como é que funciona isso? Carinha, já passo para você aí, vai pensando sua pergunta, que eu já sei que já está cheia.
2: Então, hoje, aqui no ABC, para você ter uma ideia, hoje nós temos uma legislação aprovada e regulamentada pelo presidente Lula, uma lei nacional da economia solidária. Aqui na nossa região, dos 7, 4 municípios têm lei específica da economia solidária. Só que o que acontece, o cara? As leis, elas não são cumpridas. Nós temos 4 municípios aqui que têm lei. Que em todas essas leis, nós diz o seguinte, que ela tem que ter um fundo para apoiar esses investimentos. Você imagina uma senhora que quer montar uma cozinha, uhum. ou ela já faz, ela tem esse saber ancestral que a Márcia falou, uhum. tem produto de qualidade. Como é que ela monta? Ela precisa de um forno, ela precisa de uma série de equipamentos que ela não tem recurso. Uhum. Então, as quatro leis que nós temos aqui no município dizem que tem que ter um fundo para apoiar esses empreendimentos.
0: Um fundo social.
2: Isso.
0: E esse fundo social está chegando para o apoio de vocês?
2: Não, nenhum deles funciona.
0: Ah,
2: as prefeituras aqui, as quatro prefeituras que têm a lei, elas não colocaram isso em prática. Aí você falou de atendimento.
0: Uhum.
2: A Márcia falou de uma casa da economia solidária de Diadema. Não existe mais. O atual governo simplesmente fechou.
0: Você fala o município.
2: Município, estou falando do
0: cada
2: município.
0: Cada município, então quer dizer, há sete cidades...
2: Quatro teria que ter um espaço para atender os empreendimentos.
0: Porque existe uma lei.
2: Existe lei.
0: Então vem verba e não está usando essa verba.
2: Não, não vem verba. Não aciona o governo federal.
0: Então, eu estou falando, não, tem a verba do governo federal, mas não houve um interesse em relação a isso.
2: Atualmente não.
0: Santo André tem isso?
2: Tem a lei também, mas não tem. Lá,
0: não
2: Santo
0: tem.
2: André tem uma incubadora, por exemplo. Se...
0: Por exemplo, geralmente, vamos pegar exemplo da gestão passada, que era o Paulinho Serra. A esposa dele trabalhava com a economia solidária, porque ela era uma questão social. Então, a primeira dama cresceu através falando das questões sociais. Certo, Carlinha?
3: Certo.
0: Agora, o atual tem uma pessoa responsável também, mas é interessante falar sobre isso.
2: Então, inclusive, eles têm um espaço lá das empreendedoras, uhum. lá no Shopping Átrio.
0: Em Santo André.
2: Que é um processo de ter uma loja de comercialização. Isso é extremamente positivo.
0: Uhum.
2: Mas hoje ainda... Qualquer morador, moradora do ABC, é o que você falou, onde eu vou procurar para montar o meu negócio?
0: Uhum.
2: O Sebrae está distante, nada contra o Sebrae, mas o Sebrae não vai lá em Alvarenga conhecer a experiência da cozinha solidária, não vai lá no Eldorado?
0: Eu não sei, porque assim, eu não posso falar pelas pessoas, mas a gente ouve, e quando a gente fala que tem fumaça, tem fogo, né? O pessoal não está gostando muito do Sebrae, porque o Sebrae, dizem que ele é um captador de ideias, né? Ele pega a ideia de alguém, daqui a pouco ele está multiplicando essa ideia, que foi uma ideia surgida ali. De vez ele motivar a pessoa a ter, né, a sua marca, a sua patente daquela ideia, ele pega aquela ideia e vai multiplicando aquela ideia. E aonde que está a questão de inovação, ciência, inovação, tecnologia? As inovações, né, que as pessoas criam. Os verdadeiros professores pardais, né? Não é verdade?
2: O Sebrae... A gente respeita muito a qualidade e a eficiência do trabalho deles. A nossa fala em relação ao Sebrae é que ele espera as pessoas. Ele está lá no escritório, o consultor, você vai lá, você faz um curso de plano de negócio, você faz venda virtual. Diferente da economia solidária, que vai até o local. Porque, por exemplo, um grupo coletivo lá, né, Márcia? Nós temos uma iniciativa de mulheres catadoras lá no sítio Joaninha, que trabalha no ferro velho e depois vai catar na rua.
0: Uhum.
2: Não tem local, a prefeitura não apoia. Ela vai conseguir sair lá do sítio Joaninha para ir no Sebrae, ser atendida, fazer um plano de negócio? Não. E o Sebrae não vai lá. Essa é a nossa fala.
0: A prefeitura de São Bernardo não apoia, mas eles têm uma cooperativa enorme de questão de reciclagem e que muitas vezes está só pela onde tem a maior excesso de lixo, onde tem as periferias, não tem interesse. É isso que você está me falando.
2: Estou te falando isso porque, por exemplo, ó, nós temos uma política nacional de resíduos que obriga, está em lei, os municípios a contratar a cooperativa de catadores.
0: Perfeito.
2: São Bernardo tem um contrato. Mauá não contratou ainda.
0: Então, tem o contrato, mas é um contrato que ninguém consegue ver o que acontece.
2: É um contrato assim.
0: Eu já sei, porque eu já fui lá, viu?
2: Isso. E é um contrato que diz o seguinte: o que o catador, a cooperativa separar de reciclável, ele paga por tonelada.
0: Eu só estou falando isso. Deixa eu só fazer uma reparação, se me permite, Noé, até para não ficar a dúbia o que eu falei aqui. Eu falei que eu estive lá e o que a gente não tem a visão é do que é feito com o dinheiro da reciclagem. O que que fazem com esse dinheiro, que é milionário? O lixo se torna milionário, né? Dependendo de como ele é processado, de como ele é retornável, como ele é vendido, dependendo do que for, se for metais. Tem uma série de situações aí que a gente sabe. Mas a gente não sabe no município para onde vai essa verba. E essa verba não poderia estar ajudando projetos como esse?
2: E outra coisa assim também, em relação a esse segmento da reciclagem, é um segmento extremamente rico. O que a gente não tem, por exemplo, eu moro no Taboão.
0: Uhum.
2: Ninguém passou lá explicando para mim como é que eu separo o reciclável e quando que vai coletar.
0: Ah, mas eles falam que eles fazem um trabalho imenso.
2: Não tem.
0: Eu estive lá, eles falaram, fizeram ali, fez todo mundo sentar.

0: separa o que você não separa. Uhum. Aí o que que acontece? Eles têm o mesmo caminhão que coleta o lixo comum, uhum. ele coleta o reciclável.
1: É, contamina.
0: Aí eu separo lá as garrafas quando a molecada toma cerveja lá. Eu ponho no saquinho. Se eu vou lá fora, o cara que coleta lá, o caminhão, porque o caminhão é a mesma lógica do catar lixo, uhum. né? Tem que ficar correndo. A hora que eu entrego na mão dele, ele põe no conto. Quando eu não entrego, eu só escuto ele jogando dentro do mesmo caminhão do lixo que vai compactando. Uhum. Aí o papelão, a Tetra Pak...
1: Não tem utilidade como matéria-prima, né?
0: Ela se mistura, contamina com vidro. Sim, sim. A hora que o catador vai lá na cooperativa, ele abre o saco, ele depara com um monte de vidro quebrado pela compactação.
1: Exatamente.
0: E outra assim, além disso, não é cumprido. E não tá, é o que você falou, que eu acho que é importante, a falta de transparência de todos esses recursos. Uhum. E aí a gente vê assim, aqui no ABC nós não chegamos a 3% de coleta de reciclagem.
1: Sim, nossa, é muito baixo, baixo demais.
0: E aí o que, que a gente fala? Que a gente queria discutir isso enquanto uma política que fosse de autonomia para esses catadores. Por exemplo, eu queria que na minha casa passasse um catador e falasse, Noé, você separa porque lá na
1: toda
0: nossa cooperativa nós estamos fazendo isso, nós estamos ganhando tanto, ó.
1: Noé, deixa eu te contar então uma coisa para você e para a Márcia, que é importante a gente falar sobre isso. Eu já vou querer passar para a Carlinha, que a Carlinha tem que ter palavra aqui também. Mas é rápido que eu vou falar, viu, Carla?
2: Fica à vontade, Márcia.
1: Seguinte, eu estive lá e estive acompanhando uma pessoa que tinha interesse em fazer o apoio de regiões para a questão aqui em São Bernardo do Campo, tá? Estou falando...

0: é ganhar por tonelada que ela leva para o aterro.
1: Inclusive, eu falei sobre irregularidades de EPIs quando eu fui lá. Porque como eu mexo com pedagogia empresarial e compliance, a hora que eu bati o olho e vi as pessoas trabalhando sem EPIs, eu falei, peraí, pessoal, não tem ninguém que fiscaliza isso aqui, não?
0: E por que, que eles não usam EPI? Porque o ganho é tão pequeno que se ele for investir numa uma máscara adequada, uma luva adequada, eles vão ter um gasto a mais que vai diminuir mais a
1: retirada. Existe uma coisa que se chama, onde você está na ambiência da prefeitura, a prefeitura é corresponsável. Então, assim, tem um processo trabalhista, a prefeitura pode entrar também. Pense bem, né, gente?
0: Responsável solidário.
1: É. Marcia, o que você acha disso que eu falei?
2: Então, eu acho que essa responsabilidade ainda não existe, né, das prefeituras, com nenhuma das cooperativas que, inclusive, existente aí, que são cooperativas até mesmo formais. Porque, inclusive, a lei não funciona, né? A lei dos municípios, eles fingem que não existem os catadores. Uhum. Eu vejo a dificuldade de alguns catadores, inclusive tem uma amiga minha, que ela foi pegar uns recicláveis lá em casa. Eu tinha colocado tudo separado, para mim estava tudo certinho. Uhum. Para mim estava tudo certinho. Quando ela chegou com vários sacos no carrinho, ela separou aquilo de uma forma, gente, que eu fiquei maravilhada. Até tirei uma foto dela. É. E ela foi separando um em cada saco, porque ela chegaria ali, aonde ela vende, e seria mais fácil dela não pegar uma fila, dela vender, dela poder estar comprando os alimentos uhum. dela. Mas aí eu vi que numa cooperativa um pouquinho maior, onde tem um número grande de mulheres, que é Rio Grande da Serra, ali, onde a gente foi, que tem aquelas várias mulheres, elas têm a máquina. Lá elas pegam, todo aquele negócio vai passando, elas vão tirando, e eu vi que muitas não tinham a luva.
1: Uhum. Outras
2: tinham a luva, mas toda rasgada. E o uniforme, umas estavam com uniforme, outras não. Então é tudo inadequado, é tudo. Tudo uhum. pela sobrevivência.
1: Sim.
2: Tudo pela luta, pela garra, pela uhum. necessidade mesmo. E ali é um pouco maior, tem um pouco mais de condições ali, né? Aí eu fiquei olhando aquilo, e elas não têm tempo, elas conversam com a gente, elas dão a maior atenção para a gente trabalhando, né? Nós somos em outra, aquela mesma coisa. E nós estamos com um problema também sério, numa outra cooperativa, onde a prefeitura de Diadema largou o pessoal das cooperativas. Eles têm uma dificuldade tão grande que eles têm um veículo bem
0: antigo,
2: sofrem para buscar o material, deixa lá. Aí a prefeitura tem que ir lá e pegar os lixos, né? Já faz um ano, né, Noé? Já faz mais de um ano que eles não retiram esse lixo, foi amontoando e agora eles querem até pôr eles para fora.
1: Mas
2: local,
1: já fizeram? Eles têm mais então, de mas já fizeram a requisição? Tem isso documentado? Tem como verificar?
0: Tem,
1: e o porquê? Qual a justificativa da prefeitura de não ir buscar outro? Vocês têm?
0: Esse segmento caberia, esse segmento da reciclagem, um outro encontro para a gente falar só disso. Por exemplo,
2: isso.
0: Em Mauá tem uma cooperativa que presta serviço lá há 10 anos. Faz um ano que ela está trabalhando sem contrato. Porque a prefeitura não quer renovar o contrato. Não é porque a cooperativa é ruim. Eles não querem renovar porque não querem renovar. Aí vamos para o Ministério Público. O Ministério Público deu 60 dias para eles contratar. Eles estão trabalhando um ano sem receber nenhum da prefeitura. A prefeitura cumpriu 60 dias? Não. Teve um novo julgamento agora, porque eles fizeram um edital de seleção e desclassificaram a cooperativa em critérios extremamente duvidosos. De novo, o Ministério Público deu ganho de causa para a cooperativa para contratar. 60 dias. Eles pediram outra prorrogação de prazo.
1: Só uma pergunta.
0: E faz um ano sem receber.
1: Só uma pergunta que é importante a gente falar. Políticos, né, associados a políticos ou politicagens, podem ter uma cooperativa? Porque
0: não, assim,
1: fica duvidoso saber. Por que a sociedade, que se é tripartite muitas vezes, não tem acesso, não tem informação?
0: A discussão da economia solidária é justamente isso, cara. Que as pessoas do empreendimento, seja uma cooperativa, uma associação, seja um coletivo informal, ele tem autonomia. Não seja tutelado por nada, nem por um legislativo, nem executivo, nada. Esse segmento, aqui, por exemplo, da ABC, nós temos uma rede de catadores que congrega 8 cooperativas.
1: Olha só.
0: Que as condições dele, eles sobrevivem porque por garra.
1: E a gente sabe que tem uma que está dentro do galpão da prefeitura.

0: que é essa que sobrevive bem, mas apesar tá, dos erros, né?
1: Mas aí que tá, ó, sobrevive bem assim, ó, uma discussão desse segmento. Eles triam o material e vendem. Isso é suficiente para um ganho justo? Não. Por isso que criou uma lei que diz, ó, você tem que pagar por tonelada. Uhum. As prefeituras aqui no ABC, elas pagam para aterrar, por exemplo, R$640 por tonelada que vai para o aterro. É pago para a empresa do lixo. Para as cooperativas, eles pagam R$602 para o material que eles reciclam, que deixa de ir para o aterro. Paga menos do que paga para a empresa que coleta o lixo. Né? É. Em Diadema, essa atual gestão, pior ainda. Eles estão despejando uma cooperativa de 25 anos.
0: Interessante saber sobre... Vou procurar saber sobre isso. Vamos procurar uma reportagem.
1: A gente te manda material, tudo isso.
0: Carlinha, fica à vontade, perguntas.
2: É, e um dos empreendimentos que a gente encara aí como os mais vulneráveis são as catadoras, né, gente?
0: A gente já fala sobre isso. Carlinha, vai lá, faz sua pergunta aí.
3: Você falando no começo, né, me lembrou a minha mãe, né? Quando eu era criança, sabe? É, porque minha mãe também, ela resolveu voltar ao mercado de trabalho, né? Tá, fazer alguma coisa em si. E ela começou a ganhar por si própria, como você falou, pode ser uma Mercedes-Benz, pode ser uma Volkswagen. Ela fazia bonecas, né? Bonecas, bichinhos, era uma coisa muito linda. Né? Então, hoje eu pergunto para você, a economia solidária, né, ela também fala sobre cooperação, sustentabilidade, né, sobre a valorização do ser humano. E eu acho que nessa época eu via minha mãe se valorizando. Tá? Então, como você vê as pessoas que vivem disso hoje, que tem a sua barraquinha na feira, que gosta do seu artesanato e dali ela vive feliz?
0: Eu quero complementar a sua colocação, que a Carla colocou muito bem essa questão da sustentabilidade, mas ao mesmo tempo eu quero colocar o seguinte, né? É, quando a gente fala de cooperação, a gente fala de a economia circular, que é do meu redor. Então, quem está no meu bairro deveria comprar de mim, para que a gente fortalecesse aquela região, correto? É assim que funciona. Mas como é que vocês veem essa mentalidade dos comerciantes ou das pessoas da região? Porque eu costumo ver, gente, uma segregação muito grande em relação a um distanciamento muito grande de quem faz o artesanato, que quer vender, a não ser aquele que já se tornou youtuber aí, que está vendendo a roda e faz qualquer coisa que mostra, está indo. Mas nem sempre as pessoas têm condições, às vezes, até de ter um celular, né, gente? Quanto mais ficar pagando conta de telefonia. E o que vocês falam sobre isso? Vai lá, o Marcinho.
2: Para responder a Carlinha, a sua avó, ela já é... A sua avó, né?
3: Minha mãe.
2: A sua mãe, ela já era uma empreendedora, né?
3: Sim.
2: Ela já, talvez ela nem soubesse disso na época, como a minha avó também era uma empreendedora, que ela era quitandeira na cidade de Minas Gerais, né? Levantava de manhã e fazia os pães e servia a cidade pequena de Santa Rita, de Pitipoca. Então, eu acho que elas são as criadoras, né? Desses empreendimentos de hoje, as grandes incentivadoras, aquele que colheu dos seus ancestrais esse aprendizado, hoje pode se tornar, sim, uma das grandes empreendedoras do nosso país. Porque ela vai levar isso através de uma roda de conversa com outras mulheres, que é isso que está acontecendo, abrangindo no nosso país. E isso pode fazer com que esse grupo vá crescendo, vai fazer as suas feiras, e essas feiras, pelo que eu tenho entendido dessas companheiras, dessas mulheres guerreiras, elas é uma autoestima, é uma forma de ganhar uma renda, é uma forma de gerar trabalho, porque ali vem a filha, né? Eu falo isso para você.
0: Em geração em geração, né?
2: Em geração em geração, e isso vai crescendo. Porque se você vê essa geração de mulheres que vem crescendo através da economia solidária, eu não falo da criativa nem da circular, eu falo da economia solidária. A economia solidária, ela está introduzida já no nosso país. Há anos e anos, o Noé está aqui, e o professor Singer trouxe isso como uma forma de desemprego do passado.
3: Sim.
2: Então, hoje, isso vem crescendo. Só não está maior... Porque talvez, vindo lá de cima para baixo, eles não entendem.
0: Mas deixa eu colocar uma visão,
2: Márcia. Aqui na base.
0: Márcio, mas olha uma visão, Márcio. Uma visão que distorce isso que você está falando, lá em cima. A gente sabe que lá em cima distorce. Ué, mas se todo mundo se tornar empresário, a gente não vai ter mão de obra. Não é isso que o pessoal fala?
2: Aí é quando é.
1: Eu penso assim.
0: Vamos falar a verdade, Noel. É assim que as pessoas.
1: Sim. Colocam. Agora, acho que a importância das mulheres nesse processo, 80% dos nossos empreendimentos são mulheres. As cooperativas que se foi visitar, a presidência está com as mulheres. Mauá está com as mulheres, são Diadema, mulheres. E aí, o que a gente vê é que esse processo das mulheres que são empreendedoras, a gente não ensina ninguém a ser empreendedora, elas já são empreendedoras, né? A contribuição que dá para a emancipação econômica das mulheres. Porque nós deparamos, né, Márcia, com muitas relações abusivas, violentas. E a mulher só larga isso quando ela tiver essa emancipação econômica. Porque, por exemplo, na nossa público que a gente atende, que é um público de vulnerabilidade, essa discussão de quem fica com os filhos não existe. Essa discussão de pagamento de, não existe. É a mulher que fica com os filhos e se vira. E o cara não paga, não ajuda em nada. Ele dá no pé e some.
3: É bem assim.
1: E ela não vai denunciar ele, porque ela tem medo da segurança dela. Então, essa discussão da economia solidária com as mulheres, principalmente, é essa perspectiva de uma emancipação econômica. Até para romper, não só com esse estigma machista que nós somos, nessa sociedade, mas também com esse de violência. Né? É absurdo você ter cada 6 horas uma mulher morrendo. É inadmissível isso num país como o nosso, ou no mundo, né? Não é só nós daqui. Né? Mas eu acho que assim, essa questão do empreendedorismo, ela é uma confusão que a Globo faz, e se vocês observarem, a Globo só leva case de sucesso. Os nossos empreendimentos não têm nenhum case de sucesso, tem de sobrevivência. Nós temos a maior experiência, que vocês um dia podem chamar, é a Uniforge lá em Diadema. É uma cooperativa que depois de 25 anos, ela faliu, era a antiga empresa Conforge, uma empresa americana de fundição, trefilado. Hoje ela é uma cooperativa de trabalhadores, que tudo que tem lá é coletivo. O caminhão é coletivo, o prédio é coletivo, as máquinas são coletivas, e elas faturaram simplesmente 250 milhões. O ganho de qualquer trabalhador hoje na Uniforge é maior do que um trabalhador da Scania, da Volks. Por quê? Porque eles têm uma retirada mensal, que é discutida entre o menor ganho e o maior ganho, é uma diferença pequena, mas que eles definiram. Hoje você for o executivo da Volks e o cara que aperta parafuso, a distância é quilométrica. Lá não, lá eles definiram isso. Então, a retirada e as sobras que eles têm anual, a hora que soma tudo isso, a média desse trabalhador, o ganho é maior do que uma empresa automobilística, aqui no ABC. Isso é dado, concreto, provado. E essa empresa faliu e ninguém recebeu. A empresa americana faliu, foi embora o americano, largou aí. A cooperativa comprou e devolveu os direitos trabalhistas para todos eles. Então, nenhum trabalhador da Uniforge hoje ficou sem receber a sua massa falida. Agora, essa experiência poderia ser replicada, por exemplo, quando a Ford fechou, não podiam os trabalhadores assumir? Aí falta aquilo que você falou. Lá de cima, ou dos governos, tem uma política pública.
0: Existem outros interesses, isso, né? É, existem outros interesses atrás das cortinas também.
1: Agora, uma coisa que a gente acha importante até vir conversar com vocês é que ainda o consumidor da economia solidária, e a gente não critica isso, ele vai comprar no mais barato. Ele vai lá numa promoção do Carrefour para comprar alface a 50 centavos, um real, mas não compra alface da horta comunitária do lado dele ali, que vende a 3 reais. Então, esse diálogo nosso, ele é muito lento, né? Essa questão, porque nós não temos espaço de visibilidade, né? Acho que você falou, tem algum espaço aqui da economia solidária do ABC? Não tem. Nem público, nem privado, nem nada.
0: E hoje, o que vocês estão lutando para construir, né? O que vocês precisariam, né? Espaço, o que precisaria para construir isso? Porque, sabe por que eu estou falando isso, não é? Porque eu conheço muitos projetos sociais vêm aqui também. E isso é uma questão de política pública.
1: Sim.
0: Né? E por ser política pública, por ter dinheiro do governo, esse dinheiro não é trazido para os municípios. É isso que nós temos que fazer, comunicar à população, que é a população que tem que cobrar. É a população que tem que se unir para as coisas acontecerem.
1: É porque verdade? Nós estamos dizendo assim, ó. Por que ninguém...
0: Por que não tem conselho da economia solidária? Tem conselho da pessoa idosa, tem conselho da criança adolescente. Vamos fazer uma política para criar um conselho da economia solidária?
1: Sim.
0: Política pública, gente.
1: Nós temos uma dificuldade com a economia solidária que é assim. essa mulher que procura a sua emancipação econômica, ela tem uma consciência política do papel dela? Ainda não. Ela vai ter, porque é a hora que ela vai construir essa autonomia.
0: Certo.
1: Então, os trabalhadores da economia solidária, por exemplo, aqui no ABC, eu e Márcia trabalhamos num programa do governo federal que está aqui no ABC trabalhando a economia solidária. Uhum. Nós identificamos aí 200 de empreendimentos de iniciativas, das mais variadas possíveis.
0: Uhum. Né? Inovações, né?
1: Aí o que acontece? São todas elas iniciativas de sobrevivência. Uhum. Nós vamos fazer agora no dia 3 um encontro para discutir um plano para essa economia solidária no ABC. Nós já temos algumas coisas identificadas, mas nós precisamos de espaço de referência. Uhum. Por que que ninguém fecha uma UBS? Porque o SUS tem uma política, um Sistema Nacional de Saúde, que banca essa UBS. Não é o prefeito que paga os funcionários da UBS. Uhum. Ele só cede o espaço.
0: Então, mas se existe um recurso, né? Se existe algo que já vem do governo federal, por que que a municipalidade... Porque a municipalidade não está... Os municípios, os munícipes, não sabem que tem isso. Não sabe. Não sabe.
1: E os que sabem não querem.
0: Então, mas quem sabe quem está no poder? Nossa, e a gente, a gente tem que orientar quem está na base. E é a base que sofre. Então, é a base que é o votante. E o votante é que solicita.
1: Por exemplo, por que que esses
0: Foi na Câmara Municipal já debater sobre isso, já nas plenárias?
1: Vai lá. Nós já conversamos com vários vereadores aqui de São Bernardo, vereadoras, né? Mas assim...
0: Mas a exposição na banca, você já conseguiu chegar até lá? Porque é uma burocracia, né?
1: Não consegue, é no acesso.
0: Eu vou falar com o Danilo Lima.
1: Porque, vamos pensar...
0: Deixa eu fazer um chamado aqui que eles me escutam. É o seguinte, nós temos aí meu Deus, Danilo Lima, que ele realmente ele coordena, né? A presidente da Câmara Municipal. E o Danilo, sendo o presidente da Câmara Municipal, eu acho que nós poderíamos abrir uma conversa e levar essa situação da verba do governo federal, da necessidade que se tem e da Câmara Municipal apoiar isso sim. Então vem pelo presidente.
1: Então fala,
0: o presidente traz.
1: Fala para ele que nós temos uma pauta com ele.
0: Exatamente.
1: Regulamentar a Lei Municipal da Economia Solidária, que é de 2011.
0: Isso, meu querido.
1: E segundo.

0: se cadastrar, aderir ao Sistema Nacional de Economia Solidária. Então, aí vem verba.
1: Isso.
0: Se ele não fizer isso...
1: Então, mas o que, que acontece? É, acontece que existem as votações dentro das propostas dentro da Câmara, que são os vereadores, correto? Então, assim, fazer uma reunião, né, junto com o presidente, falar dessa situação, porque é verba, é necessário e é desenvolvimento de PIB também, né? Que se a gente parar para pensar, as pessoas estão movimentando moeda.
0: Para você ter uma ideia,
1: impostos.
0: Nós fizemos uma agenda com o secretário de Desenvolvimento Econômico quando era o Rafael Demarque. Nós fomos lá, apresentamos a economia solidária, né, mas que ele não conhecia. Falou, Rafael, tem uma lei, precisa ser regulamentada.
1: Ah, mas é só porque vem do governo federal, muitos partidos não querem.
0: Não, mas a lei é municipal, essa lei é municipal. Nós estamos querendo, a lei municipal diz o seguinte.
1: E ele não
0: conhecia
1: como secretário de desenvolvimento, não conhecia a própria lei do município?
0: Aí ele falou assim para mim, ele falou assim para nós. Nós estamos querendo fazer uma feirinha para atender, porque o prefeito quer atender empreendedores, quer atender economia criativa.
1: Eles colocam ali embaixo, ali na Câmara Municipal, um pessoalzinho.
0: Aí eu falei para ele, Rafael, nós não queremos uma lojinha, um espaçozinho. Nós queremos uma estrutura igual você tem do Centro Tecnológico lá no Baeta. É aquilo que nós queremos. Porque a economia solidária...
1: Até como espaço cultural também.
0: Porque a economia solidária, ela é criativa, ela é inovadora. Quando você vê...
1: Entra tudo, né?
0: Tudo isso. Então, assim...
1: Você pode ter um espaço em cada lugar, na cultura...
0: Aí o que acontece? A gente está fazendo o que é possível fazer. A gente conversa com quem quer nos atender. Diadema, por exemplo, faz um ano que nós pedimos para o atual prefeito para a gente fazer uma conversa sobre economia solidária.
1: Boa.
0: Ele não atende, nem responde o ofício. Eles não têm nem a pachorra de responder. Então, Mauá é a mesma coisa, nós estamos tentando falar.
1: Mas por quê? Porque vocês ainda não, vocês não são CNPJ.
0: Não, nós temos vários CNPJs.
1: Então, o que é...
0: Nós temos uma rede aqui que tem um CNPJ, uma rede que reúne esses empreendimentos de economia solidária.
1: Entendi.
0: Então, por exemplo, essa rede, ela podia fazer uma parceria com a prefeitura para executar N coisas. Se aqui...
1: E por que você acha que eles não estão atendendo?
0: Não é prioridade. Não é desconhecimento. Eu diria que é prioridade.
1: Então, mas se vem um dinheiro para tornar as pessoas, né, mais independentes, para tornar as pessoas mais com qualidade de vida para o cidadão que vota neles, que eles só estão representando, como não tem interesse?
0: Então, isso que a gente tem que perguntar para eles.
1: Muito bem.
0: E ouvir a resposta.
1: Carlinha, com você.
2: Nossa. Flavinha, vou ser sincera para você. Hoje as suas perguntas estão perfeitas, minha amiga. Porque realmente a gente vê que não é incentivado, né, que uma pessoa ela tenha o seu negócio. Como o Noé falou, a pessoa procura comprar no Carrefour que está 50 centavos, mas ele não valoriza o alface da pessoa que está ali, que ela trabalhou, que ela cultivou. Certo? Tá? Que ela deu o seu suor pelo sustento da sua família.
0: E que não tem veneno.
2: Exatamente. Não tem agrotóxico,
3: não
2: é verdade.
3: Tem.
2: Tá? Então eu vejo isso como assim, uma desigualdade muito grande que as prefeituras não enxergam também nem o poder público.
0: Não.
2: Tá? Seria. Eu acho muito interessante esse tema de vocês.
1: Mas peraí, o dinheiro é da população. Se esse dinheiro está vindo do governo federal, o dinheiro é nosso. E se o dinheiro é nosso, quem está governando está segurando aquilo que é nosso. Então, a gente tem que falar como população.
2: Exato.
1: E aí eu me coloco como cidadã também, porque quando fala de governo federal, independente de quem esteja lá, se for Lula hoje, se for amanhã o Zé Mané, não sei quem seja. Mas o que importa é que a verba é nossa, Carla.
2: Sim.
1: E aí, quando a verba é nossa, que todo esse PIB foi parar lá para poder ter que voltar... Não é verdade?
2: É
1: assim que funciona. Se tem o PIB do município joga os valores também para o governo vai lá e distribui a renda conforme tem os projetos e as ações e as secretarias e os ministérios. Só que a gente está vendo que isso não está acontecendo. E é isso que eles estão colocando aqui.
0: Vou falar,
1: crítico demais.
0: Tá, vou falar para vocês uma experiência que a gente teve aqui, que ela acabou sendo fechada por falta de apoio. O Banco Comunitário Padre Léo Comissário, lá no Montanhão. Não sei se vocês conheceram lá.
1: Montanhão eu conheço, mas eu não conheci o banco.
0: Então, a Associação Padre Léo Comissário, vocês conhecem? Lá do Padre, lá?
1: Sei, do Pio. É o Pio?
0: Não, curso profissionalizante.
1: Não, não conheço.
0: Ali bem no início do Montanhão. Eles criaram, o Brasil hoje tem 182 moedas. Com a mesma validade do real. E ninguém sabe, e ninguém divulga.
1: Olha que interessante.
2: É, muito
0: interessante. Lá no Montanhão, o Padre Léo...
1: Quero conhecer mais sobre isso. Vamos falar sobre isso. Vamos escrever. Aliás, vamos fazer o seguinte. Vocês já ganharam uma coluna na Prem Comunicação.

0: ação para falar de economia solidária.
1: Eu te mandando.
0: Nossa,
1: por exemplo,
0: não, vocês são os colunistas, vocês têm espaço aberto lá, tá bom?
1: Por exemplo, esse Banco Comunitário, qual é a experiência do Banco Comunitário? Ele tem uma moeda que funciona localmente,
0: uh-huh.
1: E o que, que essa moeda faz? Uh-huh. Ela circula no território e ela cruza produtor e consumidor.
0: Uh-huh.
1: Essa camiseta aqui, quem produz é o coletivo da Dona Maria lá, lá do Cafezal, Mãos que Cria.
0: Uh-huh.
1: Lá no Cafezal, no Montanha, tem um coletivo de mulheres costureiras.
0: Certo.
1: Eu consigo comprar dela? Eu nem sei que existe, como é que eu vou comprar?
0: Exatamente.
1: Aí o que acontece? Mas no bairro a moeda, como o cara tem a moeda, o banco tem uma moeda comissária, ela consegue comprar, ir lá com a moeda e comprar.
0: Tá.
1: As costureiras pegam aquilo lá e vai lá no mercadinho e compra. É uma moeda de troca, é um escambo. É uma moeda, mas ela tem legalidade.
0: Sim.
1: O banco só deixa uma paridade com o real.
0: Uhum.
1: Imagina que a moeda, as moedas passam... Ficou lá nela, sem comissário.
0: Uhum.
1: E ela não consegue passar isso para frente, porque a ideia é sempre circular, aí movimenta a economia local.
0: Porque precisa até troca.
1: Aí ela vai lá no banco e troca os 100 reais por 100 reais.
0: Uhum.
1: Então a gente fala assim, que não existe bairro pobre.
0: Uhum.
1: O que existe é a riqueza produzida no bairro vai para fora.
0: E mal distribuída.
1: Você pega lá no Montanhão, vamos supor que tenha 3 mil pessoas recebendo... Bolsa Família.
0: Uhum.
1: Vamos supor que isso seja 200 mil reais.
0: Mas se a gente parar
1: ele
0: pra
1: vai pra
0: ver,
1: fora, ele não fica lá.
0: Mas não é. Se a gente parar para ver, existe uma trama atrás disso. A trama atrás disso é justamente que os grandes não querem que os pequenos se desenvolvam para não tirar a fatia do mercado.
1: É isso.
0: Então, a gente sabe que o mundo mercadológico, ele é muito podre.
1: Ó, né? Vou te dar um outro exemplo. Aqui, essa rede de catadores fez um projeto pro BNDES para fazer a coleta seletiva no ABC. Com capacidade.
0: Certo.
1: Com caminhão, com educação ambiental, com tudo. O projeto do BEDS foi aprovado?
0: Não, né?
1: Aprovado. Agora, essa galera que está aí há 20 anos não tem experiência? Tem. Agora, o que, que confronta isso? O interesse da empresa de lixo.
0: Uhum.
1: Porque se você tem coleta seletiva, você vai diminuir o número de lixo, não é isso?
0: Uhum. Sim.
1: Por exemplo, eu em casa, eu gero mais resíduo orgânico do que lixo.
0: É verdade, eu também.
1: Aí eu levo lá para a horta, lá na Vivaldi, e ela faz em compostagem. Agora, essa coisa invisível, ela está por baixo, né, Márcia? A gente fala assim, que a economia solidária, ela está por baixo, ela vem de baixo para cima. E a hora que as pessoas que estão na economia solidária, nesses empreendimentos, nessas iniciativas, tiverem que tomar consciência disso, aí você faz essa pressão para que tenha políticas públicas.
0: Então vamos aumentar a visibilidade de toda essa informação. Então, mais uma vez, eu reforço. Vocês aqui têm espaço com a Prem Comunicação.
1: Okay, ótimo.
0: Tem uma coluna para isso. Vou colocar, e eu quero, se por gentileza vocês conseguirem produzir de 3 a 5 minutinhos o momento Economia Solidária, para eu colocar também na minha web rádio, tá? Para que eu possa também divulgar vocês como a Prem Comunicação. O grupo Prem Comunicação vai apoiar vocês nesse sentido de divulgação e de fazer contatos também, viu, Noé?
1: Sabe o que a gente pode fazer? A sugestão, Cláudia, a gente pode começar ou pelos catadores ou pela saúde mental, por exemplo.
0: Sim.
1: Você vai em Diadema, tem um espaço lá no CAPS, que tem 4 iniciativas que estão gerando renda.
0: Uhum.
1: Uma iniciativa, tudo com o usuário da saúde mental.
0: Certo.
1: Aquele cara que está se recuperando de um surto, né? Que pirou e que está lá, através do trabalho coletivo, né, Márcia? Se reintegrando à sociedade, né?
0: Uhum.
1: Então, eles produzem pão, eles produzem... Eles têm uma horta, eles têm a parte da costura, eles têm um bazar. Então, a gente pode fazer esses minutos que você falou a partir dessas vozes também.
0: Isso.
1: Para não ficar só a nossa voz,
0: e
1: né,
0: mais
1: Márcia?
0: Também, se vocês tiverem vídeo, alguma coisa, ou se precisar, a gente faz alguma matéria, alguma coisa, e eu me disponho a sempre estar publicando e a sempre estar divulgando e disparando isso para todas as nossas redes.
1: A gente vai mandando, por exemplo, essa discussão dos bancos comunitários, dos catadores, tudo, enfim, a gente pode ir fazendo um processo que isso leve informação para a população, porque o que você falou, compre localmente.
0: Agora vamos fazer uma análise aqui. Se chegasse isso para todos os chefes, né, eu não digo politicamente, tá? Porque sempre tem alguém que é politizado na situação. Estou tirando a politicagem.
1: Sim, sim.
0: Se nós chegássemos a cada comunidade que tem lá o seu centro comunitário, e se nós conseguíssemos fazer uma palestra, uma orientação em cada centro comunitário de cada bairro, nós teríamos uma demanda também muito maior de aproximação e orientação. E até aproveitando a própria sede do centro comunitário, porque ele já existe. E a população já conquistou isso de alguma forma. O que, que vocês acham sobre isso?
1: Só para contemplar o que você está falando, nós vamos dia segunda, né, Márcia? É, 28. Segunda-feira, nós vamos conversar com a secretária da mulher aqui.
0: Uhum.
1: Nós vamos apresentar um projeto para ela de viabilidade e geração de renda para mulheres.
0: Uhum.
1: Qual é a proposta? Vamos pegar só dois segmentos, costura e artesanato.
0: Uhum.
1: O que nós queremos? Que ela descentralize espaços como esse e lá tem o quê? Uma oficina de costura com máquinas, com insumos, com educador que orienta e com a comercialização. Produziu lá? Vai vender na comunidade. Como? Tem que orientar para fazer isso.
0: Uhum.
1: Pelo mundo virtual você tem que vender também.
0: Uhum.
1: Então, o que nós vamos propor para ela? Que ela descentralize a geração de renda para as mulheres, no sentido de que formação, qualificação, produção, comercialização dos produtos que elas desenvolvem.
0: Então, olha que interessante. Lá, bem no passado, né, você vai lembrar bem, porque que todo mundo está abaixo dos 50 vai lembrar bem.
2: Uhum.
0: Antigamente, perto das UBSs, né, nós tínhamos o postinho e às vezes tinha corte e costura. Vocês se lembram disso?
1: Isso, lógico.
0: E isso era uma coisa também? Que existia.
2: Existia,
0: né?
2: Existia.
0: Simplesmente sumiu. Sumiu e simplesmente assim, para que dar economia? Para que fazer essas pessoas, essas mulheres terem renda? Eu simplesmente vi isso se apagar com o tempo e ninguém mais tocou no assunto. Hoje as meninas não sabem nem que existia isso.
1: Não, não tem.
0: E tá acabando essa profissão de costureira, a gente tem que motivar isso aí.
1: E outra coisa, era mais fácil você trazer o viés da discussão da geração de renda de forma coletiva do que fechar.
0: Uhum.
2: E na verdade...
1: Ela tem uma... A secretária aqui, ela fez um projeto de lei.
0: Uhum.
1: Aí estou eu e a Márcia conversando com ela, ela falou, vou pegar a lei.
0: Uhum.
1: Aí enquanto a Márcia conversava com ela, eu comecei a ler a lei. Aí qual é a proposta das mulheres em situação de violência? Elas são cadastradas, são acolhidas, vão lá para o SEBRAE fazer um curso de empreendedorismo, para se tornar empreendedoras. Depois de 6 meses, o Banco do Povo Paulista dá um financiamento para ela.
0: Aí ela fica devendo o banco, porque ela precisa pagar.
1: Aí eu falei, perfeito. Aí tem assessoria jurídica lá e tal.
0: Uhum.
1: Falei, perfeito. Só que a mulher que nós temos contato lá no Alvarenga, no final do Alvarenga, ela não vem aqui.
0: Uhum.
1: Ela não vem aqui no SEBRAE. Ela não tem coragem nem de iniciar o cara.
0: E o pessoal também do pós-balsa, que tem muita gente que não tem nem condição de vir para cá. É a pobreza extrema.
1: Então eu falei, legal o que você está fazendo, mas só que nós vamos lá.
0: Uhum.
1: Nós identificamos ela, nós não esperamos ela vir até nós. Nós discutimos com ela como é que ela pode construir autonomia econômica. Ah, ela quer ser empreendedora na alimentação. Ela tem um liquidificador industrial? Ela tem espaço na casa dela para ter uma cozinha? Não.
0: Que é isso
1: então,
0: que
1: tem que ter
0: o SEBRAE...
1: um espaço público.
0: E é isso também que o SEBRAE orienta, né? Você tem que comprar, então vai lá e pega empréstimo para depois você pagar.
1: Você vai nas comunidades vulneráveis, é 4-5 famílias. Em Diadema é 4-5 famílias na mesma casa. Não tem espaço para botar uma máquina para costurar. E costurar para facção também não resolve. Agora, a discussão que nós queremos fazer com a gestão pública é o seguinte. Ó, tem a horta aqui, tem uma creche do lado. Por que que essa horta aqui não fornece o alimento para a creche? Ah, porque tem que ter o edital. Não sei, se vira.
0: É só
1: legalmente,
0: criar. É só criar, não, boa vontade, né?
1: Não, outra, legalmente, a coisa mais liberal que tem é o direito de todo mundo participar. Só que a hora que você faz o edital, aí o cara do edital, ele te tira, porque você tem que ser CNPJ de 10 anos, você tem que ter...
0: E fora os espaços públicos que não são utilizados, que poderiam se tornar hortas, né? Então tem espaços enormes ali, que você vê que às vezes tem umas plantinhas morrendo, tudo seco, que poderia estar ali plantando, dando espaço para um agricultor autônomo, né?
1: O prefeito aqui anterior vendeu vários próprios
0: públicos.
1: Não,
0: é legal.
1: E que a gente podia ter complexos de geração de renda nesses espaços. Ah, não tem... A Secretaria da habitação lá na Caminho do Mar não funciona mais?
0: Então, mas
1: só então cede isso. Agora, outra coisa, por exemplo, lá em Diadema, cedeu para o Água Santa o Estado Municipal por X anos. As nossas cooperativas que usam o espaço público aqui em São Bernardo, nenhuma tem cessão da área.
0: Uhum.
1: Aí a cooperativa vai captar recurso, a hora que ela coloca lá, você é dono do... Você está nesse endereço, você é proprietário? Não, então não quero. Banco do Brasil, BNDES... Uhum. Se o espaço não está no nome deles, não serve.
0: Uhum.
1: Santo André cesseu lá o Jaçatuba 99 anos para o Esporte Clube de Santo André. Aí quando você fala de ceder, fazer a cessão de uma área, de um galpão para uma cooperativa catadora, não pode.
0: É porque enche mais e dá verba de público, né, gente?
1: É isso.
0: Tudo é PIB. Então, o PIB que então, não se retorna, né?
1: Nós temos claro isso de que a gente usa até um comparativo.
0: Vocês já pediram, agora vamos falar um pouquinho mais profundo, porque eu sou bastante crítica, tá? Acho que vocês já perceberam. Vocês já pediram para conversar ou ter uma sessão no consórcio das sete cidades?
1: Já. Nós temos um grupo de trabalho lá de economia solidária.
0: E como é que foi? Como é que está funcionando?
1: Nós estamos esperando que eles tragam as prefeituras que não têm política de economia solidária para a gente discutir. Porque das quatro que nós temos leis, nenhuma delas está executando.
0: É aquele negócio, né? Quem não quer te ouvir, a gente tem que fazer barulho.
1: É isso.
0: E o barulho é isso aí, é começar a divulgar para a população.
1: Esse encontro do dia 3 vai ser lá no consórcio, com apoio do consórcio.
0: E começar a fazer umas caminhadas, umas andanças, começar a chamar esse pessoal para ir para a rua, porque é só assim que o povo encorre, só assim que o político enxerga. Quando o pessoal levanta a placa e fala, ó, estamos aqui, ó, cuidar com o seu voto, esse ano é ano de votação, ó, é assim que...
1: Não, o exemplo aqui, ó, na gestão do Luiz Marinho. Ele queria colocar aquela usina lá de incineração. Por que não colocou? Porque os catadores faziam passeata todo dia na Marechal. 400 catadores com a faixa e falando, não quer incinerador, a gente quer uma coleta seletiva. Porque, por exemplo, você fala incinerador, como é que você vai queimar arroz, feijão?
0: É muita coisa reaproveitável. É muita coisa reaproveitável. Plástico, tem tantas coisas que são... Os artesãos utilizam como matéria-prima e que se de repente é incinerado, acaba essa matéria-prima.
1: Agora, a coisa mais cruel que a gente ouve, né, Márcia, é dizer, por exemplo, os catadores não são empreendedores. A dona Maria lá que tem a costura não é empreendedora. É lógico que é empreendedora. Ela não tem as condições que o agro... Por exemplo, se o agro, se a gente tivesse a economia, o mesmo recurso do agro, nós também seríamos pop.
0: Sim. É, tudo é
1: pop,
0: né? Tudo é pop. É pop só para quem é pop, né, gente?
1: E quando nós estamos falando em recurso... Nós estamos falando em recursos não só financeiros, não é só grana.
0: Olha,
1: aqui na gestão do Luiz Marinho tinha 400 máquinas de costura. Cadê as 400?
0: Então, eu quero saber onde foi parar todo esse recurso.
1: Os 400,
0: porque,
1: sabe por quê?
0: Porque é patrimônio da prefeitura.
2: Porque aquele tinha as oficinas. Ali, né? O Senfarp não tem... Antigamente tinha curso de muita coisa. Não
0: acabou
2: tem.
0: Tudo.
2: Eu lembro de pessoas...
0: Tinha até gastronomia.
2: Tinha curso de gastronomia, curso
1: então,
2: de
1: a nossa discussão com a gestão pública é o que, que você já faz que a gente pode somar com a geração de renda.
0: Deixa eu só trazer os nossos ouvintes aqui, Noé. Que assim, nós temos aqui o jornalista Ayrton Marques. O Ayrton Marques é muito voltado à questão de Santo André. Ayrton, bom dia. Ele coloca assim, visibilidade para essas pessoas. Ele quer colocar visibilidade. Então, Ayrton, me ajuda nessa aí, meu querido jornalista. Vamos junto aí, vamos tornar isso aí em Santo André, em São Bernardo, por onde a gente passar, São Caetano do Sul, que é uma cidade riquíssima, né? Mas que pelas beiradas ainda tem as vertentes ainda de pessoas que necessitam, trabalhadores e trabalhadoras também, mulheres, idosos que se tornaram artesãs para ter renda secundária. Então, a gente tem tudo isso daí, tá? E temos também aqui agora a Toninha. A Toninha aqui é o nosso querido ouvinte. Ela está sempre aqui conosco. E ela coloca, bom dia, Flávia, Kylie, convidados. Na sintonia com a Prem Comunicação. E ela coloca, bom dia, que Jesus encha o seu dia de paz, de amor e alegria. É isso aí. Você sabe que a Toninha, né, Toninha? Vou falar de você aqui. A Toninha, uns tempos atrás, eu falei, eu queria tanto fazer alguma coisa diferente, uma dona de casa que tem vontade de fazer algo para ter uma renda, para ajudar a sustentar a família, mas não sabia por onde começar. E até hoje tem essas dificuldades, né? Então, você acaba vendo assim, não é se deslocar até São Bernardo do Campo e até Sebrae ou qualquer coisa que seja, ou só fazer bonito para a questão quando é a esposa, a primeira dama, que mexe com a questão social, mas que não sabe escutar. Né, quem está mais na periferia. Então, eu acho que é isso mesmo. Então, é um negócio é fazer barulho, não é? E uma coisa que eu adoro fazer é barulho, não é? Você não tem noção.
1: Eu acho que a gente, enquanto a gente não tiver um espaço, ó, nós já conversamos com o sindicato, a gente, queria, um espaço, a gente queria ter um espaço de referência para falar para esse munícipe que quer montar um negócio. Ó, vai lá, tal hora, tal dia que você vai ser atendido. Ou então liga para esse telefone, ou para esse zap, ou para esse e-mail, que a gente vai atender. Então, né, Márcia? A gente vai deixar o meu contato e da Márcia, se alguém...
0: Poderíamos associar essa questão da economia solidária, do desenvolvimento, né, artesanal e tudo mais, junto com as pessoas também, com as mães atípicas, junto com a Associação Brasileira de Emprego Apoiado, que também pode ajudar essas pessoas a se tornarem também. Eu vou conversar com o presidente da ABEA para a gente ver o que a gente pode ajudar.
1: Por exemplo, lá em Diadema, nós estamos conversando com a MAD, que é o Movimento das Mães Autistas.
0: Certo.
1: Lá. É complexo por quê? Porque a mãe cuida do filho 24 horas. Nós trabalhamos com um grupo lá no CRAS, né, Márcia? Que elas falaram assim, jovem com um casal de autista.

0: 24 horas com ele.
1: Mas é isso mesmo, não tem
0: e
1: apoio.
0: Não tem,
1: né,
0: uma estrutura de apoio. Isso. Aí a outra falou, eu tenho um filho, né, meu marido me ajuda, eu faço trufa, faço um monte de coisa e ele que vende.
1: Uhum.
0: Então, é essas realidades, a realidade dos catadores, das mães,
1: sim,
0: das mulheres. Enfim.
1: Da família no geral, é família.
0: Porque nós estamos dizendo assim, que o foco nosso é o ser humano. É o ser humano no centro desse desenvolvimento.
1: E não é só isso, né? Nós estamos num momento de superendividamento das famílias. Sim, e a saída, muitas vezes, é ter a economia, né? Circulando, solidária,
0: por isso que a lógica
1: reativa
0: dos bancos comunitários, que eu estava te falando, que na Léo Comissário, infelizmente, fechou. Por quê? Porque não teve apoio. Como é que o banco funciona sem dinheiro? Porque ele não empresta a 23% de juros ao mês. 2% que é reinvestido nos empreendimentos.
1: Uhum.
0: Então, nós entendemos, assim como o agro, nós não somos contra o agro, mas que nós também tenhamos recurso público, uhum, para desenvolver as atividades. Para sempre, não. Nós estamos dizendo que tem que ter recurso público até o empreendimento estar em pé e estar funcionando.
1: Sim, sim.
0: Isso, de acordo com o Sebrae, leva 5 anos. Uhum. O ponto de equilíbrio do empreendimento do Sebrae é 5 anos.
1: Uhum.
0: A maioria fecha. Então, nós queremos isso. Nós não queremos, ah, mas ele vai estimular vagabundo. Não, nós estamos falando de um empreendimento de autogestão.
1: Como assim, gente? A pessoa que trabalha como autônoma, ou que ela mesma produz, ela trabalha muito mais do que muita
0: gente.
1: Mas é
0: isso que a gente ouve.
1: Esse povo não entende isso. Agora vamos lá, pessoal. Ó, a Bibi Moura, ela coloca o seguinte. Bom dia, Flávia, minha querida. Passando aqui para desejar um ótimo dia a você e seus convidados. Estou na sintonia. Bibi Moura, de Surubim, Pernambuco. Cheiro para você, Flávia. Abraço para toda a família. Um cheiro para você também, Bibi. Um grande beijo, tá? Olha só, a Toninha respondeu aqui que eu coloquei. Ela, verdade, Flávia, mas sem apoio é difícil. Ela ainda está digitando. E é isso que vocês encontram. Isso. A falta de apoio e a falta de apoio para criar a estrutura de apoio.
0: Isso.
1: Então, é isso que a gente tem que começar a divulgar. Carinha, você tem uma missão também. Agora com os seus canais também, que a Carinha,
2: claro,
1: tem canal também do sertanejo,
2: uhum,
1: nos ajude a divulgar isso
2: com
1: daí.
2: Com certeza,
1: né?
2: Flavinha.
1: E vamos levar pra frente isso aí, tá?
2: Essa missão. Porque aí
1: ela
2: vocês
1: colocou ainda, ó. Só um minutinho. Ela, é. Desculpa, Carinha.
2: Imagina,
1: ela acabou,
2: Flavinha,
1: colocando aqui a Toninha. Mas agora, com 70 anos, é mais difícil ainda. Mas não impossível. Fala, então, Carinha.
2: Não, eu também coloco os meus canais. Eu tenho 2 canais hoje, né? Que é o Jornal Galera do Chapéu, que é sertanejo. Tá? E nisso, nós temos muita gente aí que toca, sabe? Que faz alguma coisa nessa área sertaneja que também não tem espaço, tá? E eu proponho a gente colocar também no nosso canal. Tem o SBC Acontece, que são notícias da região, que eu também disponho a vocês, tá? Para estar colocando todas essas informações.
1: Vamos trazer, né, a imprensa.
2: Vamos trazer. Porque, assim, é bom que o povo conheça o trabalho de vocês.
0: Isso.
2: Entendeu? É isso que a gente precisa.
1: O trabalho e a meta.
2: E a meta, é verdade, Flavinha, você falou muito bem. Porque assim, com uma pessoa, ela trabalhando, ela fazendo a sua trufa, ela fazendo o seu bolo para vender, ela tá gerando uma renda para a família dela, para sustentar, que hoje ninguém enxerga.
0: E ela não vai na saúde porque ela não adoece tanto. Você não tem renda, adoece.
1: Sim, sim.
0: O emprego excessivo pode adoecer? É. Pode. Mas o não ter é pior ainda.
1: Concordo.
0: Porque você se sente incapaz de tudo.
1: Ou não é? E Márcia? Agora eu queria perguntar uma coisa para a Márcia, que a Márcia ia falar.
2: Isso.
1: E depois eu acabei interrompendo ela naquela hora. Quando você falou da questão das catadoras. Fala um pouquinho para mim do que você estava abordando naquele momento,
3: então,
1: Márcia.
3: Então, as catadoras, eu vejo essa família. Vou colocar essa família do Eldorado como um exemplo. É a terceira geração, né?
1: Pode chegar mais perto do microfone.
3: Já é a mãe, uhum, a avó, o neto. E eu acho que tem já o bisneto,
1: uhum,
3: nessa família. Terceira geração de catadores. E é essa família exatamente que o Noé falou sobre elas trabalharem o dia todo numa cooperativa e depois elas, à tarde, saírem catando para revender no outro dia,
1: uhum,
3: para somar na renda,
1: uhum,
3: dessa família. Porque, inclusive, há um número grande nessa família de crianças pequenas.
1: Uhum.
3: Não tem creche que as auxilie. Inclusive, numa reunião que nós
1: tivemos...
3: É, o que falta
1: muito também é creche, né?
0: Também.
3: Então...
0: Porque a mãe tem que trabalhar.
3: Numa dessas reuniões, uma das mães que estava na reunião, ela falou... Olha, eu vou doar um espaço que eu tenho para criar uma creche. As outras mães, a que tiver mais, por exemplo, naquele momento não estiver trabalhando, toma conta da criança daquela mãe. Então elas ficam procurando.

0: no meio
1: de se ajudar.
0: De se ajudar ali, porque elas não têm esse apoio do poder público.
2: Uhum. Sim.
0: Então, olha só a dificuldade, a vulnerabilidade.
1: Gente, mas vamos
0: que
1: lá.
0: Tem essas,
1: mas,
0: Márcia, mulheres.
1: Mas vamos lá, vamos falar mais profundamente aqui. Então, está sendo burlado uma série de direitos.
0: É uma série.
1: Está sendo burlado o Estatuto do ECA, da criança e adolescente, que tem direito, né? E o Estado tem que promover o lazer, a educação, não é isso?
0: Isso.
1: É isso. Então, assim, as coisas estão sendo burladas. Ninguém, todo mundo quer fingir que não existe ECA, que não existe Estatuto do Idoso, que não existe Direito dos Pacientes. É só o que eu vejo aqui agora em diante. E o que eu venho meter no pau, viu, Noel? Eu falo mesmo, mas eu falo que até a minha língua é ácida em termos do direito. E é isso que eu falo mesmo. Às vezes o pessoal fala, Flávia, hoje você está ardida. Não quero nem saber. Eu vou falar porque estou cobrando o direito que está adquirido. E um direito adquirido não se tira. Que são as legislações que vocês sempre procuram...
0: Isso.
1: Olhar, né, Noé? E eu trabalho com compliance, Noé. Fora a comunicação aqui, eu sou pedagoga empresarial, trabalho com desenvolvimento humano e empresarial. Então, o desenvolvimento humano é fundamental para todos nós, né? Cognitivo, empresarial, conhecimento. E aí vai para a gente se manter na vida. Agora, o que, que o compliance fala? Que as empresas ao redor deveriam ajudar as comunidades ao seu entorno. Isso é responsabilidade social empresarial. E a gente não vê isso também acontecer. Então não é só o governo.
3: Não.
1: Se os empresários batessem também, porque os empresários têm voz ativa também, junto com muito governante, se os empresários batessem também, nós teríamos uma fortaleza de ações sociais acontecendo. Mas por que isso não acontece? Porque as pessoas estão segregadas. O empresariado está no mundo empresarial, a prefeitura está ali rodando ali no mundo político e não é municipal, porque não está olhando para todo mundo em todas as áreas, porque não consegue, não tem tantos tentáculos assim, precisa assim dos projetos sociais, precisam dos apoios daquilo que vem pela comunidade também, porque a gente sabe, não dá conta.
3: Não dá.
1: Não dá conta. Mas ao mesmo tempo não dá conta, não quer falar que não dá conta, e não quer apoiar quem dá conta para poder ajudar. Então, a gente tem que mudar essa mentalidade, tá? Vamos tentar buscar, então, ó, se tiver alguma assessoria aí, Danilo Lima, pode entrar em contato comigo aqui. Eu mesma vou fazer contato com ele, vou pedir uma agenda, tá? Uma agenda para conversar. O Danilo recebe todo mundo, tá? Ele é uma pessoa... Eu gosto do Danilo por isso. Tem as dificuldades de partidos, a gente sabe, mas ele é uma pessoa que escuta, e por ele escutar é que eu vou pedir essa agenda para vocês irem conversar, e se possível, vamos como imprensa juntos,
0: sim, Carlinho, com certeza.
1: Tá bom, pessoal? Ó, então é isso.
3: Eu vou mandar para vocês, eu tenho um contato, vou mandar a lei da economia solidária aqui em Diadema, uhum, que precisa ser regulamentada e frisar os pontos que a gente poderia ter, por exemplo.
1: A lei aqui de São Bernardo você tem também?
3: Tem, então, de São Bernardo. Opa, que eu vou mandar para você.
1: Tá bom, então vamos lá.
3: E isso tem, aqui, porque, por exemplo, esse espaço de referência, a lei diz que tem que ter. Uhum. A lei disse o seguinte, que você pode, ser, você pode ceder um espaço público para o empreendimento de economia solidária.
1: Oh, que maravilha.
3: Está na lei.
1: Então, mas aí eles vão alegar que tem aquele espacinho lá embaixo da câmera, e não é isso, né?
3: Não, não é aquilo lá, não.
1: Tá bom.
3: Não,
0: nós queremos os grandes espaços, como tem
3: não,
0: as grandes
3: empresas, o espaço, né, que vai até as pessoas onde elas estão, na sua comunidade. É. Por exemplo, você acha que o cara do pós-balsa vai vir aqui?
0: Não vai.
1: Não tem nem recurso para isso. Tem muita gente que não tem dinheiro nem para pegar ônibus,
3: não tem
1: gente.
3: Onda, ah, entendeu?
0: Você vê os grandes eventos que tem nos pátios da prefeitura, são das grandes empresas. Por que não ceder esse pequeno espaço grande também para os empreendimentos da economia solidária?
3: Por exemplo,
0: no dia dos grandes eventos.
3: Não, mas as
0: Por que não ceder? E isso não é aceito. Todos os grandes eventos que tem são as grandes empresas que estão com aquelas grandes barracas lá no espaço público, que é do nosso povo. Isso é inadmissível,
1: então,
0: gente.
1: Então, as festas que são feitas pela prefeitura, vem gente de fora, nunca valoriza quem está dentro. Aqui a gente critica pra caramba,
0: com certeza,
1: né, Carlinhos?
3: Não,
0: com
3: e
0: certeza.
3: Acho que uma coisa, Flávia, é essa questão das compras públicas que nós temos que discutir. Não estou falando só da horta com a creche, estou falando dos uniformes da escola.
1: Uhum.
3: Diadema, em 2012, o orçamento do uniforme era 6,7 milhões.
1: Uhum.
3: A empresa que ganhou era de Santa Catarina.
1: Olha,
3: ela
1: olha.
3: Levou para algum lugar para cortar, e depois quem costurou? As pequenas oficinas lá do Caviúna, de Eldorado, do Caiema, que costuraram. Sabe quanta peça? Centavos. E sabe quanto ela cobrava cada peça da prefeitura? Um valor que não era centavos.
1: Interessante.
3: Aí, de novo...
1: É uma triangulação, né?
3: Aí, o que que deu? É o interesse também das grandes empresas desse segmento, assim como é da reciclagem, da construção civil.
1: Entendi. Enfim.
3: Então, essa discussão que a gente quer fazer...
1: Por que que não busca daqui mesmo, direto, para poder...
3: Que é a questão das compras públicas. Você compra e incentiva quem? Quem está no...
2: Não, porque a balança sempre vai pesar para o lado de

0: quem tem mais.
1: Mas existe uma coisa também que a gente tem que olhar, que aí vamos ser justo também e vamos falar o que é real. Quando eles falam, porque eles podem ter compra direta, a gente sabe, mas também tem compras por licitação. E por licitação é exigida uma série de documentos que o pequeno não tem. Mas poderia criar um recurso de saber que ele já existe, que ele já está ali consolidado há anos, fazer um documento que comprove a veracidade desse trabalho e que poderia ser direcionado para depois ele se ajustar.
2: Uma coisa que a gente ouve, sabe o seguinte? Ah, mas você acha que as cooperativas de costura conseguem atender uma demanda de 30 mil uniformes?
1: É só dividir.
2: E outra coisa.
1: É só dividir.
2: E outra coisa, se não consegue, você apoia e estrutura, ajuda a estruturar essa rede.
1: Para não precisar de outro estado.
2: É isso, é isso.
1: Dá dinheiro nosso para outro estado. É.
2: Se você tem uma política de. Ah, mas não consegue. Consegue. Se não consegue, você é estrutura, pô. Tem política pública para isso.
0: O problema, né, Noé? Que é a juventude. Nós precisamos trazer a juventude conosco. Olha, na atual sociedade que nós temos, no passado, a gente dava curso, como você falou, em todos os segmentos, em todos os bairros. Isso trazia o jovem, ele ia aprendendo, ia buscando seu espaço e ia trabalhar. E hoje? Então, é preciso que a gente trabalhe junto com essa juventude, mostrando para ele os exemplos que ele tem que ser seguido, né? Que é o estudo, o social, o trabalho, tanto na cultura, como na saúde, como em diversos setores. Porque a cultura também não valoriza. Outro assunto também, a cultura não é valorizada. Um cantor, por exemplo, para fazer um show, ele não tem dinheiro para pegar um ônibus para ele dar um show num boteco. Não, então, são várias coisas assim que eu estou muito agradecida com vocês que vão dar esse espaço para nós, que a gente tem que colocar aqui, buscar isso junto.
1: Tanto a Prem Comunicação quanto todos os veículos da Carlinha, a gente sempre apoiou a questão cultural. E, inclusive, semana que vem eu tenho uma reunião com a secretária de Cultura, eu vou abordar sobre isso, tá bom? Então, isso é bacana, porque eu vou ter uma reunião com ela, junto com outros projetos também, que envolvem questões também, e pessoas mostrando projetos. Então, assim, estão nos recebendo, né? Graças a Deus a gente tem um bom acesso a alguns secretários, a algumas pessoas. A gente só não conseguiu ter acesso aqui pela Rádio Paraty. Aí eu vou falar de novo.
0: De novo, Flavinha, fala.
1: Pera um pouquinho, deixa eu falar. Não consegui ainda a agenda que o prefeito me prometeu. Prefeito Marcelo Lima, olha, já mandei mensagem pra você. Você falou, pode deixar que eu vou ter uma agenda aí com vocês. Pra gente poder falar também das rádios comunitárias, que também são, tem um processo aqui junto a nós temos 5 rádios comunitárias na nossa região. E nós precisamos ser ouvidos. Porque a área de comunicação da prefeitura não nos reconhece. Né? Ou pelo menos reconhece só um de forma politicagem. E aqui nós não fazemos política, aqui nós somos apartidários. Política fazemos sim, nós debatemos, mas somos apartidários. Então aqui cabe para todos, tá? E todas as rádios comunitárias devem ser apartidárias em prol da comunidade. Somos todos voluntários e por isso que eu estou debatendo. Então eu pedi essa agenda pro prefeito. Prefeito Marcelo Lima está me enrolando pra caramba, mas eu estou esperando com carinho, viu, prefeito? Ainda estou com carinho. Tá bom? Pessoal, então é isso. Eu vou fazer uma pausa aqui. Nós vamos para o nosso apoio cultural, Carinha. E depois voltamos com a questão cultural, porque a gente tem que passar essa questão cultural aqui também. E voltamos com o nosso assunto. Pode ser assim? Você fica ligadinho aqui com a gente, então. Deixa eu dar falar com os nossos ouvintes. Você que está aqui no Facebook da Rádio Paraty vai continuar com a gente aqui nos bastidores, tá? O papo vai continuar rolando. Só sabe o que acontece nos bastidores quem está no Facebook. Vamos lá, apoio cultural e voltamos já já.
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0: 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E olha, já vamos dando logo aquele parabéns, Carlinha. Parabéns para os nossos ouvintes, parabéns, que fizeram aniversário ontem, fazem hoje e farão amanhã. Então aqui a gente já comemora a semana toda, né, Carlinha?
1: Com certeza.
0: Então vamos para o nosso parabéns, Carlinha?
1: Vambora, Flavinha.
0: Vamos lá, parabéns para os nossos ouvintes aqui, para você também que está fazendo aniversário aí de tempo de trabalho, que tem fazendo aniversário do seu estabelecimento. Tá valendo tudo aqui, vamos lá. Deixa eu virar aqui. Foi.

0: aí, muita saúde, muita paz, muito amor no coração, né, Carlinha?
1: Com certeza, um feliz aniversário a todos.
0: Ô, Carlinha, vamos lá, repete de novo?
1: Um feliz aniversário a todos.
0: É isso aí. E, Carlinha, agora é contigo, minha amiga, vamos lá.
1: Vamos lá, Flavinha, fala um pouquinho para dar uma descontraída agora também, né, da nossa parte cultural e sertaneja, tá? Como eu disse, eu sou a Carla, eu represento o jornal Galera do Chapéu, com muitas informações aí sobre o meio sertanejo, sobre as tradições e culturas. E aqui para os nossos convidados, Noé, minha querida também, eu vou deixar até um convite para, se alguém tiver das comunidades também, tiver engajado no meio sertanejo, gostar, né, e quiser mostrar o seu trabalho, envia pra gente, que a gente também vai abrir o espaço no

0: gente tem até hoje e que, mesmo após um acidente trágico, traz para todas as pessoas ainda o seu brilho. Tá? Essa semana foi lançado mais uma música póstuma dela.
1: Você vai colocar aqui pra gente?
0: Eu vou te mandar aí. Manda que aí. A música Tudo Vai Ficar Bem.
1: Manda no meu privado, que é pro povo não escutar antes.
0: Tá bom, Flavinha, pode deixar. Essa música, ela fala assim: tudo vai ficar bem, as flores vão nascer de novo depois do amanhã. Isso vale muito pras mulheres que estão empreendendo, pras
1: verdade,
0: pessoas.
1: Olha,
0: né?
1: Que legal.
0: Porque assim, elas estão recomeçando
1: muito
0: sim.
1: Bom.
0: E tudo vai ficar bem depois que elas recomeçarem. Olha, você viu que o tema juntou,
1: bateu,
0: Flavinha?
1: Bateu certinho. Eu falo que nada é por acaso,
0: não,
1: gente.
0: Nada é por acaso. Eu vou nada te mandar a música dela.
1: Vamos
0: tá?
1: lá.
0: E nós teremos também vários lançamentos sobre a Marília. Teremos um documental que vai agora na Prime Video, tá? E teremos o filme também que vai sair biográfico sobre a história dela.
1: Que legal, que, adorei.
0: Nossa, e já tá assim, já tem vários artistas, já tem muitas coisas que estão sendo preparadas pro público que
1: olha,
0: gostava.
1: Eu vou falar, eu adorava a voz dessa mulher.
0: Ela
1: gente.
0: Era incrível, ela era incrível. E também teremos no Museu de Imagem e Som, MIS de São Paulo. Eu vou até me procurar saber um pouquinho mais, mas se eu não me engano vai ser agora em outubro, vai ter uma exposição imersiva sobre a carreira dela, Flavinha.
1: Opa.
0: Eu acho que nós podemos passear por
1: bacana.
0: Lá. O que você acha?
1: Vamos passear por lá, Carlinha.
0: Muito também bem. Temos na parte country internacional a nossa querida rainha do country, a Shania Twain.
1: Ai, adoro a Shania.
0: Nossa.
1: Adoro.
0: Tá, falando em country, você tem que falar da Shania, né?
1: É.
0: Não tem.
1: É, faz parte.
0: Faz parte. Todo evento que você vai tem que ter um passinho com as músicas dela, tem que ter alguma coisa dela. E ela também foi uma pessoa que se reconstruiu, gente. Eu tava buscando aqui, ela passou por muitos problemas também. Tá, antes ela enfrentou problemas de saúde na sua voz e teve que se reinventar, transformando a voz dela nesse ícone que ela é hoje. Temos várias músicas dela, aquela o Still Like a Woman. Nossa, gente, eu adoro. Falando muito em bom. Shania, eu sou fanática por ela. Tá? Temos também no Brasil aqui uma coisa que eu não sabia, Flávia.
1: É.
0: Você sabia que a música do Mato Grosso e Matias, Enquanto o Sol Brilhar, não é que ela foi criada para isso, mas ela teve muito a ver com o câncer da Dona Célia, esposa do Mato Grosso.
1: Ah, é?
0: Exatamente. Essa música, ela basicamente foi gravada enquanto ela se tratava e teve a remissão do câncer.
1: Nossa.
0: Então ficou um hino para quem tem essas doenças.
1: Que legal.
0: Né? Então,
1: ou seja, a cura tá quando a pessoa tá bem.
0: Exato.
1: E para a pessoa tá bem, ela tem que estar com qualidade de vida, tem que ter ocupação com a mente e tem que produzir algo para se sentir bem. É doação, né, gente?
0: Exato.
1: É troca.
0: É uma troca, Flavinha. E o gostoso é que você vê lá nessa faixa que fala que é um final abençoado, porque ela venceu essa doença, ela se curou com o apoio da família, certo? Com essa, vamos dizer, com a mensagem que a música trazia pra ela. Tá? E hoje, quando ele faz os shows, ele toca nesse assunto, que foi a parte da cura da esposa, gente. Olha que coisa mais linda.
1: Muito bem.
0: Tá? E falando só mais um pouquinho sobre cultura, Flavinha, nós sabemos que esse mês de agosto, que é o mês que eu mais amo, porque, querendo ou não, é meu aniversário.
1: Ah, que linda essa pessoa.
0: Tá.
1: Qual dia, Carlinha?
0: Dia 16 de agosto, 16 Flavinha.
1: 16 de agosto, é isso aí.
0: Tá, o dia que eu mais amo, né? Mas tudo bem.
1: Eu vou cantar o parabéns pra você aqui, tá,
0: Ah, nós vamos, porque meu aniversário é domingo, você vai cantar no sábado pra
1: então,
0: mim.
1: Então, tá vendo?
0: Tá? Vamos também falar sobre Barretos, que é o maior rodeio da América Latina. Tá? Barretos também ele gera muito emprego, gera muitas coisas. Ela tem a tradição que eu amo, que é a queima do alho. Flavinha, que com certeza, Fran, meu presidente, você pode até não estar me ouvindo, mas eu nunca vou esquecer de falar. Sucesso, que eu sei que nós vamos concorrer novamente na queima do alho e a clube ainda vai ganhar.
1: Muito bem.
0: Tá? E Barretos, ele começou com o quê? Uma reunião de pessoas, né? 5 amigos que se reuniram num bar. Olha aí, mas é empreendedor também, vamos dizer assim. Se reuniram num bar e foram buscando aquelas ideias. E aquilo, em 1955, ela nasceu com o objetivo de promover eventos beneficentes e sociais. Olha aí, gente. Tudo tem a ver. Em 56...

0: aqui na primeira festa e hoje nós estamos com 71 anos de Barretos. Mais uma festa grande que gera muito emprego também, que gera cultura, porque querendo ou não, a queima do alho, os eventos de montaria, tá? A gente tem que ver que não é só o que o pessoal fala que maltrata,
1: certo.
0: Tá? Mas tem toda uma estrutura por trás. Quem busca se informar vai ver como que são tratados os animais, como que os peões vêm, toda essa parte cultural. Então, eu falo para vocês, o maior evento tá chegando, Flavinha, e nós vamos trazer sempre novidades aqui sobre Barretos.
1: Muito bem.
0: Tá bom?
1: Vamos de música aí,
0: eu vou te mandar a música agora, pera só um pouquinho, tá. Flavinha, tá? A música da Marília, pra gente poder ter um momento assim bem descontraído,
1: pra falar
0: bem
1: que
0: gostoso.
1: Faz jus ao que nós estamos falando.
0: Exato,
1: aqui.
0: Exato.
1: Caiu como uma luva. Ô, Carlinha, enquanto você tá preparando aí, eu vou falar sobre uma ação social que
0: fala
1: tá acontecendo
0: aí, Flavinha.
1: Aqui. Que é a macarronada beneficente em prol dos animais. Macarronada com polpetone, tá? Venha saborear uma deliciosa macarronada com polpetone e ajudar os animais que precisam de cuidado e proteção. Toda a renda arrecadada será destinada às ações de proteção animal. Na data de amanhã, domingo, 26/7, das 11h30 às 14h30, no local Avenida das Araras 800, Parque dos Pássaros, São Bernardo do Campo. Retirada no local Marmitex, também para retirada.
0: Olha
1: tá?
0: só, olha só.
1: E o que você recebe? Macarronada ao molho caseiro, polpetone artesanal, Marmitex também para retirada. Uhum. Feito com amor, carinho, por uma causa que transforma, tá? Não podemos falar valores aqui devido à Anatel, porém existe um valor simbólico para ajudar essa causa,
0: certo.
1: Na hora que você for comer lá. E tem aí todos os contatos, tá bom? Então, quem está apoiando esse grande evento é a SAP, a Sociedade... Deixa eu aumentar um pouquinho aqui, porque tá pequenininho, senão a Flávia não enxerga, né? Vamos lá. Vamos lá. A Sociedade... dos Amigos Parque dos Pássaros, Sociedade dos Amigos Parque dos Pássaros, que foi fundada em 1982, tá? E Laticínios Luso Brasileiro. Então tá aí, gente, um grande evento para vocês participarem aí, também de questão social, de apoio aos animais, né? Das 11h30 às 14h30, na Avenida dos Araras 800, Parque dos Pássaros. Carlinha, vamos lá.
0: É isso aí, Flavinha, eu já te mandei a música aí da nossa querida Marília, que foi lançada essa semana, e vamos colocar aqui pros nossos ouvintes, pros nossos convidados, essa voz incrível da nossa Marília Mendonça.
1: Então vamos lá, que agora é aquele momento que a gente vê a Carlinha dançando, toda vez aqui no estúdio. A gente vê a Carlinha dançando, os nossos convidados vão observar isso que a Carlinha colocou, que a música faz jus ao tema, né?
0: Uhum.
1: E isso é para vocês aí, ouvintes, aqui da Rádio Paraty FM, a rádio da cidade, no programa Aprem Comunicação. Vamos então ouvir Marília Mendonça.

0: colocada aí para os nossos ouvintes, né? Essa música incrível da Marília. E tudo vai ficar bem, por mais que passe uma noite difícil, no dia seguinte temos o sol, temos tudo. E as mulheres que se reinventam aí no nosso tema de hoje com vocês.
1: É isso, Carlinha, e a gente sabe o quanto que isso é importante, né?
0: Sim.
1: A gente vai entendendo que a importância da coletividade, a importância do apoio, né? Reconstrói vidas, cura também doenças, né?
0: Cura.
1: E foi isso que você trouxe aí. Então, o quanto que é importante a gente tratar desse tema. Vamos voltar aqui com os nossos convidados, então. Então, nós estamos aqui, o Noé, a Márcia, e eles estão trazendo aí um tema tão relevante que chama muita atenção e a gente tem por obrigação em ajudar. Por obrigação, eu acho que nós, como questão, né, social, eu trabalho muito, trabalhei a vida toda, gente. Eu trabalhei muito com a questão social, eu apoio muito mesmo. Sou intérprete de Libras, sou transcritora Braille, já fundei a comunicação inclusiva do Hospital Estadual Mário Covas, sempre em prol a uma defesa, carregando uma bandeira e às vezes sozinha, viu, Noel? Anos atrás carreguei muito tempo sozinha. Mas nunca desisti e eu acho que encontrar pessoas como vocês é saudável demais, gente. Porque nós fazemos pela coletividade, muitas vezes nos machucamos, né? Porque temos portas fechadas na nossa frente, mas desistir jamais. Eu tenho um lema, uma frase que eu uso para minha vida. A persistência vence a resistência. E isso eu ensino para as pessoas. Que a persistência vence a resistência. Com educação e com habilidade, com estratégia. É assim que a gente faz. E sabe como é que a gente vence? Se relacionando. Porque os relacionamentos é que amplia o conhecimento e que amplia a força de voz. E é isso que vocês estão fazendo aqui agora. Então, formidável. Vamos lá, Noel. O microfone é seu.
2: Acho que, novamente, agradecer, né? E acho que a economia solidária tem essa tarefa de contribuir para a construção não só de uma economia solidária, mas de um país, de um mundo mais justo, mais solidário, né? Uhum. Hoje, a capacidade de destruição do planeta é duas vezes maior que a de conservação. Uhum. Então, eu acho que, pensando não só no momento, e aí a Márcia traz essa questão da importância dos jovens nesse processo, mas também a construção de uma outra sociedade, no sentido de que qual é o futuro que nós vamos ter para esse planeta, né? Os nossos empreendimentos, os catadores, eles estão fazendo um trabalho para o planeta significativo, fazendo a economia circular, fazendo que um produto ele tenha uma vida maior do que a programada, né? Hoje você tem a indústria, qualquer utensílios, né? É 2 anos de vida. Uhum. Eu troquei a bateria do meu carro, a eletricista falou, não é, hoje é 2 anos. Se tiver mais de 2 anos, é lucro. Então, você fala assim, quando você tem essa lógica do consumismo, quando você fala em reaproveitar, em reutilizar e cuidar do meio ambiente, a discussão que a gente faz com as costureiras, por exemplo, o que você faz com o resíduo? Uhum. Você joga no aterro, vai para o lixo? Não. Faz um patchwork, faz N coisas, entendeu? Então, essa economia, ela traz uma contribuição para uma mudança de mentalidade que a gente tem. Agora, é uma
1: tarefa. Até preservando o meio ambiente, porque tira a sujidade, tira o reciclado, né, que se torna novamente sustentável para trazer tudo isso.
2: E uma tarefa difícil, que a gente fala, né, Márcia, é desconstruir essa lógica que colocaram na gente de ser individualista. Ah, se você fizer isso, se você fizer aquilo, você vai ser bem sucedido.
1: E não é só isso. A lógica de que nós nascemos para trabalhar para o outro. Porque se você trabalhar para você, não vai ter, vai ter mão de obra para a indústria, para os grandes industriais. Então é isso que as pessoas falam. Né? Porque lá atrás, nós sabemos disso, a história. A escola foi feita, o banco do assento da escola foi feita para preparar pessoas para a indústria.
2: Mão de obra.
1: Né? E não para elas serem autônomas ou seres pensantes e que resolvam a sua própria vida.
2: E nessas andanças nossas, né, Márcia? A gente tem visto muito engenheiro fazendo cachorro quente.
1: Sabemos disso.
2: E o cara está feliz.
1: Sabemos disso.
2: Porque ele fala, não, eu não consigo voltar para o mercado formal. Uhum. Por N razões, não por falta de competência, de formação, de capacitação.
1: Porque tanto é que tiveram que pensar até em saúde mental e NRs agora, né? Porque o trabalho está adoecendo as pessoas, né? Não, o trabalho abusivo, muitas vezes, a jornada de trabalho excessiva. E a gente sabe disso porque eu trabalho com isso e eu vejo isso. Bom, aproveitando isso, eu quero que vocês me dêem aqui um tempinho, porque falando disso, falando de meio ambiente, Eu acho que é muito importante a gente trazer essa questão do meio ambiente. E eu não posso deixar de enaltecer aqui um grande amigo, eu não sei se vocês conhecem, o Cláudio Paradinha, vocês conhecem? Um empresário maravilhoso, ele é da cultura também, ele é músico, ele tem o vertente do samba e ele fez a música Verde é a Essência, né? Então eu quero que vocês ouçam também, que vocês também possam conhecer e a gente vai fazendo conhecimento entre as pessoas sobre isso também, tá bom? Então eu quero trazer aqui a Verde é a Essência, a música do vertente do samba.

0: É isso aí, vertentes do samba aqui na Rádio Paraty FM 87,5 MHz, a rádio da cidade, aqui no programa Prim Comunicação. Aqui é muita cultura, aqui é muita informação e aqui a gente também fala de direitos, né, do cidadão, da cidadã, que é muito importante para nós. E, Márcia, eu gostaria que você falasse um pouquinho, né, a Márcia que está sempre aí, né, e eu quero agradecer. Eu quero agradecer a Gina Pita, que a Gina Pita fez esse contato conosco, né? A Gina Pita está sempre aqui, né, apoiando, aqui sempre trazendo também, divulgando muitos cantores da questão sertaneja ou de qualquer questão pop que seja. Ela que nos colocou em contato, né, muito tempo atrás, e a nossa agenda é tão corrida, tão cheia, né, Márcia? Conseguimos agora. E a Gina Pita, eu quero desejar para ela muita saúde. A Gina está hospitalizada, você não estaria aqui conosco no estúdio, né? Então, Gina, um beijo para você, muita saúde, muita paz, e vai ter muita oportunidade de você estar conosco, e mantemos esse contato amigável, caloroso e de muita boa intenção, de boa fé. É sempre assim. Márcia, manda aí o seu recado aí, fica à vontade.
1: Bom, eu quero primeiramente agradecer a Deus por esse momento aqui com vocês, né? Com esse momento aqui falando da economia solidária, que é enriquecedor e vai trazer muito progresso para o nosso país, para o nosso Brasil, se Deus quiser, para as mulheres empreendedoras, para os homens empreendedores, para os jovens, para a nossa cultura. No geral, a economia solidária, ela é o geral. Ela é para todo mundo, né? Então, inclusive no nosso Dingo a gente comenta isso. Economia solidária para geral. E isso é muito importante. Eu quero agradecer a Deus que nos meus 60 anos aqui, né, com vocês...
0: Que delícia!
1: Tenho aprendido todos os dias um pouco com cada um empreendimento que a gente visita, porque a gente faz visita nos empreendimentos, nas associações, nas ONGs, organizações.

0: Isso tem me fortalecido muito e a gente busca essas mulheres que tenham essa vontade, essas pessoas jovens no geral, que tenham vontade de crescer, de buscar o seu espaço. E venham conosco, né? Obrigada a vocês mais uma vez por ter dado esse espaço, de nos oferecer outros espaços.
1: Que legal.
0: Nós estamos aceitando, sim,
1: claro,
0: todo e qualquer espaço, né, para que a economia solidária cresça,
1: maravilha,
0: né,
1: maravilha,
0: no nosso país. Para a gente é muito gratificante, vamos levar isso. Tudo, maravilha, que a gente faz de bom, a gente leva.
2: Leva.
0: Então, isso é muito gratificante para nós.
1: Bacana,
0: né? Eu vejo o Guima, quando ele falava comigo no telefone,
1: sim, sim,
0: ele falava com tanto carinho. E hoje eu fico até triste. Mas, ao mesmo tempo, eu, uhum, sei que ele está aqui e está nos ouvindo.
1: Estamos no estúdio Guina então, Moreira. Viu, Márcia?
0: Ofereço para ele.
1: Esse estúdio aqui se chama Guina Moreira.
0: Chama Guina Moreira?
1: Guina Moreira. Foi batizado aí. Guina Moreira, o estúdio aqui da Rádio Paraty FM, é estúdio Guina Moreira. Olha que
0: tá,
1: maravilha.
0: Tá, senti forte. Senti esse forte contato, apesar de não ter visto o Guina.
1: Uhum.
0: Presencial, mas a gente se falava por telefone.
1: Sim, ele era uma
0: e
1: pessoa
0: ele
1: incrível.
0: Ele passava coisas boas, né?
1: Sempre.
0: Então, eu sinto ele aqui, presente.
1: Sempre, está sempre conosco, sempre.
0: Obrigada também, eu também tenho uma parte espiritual,
1: uhum,
0: né? Eu gosto muito do Kardecista.
1: Eu também.
0: Gosto muito. Então, isso é muito gratificante. Gente, é tanta coisa que tem que falar que a gente não tem tempo para tudo isso, mas outras oportunidades.
1: Mas você pode falar, a gente ainda tem uns 10 minutinhos até o Noé dar o tchau dele. Fica tranquila.
0: E a gente vai estar aqui pedindo para que nossos governantes, através das leis municipais, estaduais, federais, nos ouçam. É um momento onde a gente pode estar, eles podem estar nos dando espaço para que a gente leve nossos projetos da economia solidária e entregue em mãos aquele que puder entrar em contato com vocês. A gente vai estar presente onde eles,
1: certo,
0: nos convidar, abrir a porta para a gente. A gente, uhum, precisa de portas abertas.
1: Sim. Uhum.
0: A gente tem insistido nas portas, tem pedido ajuda para que essa economia venha para todo o povo do nosso Brasil. É merecedor, esse povo aqui é guerreiro.
1: É.
0: Né? E a gente precisa lutar mais pelo social das famílias, tirar o pessoal da fome, da depressão, sabe? De uma vida de mais qualidade. É isso, é para todos. Não é só para os ricos, são para os pobres também. Eu sou uma mulher de 60 anos, tenho duas formações, uhum, negra. É difícil nesse país, mas foi através da luta social.
1: É isso
0: que eu
1: mesmo
0: ganhei a bolsa, lutei e me formei em Direito, em Recursos Humanos, pela metodista. Quando eu entrei lá, nem acreditei. Eu beijei o chão, porque eu não acreditava que eu estava entrando naquela faculdade. Eu era a primeira, de 7 irmãos.
1: Ai,
0: então é muito importante.
1: Parabéns.
0: Eu
1: parabéns.
0: Quero essa luta para todas as mulheres do Brasil.
1: Parabéns, parabéns. Olha, a sua luta é exemplo para muitos. E é isso que a gente tem que trazer aqui. E a gente usa esse microfone aqui, Márcia, de uma questão histórica também. A gente valoriza o ser humano, a gente valoriza as histórias. Então, eu sempre gosto de trazer as pessoas para que elas também possam contar sua trajetória. Isso é muito importante. E contar a trajetória que nada se conquista com facilidade. Tudo é muita luta. Né? Ninguém nasce sabendo e ninguém nasce milionário. A não ser que já está em berço de ouro, que já está nascendo lá. Mas a maioria de nós não temos essa... Temos que trabalhar muito, mas trabalhar com consciência, né, Noé?
3: Sim.
1: Trabalhar com consciência e não deixar burlar aquilo que já foi conquistado. Noé, agora é a sua vez, vamos lá.
3: Bom, acho que, como a Márcia falou, agradecer vocês e acho que nós deparamos aqui, né, Márcia, com uma sinergia muito grande do trabalho de vocês com o nosso trabalho.
1: Que bom.
3: Que é essa coisa do não reconhecimento, de uma certa invisibilidade, apesar de vocês, uhum, terem uma rádio, terem comunicação, uhum, mas é o que você falou, ainda não são reconhecidos ou visíveis como deveria ser, né?
1: É tudo por questões que as pessoas acham que tudo é partidário. Só que aqui nós somos apartidários, não. Nós somos, né, o Estado é laico, então nós falamos de espiritualidade, isso, nós isso. falamos de Umbanda, de Candomblé, nós falamos de evangélico. Aqui cabe tudo, porque o Estado é laico e eu falo isso todo dia.
3: E outra que a gente fala também no movimento da economia solidária, a sigla partidária para nós pouco importa. Acho, uhum, que tem que entender assim, os princípios, né? Como vocês têm, nós também temos alguns princípios, que quem estiver comungando com esses princípios, estamos juntos.
1: Tamo
3: se não
1: junto.
3: Comungar, nós também não vamos ficar falando mal nem nada, uhum, não somos contra ninguém. Nós temos claro para onde a gente quer ir, como que a gente quer ir, e a gente quer ir, como a Márcia falou, com todo mundo.
1: Sabe que tem que tirar o estigma? Que aí eu vou falar aqui as claras, olha a minha língua azeda de

0: Eu vou falar as classes porque é uma realidade. As pessoas precisam parar de achar que aquela pessoa que solicita o que é direito está mendigando. Não. Nós temos direitos. Direito, e que direitos são adquiridos e não podem ser burlados. Então, e parar também com essa historinha de falar: ah, vocês pedem muito porque quem pede muito é petista. Eu não tenho partido nenhum. Se eu tiver que meter a boca no A, no B, no C, eu meto mesmo. Porque eu não tenho rabo preso com ninguém. Não tenho, entendeu? Inclusive as minhas impressões, eu que banco. Ai. Não preciso de ninguém, né? Quem tá lá é porque realmente quer aparecer, quer fazer. Então é assim, o que eu tiver que fazer, eu vou continuar fazendo a minha vida. E a minha mãe até fala assim: você tem que tomar cuidado, porque o pessoal aí... Mãe, eu não tenho medo de nada, não. Então, assim, porque é verdade, assim, tô mostrando, se acontecer, é porque alguém fez. Então, vamos deixar isso claro. Porque eu trabalho com muita coisa difícil também, gente. Vamos falar
1: e
0: real.
1: O que a gente tem discutido muito nesse processo da economia solidária, principalmente com os empreendimentos, as entidades que apoiam, é que essa questão não é favor. É direito.
0: É direito.
1: Por exemplo, o munícipe aqui de São Bernardo, ele tem direito a ter um fundo para a economia solidária para apoiar ele. Ele tem direito a ter um espaço para ele produzir.
0: Certo.
1: Ele tem um direito para ter uma incubadora que assessora ele para fazer os planos de negócio, de viabilidade. É direito. Ele não está pedindo, é direito.
0: Noé, sua fala aí para o nosso pessoal. Sua despedida.
1: Bom, obrigado. Espero voltar mais vezes aqui para contribuir com essa discussão da economia
0: solidária.
1: Voltará,
0: voltará.
1: Estamos à disposição. Deixa os contatos nossos, né, Márcia?
0: Lá,
1: qualquer dúvida.
0: Fala, repete de novo aí, onde que eles te encontram.
1: Eu vou deixar meu telefone, que é o Zap, né? 9-11, né? 99524-8551. Que acho que é o meio mais fácil da gente se falar. Se tiver algum interesse, quer saber alguma informação de como empreender, o que quer fazer, como é que é isso, conhecer onde... Quer trabalhar numa cooperativa de catadores? A gente passa o contato, faz o contato. Ó, tá precisando aí na cooperativa de gente? Tá, então nós vamos levar fulano, aí nós vamos junto, apresenta, fala, ó, essa pessoa tem interesse em trabalhar na cooperativa, conhecer a cooperativa, tudo isso a gente pode ajudar. Ou começar do zero, quer montar um negócio lá na igreja, no bairro, na comunidade, na associação, a gente vai lá, né, Márcia? Explica, orienta. Ah, precisa de um advogado. A gente tem advogado que pode orientar. Quer abrir o MEI? A gente tem uma contadora para fazer isso.
0: Muito bem,
1: tá
0: muito
1: bom?
0: Bem. Perfeito.
1: Obrigado, então, pessoal.
0: Então, repetindo o contato aqui para você que quer entender ou adentrar a questão da economia solidária, 011-99524-8551. Repetindo, 011-99524-8551. Muito obrigada pela presença de vocês, Noé e Márcia. Vão voltar, os espaços já estão abertos, graças a Deus. Vamos seguir aí com essa trajetória. Carlinha, com você.
2: Eu queria agradecer aos nossos convidados, mais uma vez, colocar todos os nossos meios de comunicação aí a vocês e dar um bom fim de semana aos nossos ouvintes, desejar um ótimo sábado, um ótimo domingo com muita luz, com muita paz, muita saúde. E lembrando sempre, tudo vai ficar bem com uma música da nossa querida Marília Mendonça. Um beijo e até sábado que vem.
0: Muito bem, Carla Buzzo, jornalista, colunista da Prem Comunicação, dos veículos de comunicação. E ó, os banners saem com os logos, né, da revista da Carla Buzzo, sai tudo lá. Olha lá nos logos que você vai conseguir achar também e curta também os canais da Carla Buzzo, tá bom? Gente, muito obrigado. Seu Alcides Vinhas, não posso deixar de falar dele, o diretor do Sindicato dos Comerciários do ABC, colocando o seguinte aqui, ó, que ele acabou colocando que... Bom dia, Flávia, para todos os ouvintes da Rádio Paraty, tá aqui ouvindo. Seu Alcides, vamos fazer uma reunião aí também sobre a economia solidária, tá bom? Aí junto com o sindicato aí dos comerciários de Santo André, já está intimado, seu Alcides. Fala aí com o presidente, quero uma reunião aí com vocês, tá bom? Junto com esse pessoal aqui, que é ponta firme e que está numa luta correta, tá? Vamos apoiar, tá? E vai acontecer também o 8º Meeting Empresarial, o Valor do Tempo. E com ele, o secretário de Desenvolvimento, Evandro Banzato, Economia e Geração de Emprego, né? Então, é Desenvolvimento Econômico e Geração de Emprego. É, então, vamos também, acha uma agenda para nós aí, seu Alcides, junto com o pessoal da Economia Solidária, junto com o Evandro aí também de Santo André, tá bom? Faz essa gentileza aí pra nós. Um beijo, fiquem com Deus e até o próximo sábado aqui no programa Aprem Comunicação. Até a próxima!
1: Aí você viu.

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4: 11 horas e 55 minutos.
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0: Olá, muito boa tarde São Paulo, muito boa tarde Brasil. Começa agora aqui pela rádio Paraty FM 87.5, São Bernardo do Campo, diretamente dos estúdios Guina Moreira, mais uma edição do meu, do seu, do nosso programa Espaço da Inclusão, comigo, Felipe Diogo, este programa que tem como principal objetivo orientar as pessoas com algum tipo de deficiência e aquelas que se trabalham e se interessam pela causa. Aliás, agora no próximo mês, esse programa irá completar 13 anos de existência, 13 anos aí que estamos no ar com este programa, programa inclusive que começou aqui na rádio Paraty FM 2013 até o final de 2019, e voltamos aí o ano passado, devido a algumas questões, aí voltamos o ano passado aqui para a Rádio Paraty, onde agradeço mais uma vez a todos da Rádio Paraty. Comigo, aqui Bruno Gotardo, tudo bem, Bruno?
1: Opa, Felipe, tudo bem? Boa tarde a você, ouvinte aqui do Espaço da Inclusão e da Rádio Paraty. Boa tarde, Felipe. É um prazer estar de volta nesse maravilhoso programa que completará 13 anos de existência. É uma honra fazer parte dessa história maravilhosa.
0: É isso aí. E lembrando, quem quiser interagir e participar conosco, tem o WhatsApp da Paraty, que é o 119-7785-0790, 119-7785-0790, e o fixo aqui, Brunão.
1: Ah, Felipe, já não é segredo para mais ninguém. Se você quiser falar com essa bela voz aqui que vos fala, pedir uma música, dar um recado, é 11-4332-4584, 11-4332-4584, Felipe.
0: É isso aí, e quem quiser mandar mensagem também para mim aqui no meu WhatsApp, é o 11-97492-6525, 11-97492-6525. E hoje, hein, Bruno, você acompanhou o vôlei, as meninas fizeram bonito, hein?
1: É maravilhoso, diferente do vôlei masculino. O vôlei feminino brasileiro tá indo muito bem ali com a Rosa Maria, tem a Gabi, tem um monte de gente muito boa no vôlei feminino, e a gente tá na final, ganhamos da Itália por 3-2.
0: 3-2, hein? Um grande trabalho do Zé Roberto, né? Um técnico que tá há muitos anos aí com as meninas, né? Tem um grande conhecedor, professor Zé Roberto Guimarães, né? E mostrando em todo o talento dele como técnico, e as meninas aí fizeram um grande jogo e ganharam o que era para ser as favoritas.
1: É, a Itália tem um time muito qualificado, mas precisa de uma reflexão, né, Felipe? Eu acho que o vôlei masculino, inclusive, precisava seguir o exemplo da academia de vôlei feminino, que está indo muito bem. Já o vôlei masculino anda por maus lençóis. Bernardinho já não consegue extrair, né, a qualidade necessária que o time brasileiro precisa. Precisa haver uma mudança aí também, né, Felipe?
0: Precisa. Na verdade, o vôlei masculino está passando por essa mudança, né? Está tendo agora novos jogadores e está sofrendo um pouco o que o vôlei feminino passou em algumas épocas. Sabe o que se comemora hoje, Bruno?
1: O que comemora, Felipe?
0: Hoje? Qual é? Hoje, não sei bem se é uma comemoração, mas é Dia Internacional das mulheres afrodescendentes.
1: Olha aí que maravilha, hein? Excelente data, uma data muito importante. É sempre muito bom a gente relembrar a nossa história, valorizar também, né,

0: a todos. Então, muito bacana. Mas só para terminar o assunto do vôlei, eu acho que eu vi um comentário muito importante, queria saber a sua opinião, Felipe. Eu acho que, eu vi na internet, comentários sobre o estilo que o Bernardinho trata os jogadores. Aquele estilo explosivo dele. Muita gente, muitos fãs do vôlei masculino dizem que isso já não cabe mais hoje em dia e alguns jogadores talvez não concordem mais. Você acha que isso influencia ou é só...
1: Influencia, né? Assim, hoje o jogador quer ser ligado com uma outra forma, né? Quer que a voz do técnico seja mais suave. Apesar que se você pegar o Bernardinho de hoje e o Bernardinho dos anos 90, né, ele era bem mais explosivo, até quando ele comandava as meninas, principalmente ali no começo dos anos 90, ele era bem mais explosivo. Ele melhorou um pouco, mas assim, né, em vista do que ele era, mas realmente hoje o jogador quer ser tratado de uma maneira diferente. O Zé, as meninas tá perdendo, e o Zé ali demonstra toda a calma, tranquilidade, né, na hora de orientar. Apesar que elas mesmo falam que o Zé dá para saber quando ele tá irritado. Mas ele falando, ele demonstra sempre uma calma.
0: Sim, mas o Bernardinho talvez seja... Precisa dosar um pouco mais, né? Talvez ainda esteja um pouco acima do tom para alguns jogadores. Afinal, ele tem que entender que ele não tem mais aqueles jogadores antigos que tinham mais, né, paciência. Ou então, talvez... É uma geração diferente,
1: né? Geração completamente diferente. A geração de hoje... mesmo o Bruninho, por exemplo, que era outro que jogava muito, já não tá mais, né,
0: já não tem o Giba, o Lucão, já não tem mais.
1: Lucão tá dando tempo também, então é uma geração completamente nova agora que ele vai ter. Tem talvez o Lucarelli, que é um pouquinho mais velho,
0: sim,
1: né, mas a maioria são jogadores novos.
0: Entendi. E a Copa do Mundo, Felipe, gostou da campeã Espanha?
1: Mereceu, né, Copa do Mundo, a Espanha mereceu aí esse título, esse troféu, né, por tudo que jogou aí contra a Argentina, né, então merecido aí depois de 16 anos, né, a Espanha volta aí a ganhar um título de Copa do Mundo, né, ganhou em 2010 e agora ganha novamente.
0: O que não foi legal foi uma final meio parada, né, em comparação com a do ano passado, da Copa passada. A Argentina não conseguiu jogar um futebol bacana, teve um domínio total, técnico e tático da Espanha, mas mesmo assim...
1: A marcação, provocação, né, a Argentina não conseguiu jogar.
0: Escancarou que é totalmente Messi dependente, né, se bloquear o Messi, não tem jogo pra Argentina.
1: Não tem jogo, infelizmente. A Argentina não conseguiu sair da marcação, e parabéns para a Espanha, né? A Espanha realmente mostrou aí um grande futebol nessa Copa, e eu espero que os argentinos estão com dificuldade de reconhecer, né, que o outro foi melhor.
0: É difícil, né? Eles estão vivendo aí a nossa final de 98, cheio de teoria da conspiração. Afinal, alguns argentinos estão falando que o vídeo do time argentino no túnel de entrada, eles estavam chorando, estavam meio sérios, meio diferentes, sabe? E aí estão falando que a final foi comprada, não querem aceitar a derrota de jeito nenhum. Em compensação, a França, que era a favorita, está vivendo o ano de 2006 que a gente viveu também, né?
1: Sim, né? Tá completamente... diferente aí, 2006 nosso, né, foi bem complicado, aliás, faz 20 anos, né, daquela Copa da Alemanha.
0: Exatamente, e a gente ainda não aceita que o quadrado mágico não funcionou, né?
1: Não funcionou, e agora vai fazer, no próximo Copa, vai fazer 28 anos, né, que o Brasil não ganha um título.
0: Pois é, e tá ficando complicado, Felipe, e não temos uma expectativa de melhora. Temos a ver aí o próximo ciclo comandado, todo por Ancelotti, assim a gente espera. Se ele vai ter essa paciência também, né? Eu vi gente falando que se não ganhar a Copa América, pode mandar embora.
1: A questão acho que não é nem ele ter a paciência, é o povo ter a paciência com ele.
0: Exatamente, e o brasileiro não tem paciência alguma com o treinador, né?
1: Exatamente, quanto mais treinador de fora, né? Vamos ver agora, tudo bem, acho que o único... O pessoal ter mais paciência, assim, de fora, é o Abel no Palmeiras.
0: É, talvez apenas

0: O Abel, acho que mais por uma questão de gestão do que por torcida, né? Porque eu vejo muito palmeirense criticando o Abel, falando que já deu, que ele é retranqueiro, mas essa retranca do Abel rendeu títulos incontáveis, né?
1: Quem sabe mais esse ano, né? Dependendo se continuar assim os.
0: Ah, eu espero que não, viu, Felipe? Eu espero que não.
1: Pois é. E nós temos, agora falando da área musical, temos cantores que vão fazer aniversários, né, Bruno?
0: A
1: Semana?
0: gente, essa semana vai ser de peso no mundo musical. A gente vai ter amanhã o aniversário de um Stone. Mick Jagger vai aí completar mais um aninho de vida. O grande Mick Jagger, que é pai de um brasileiro, Lucas Jagger. Mick Jagger amanhã vai completar 83 anos. E no dia 28, Felipe. Felipe é fã dele, hein? O nosso Elton John brasileiro. Guilherme Arantes vai completar 33, 73 anos.
1: 33, hein? Faz até
0: 33,
1: tempo.
0: 73 anos no dia 28 de julho.
1: Então vamos homenagear esses dois cantores?
0: Sim, vamos por ordem. Como amanhã é aniversário do Mick, a gente vai colocar aí duas musiquinhas. A primeira é Satisfaction e Start Me Up, vem em sequência. E depois Guilherme Arantes, Meu Mundo Nada Mais e Cheia de Charme. Afinal, agora são 2 horas de programa, né, Felipe?
1: Exatamente, das 12 às 14 horas estamos aí.
0: Vamos lá.

0: aí, quatro grandes sucessos aí, meu caro Bruno.
1: É isso mesmo, Felipe. Começamos com Rolling Stones, com Satisfaction e também Start Me Up. E Guilherme Arantes finalizando com Meu Mundo Nada Mais e Cheia de Charme. Sucessos, hein?
0: Sucessos, hein? Grandes sucessos, tanto internacional como nacional. Aliás, o Guilherme está com 50 anos de carreira, completando 50 anos de carreira. Mas agora tivemos notícias importantes aí do nosso vôlei sentado, hein, Bruno?
1: Exatamente, Felipe. Lá no Mundial, né, a seleção feminina ficou com a medalha de prata após uma boa campanha e a final contra os Estados Unidos. Já a seleção masculina disputou a semifinal contra a Bósnia e avançou para a luta pelo pódio da disputa do bronze, Felipe.
0: É isso aí. É, lembrando, o Mundial que foi na China, inclusive, né, e o Brasil teve aí alguns destaques. Por exemplo, a Agatha Borges, que ficou entre os destaques femininos, né, a Agatha Borges, e o Gustavo também, em breve nos traremos aqui os dois. O Gustavo também foi um dos destaques aí desse mundial aí, masculino, né? São jogadores importantes aí que se destacaram pela seleção masculina e feminina, se destacaram aí pelo Brasil. Um abraço aí para o Danilo Cardoso, da CBVD. Lembrando sempre, gente, é legal sempre a gente colocar isso, quando a gente fala do vôlei sentado, geralmente o pessoal imagina a galera na cadeira de roda, e não é, sentado no chão. Depende da lesão que a pessoa tem, ou no braço, ou na perna, por isso que fala vôlei sentado, é sentado no chão. É diferente, por exemplo, do basquete, que é o basquete em cadeiras de roda, mas o nome da modalidade é esse, porém nem sempre também a pessoa é um cadeirante. Então tem essas diferenças aí das modalidades.
1: Interessante, né? As pessoas confundem um pouco, né, às vezes.
0: Exatamente. E Brasil, nessa modalidade vôlei sentado, sempre fez grandes... Tivemos aí grandes jogadoras, né? Trabalhos aí exemplares dos técnicos, aí o Brasil sempre se destacando bastante. Bom, vamos fazer o seguinte, vamos para os nossos apoiadores culturais e já voltamos.
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4: Meio-dia

0: 28 minutos.
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6: Estamos de volta aqui pela Rádio Paraty FM 87.5, a rádio da cidade. Quero mandar um abraço para o meu amigo Teco Barbeiro, que está nos ouvindo. E obrigado, Teco, por estar na sintonia do programa. Também com a gente, a Mariana. Obrigado, Mari, aqui na sintonia do programa, né? Sempre aí na nossa sintonia. Também nos ouvindo, meu amigo Márcio Felipe, lá do Rio de Janeiro. Galera sintonizada aqui no espaço da inclusão, né? Todo mundo aí na nossa sintonia. Muito obrigado aí por prestigiarem o nosso programa. Também conosco a Cristiane Rufino, aqui do ABC, minha amiga de longa data, prestigiando o espaço da inclusão. E hoje temos jogos aí, né, meu caro Bruno, do Campeonato Brasileiro.
7: Exatamente, Felipe, com o fim da Copa do Mundo, nosso amado Brasileirão voltou. Ainda bem, Felipe, eu tava com saudade. Tava com saudade, Felipe, de ver o Santos?
6: Rapaz, o Santos não tá inspirando muita confiança, não, mas confesso que eu tava com vontade de sofrer um pouquinho.
7: Eu, como corintiano, senti muita falta da Espanha de Itaquera. Por que esse mês de Itaquera? Afinal, está jogando muita bola o Corinthians de Diniz. Mal posso esperar para ver o próximo jogo, Felipe. Quem diria, hein?
6: Bahia. Amanhã
7: é
6: Bahia.
7: É, pois é. Mas hoje teremos aí Atlético Paranaense Internacional, às 18h30, juntamente com Santos e Chapecoense lá na Vila Belmiro. Vamos estrear a nova arquibancada que o Marcelo Teixeira quer aí aumentar a capacidade da Vila Belmiro, que ele fez. Ele colocou mais degraus.
6: Esse é o presidente do nosso clube.
7: Também teremos às 8h30 Vasco e Mirassol. O Mirassol aí tentando recuperar aí seu bom futebol. Começou o campeonato meio morno, né, Felipe? Mas tá começando a jogar melhor, né?
6: Aliás, se não me engano, ganhou na última rodada, né, o Mirassol?
7: O Mirassol ganhou do Grêmio por 2-1. Aliás, um dado importante, desde a subida do Mirassol à Série A, ele não perdeu para o Grêmio ainda, hein? Só ganhou.
6: Pois é, um jogo difícil pro Vasco hoje. O Vasco que não vem tão bem assim, uma briga meia direta ali na parte de baixo da tabela, inclusive.
7: O Vasco de treinador novo, um treinador que chamou atenção por ter mais derrotas do que vitórias na carreira.
6: Pedro Manuel,
7: português, né? Afinal, o Flamengo causou um dano irreversível ao Brasil. Afinal, todo mundo pensa que um português vai chegar e varrer o futebol brasileiro, mas não é bem assim.
6: Não é bem assim, né? Toda vez que você tem o Abel, você tem o Jorge Jesus e também os times não colaboram, né? Vamos ser sinceros.
7: Pois é, exatamente. Amanhã a gente vai ter Bahia e Corinthians na Arena Fonte Nova, onde também teremos aí a volta do time de Fernando Diniz de novo. Para trazer alegria ao futebol brasileiro. Breno Bidon e André Felipe estão jogando muito bem no meio-campo do Corinthians. Breno Bidon, que acho que seria uma boa alternativa a esse meio-campo da seleção, concorda?
6: Talvez, ainda é meio cedo, ainda, mas talvez seja um jogador interessante.
7: Agora esse novo ciclo da seleção precisa de jogadores jovens para começar aí, tipo igual a Espanha.
6: Começou do zero.
7: Exatamente, o De La Fuente, que é o treinador da Espanha, começou nas categorias de base da Espanha, então ele conhecia todos os jogadores ali presentes. Então, por isso que ele conseguiu achar as alternativas para o time de desafogo, do banco, tanto no time titular. Então, acho que a seleção brasileira precisa ter esse cuidado desde a base, né? Tem jogadores jovens como o Breno Bidon, o André, tem jogadores bons no Santos também. O Bom Tempo poderia ser testado. As laterais precisam ser, né, resolvidas o quanto antes.
6: Principalmente a direita.
7: Cruzeiro e Botafogo. Botafogo que protagonizou uma cena interessante, né, na quinta-feira, onde o Danilo, especulado em Flamengo e Palmeiras, Danilo Santos, né, que foi para a Copa do Mundo, especulado no Palmeiras, se ele jogasse o 13º jogo, ia melar a negociação. O que, que o Botafogo fez? Colocou o Danilo no segundo tempo para melar a negociação, Felipe.
6: Pois é, né, são estratégias, né, do Botafogo.
7: E ainda o social media do Botafogo fez um vídeo ironizando e tirando com a cara do Palmeiras. A torcida do Palmeiras não gostou nada, Felipe.
6: Tava praticamente todo mundo contava com ele no Palmeiras. E aí agora vai ter que esperar o final do ano aí pra quem sabe no próximo ano.
7: Pois é.
6: Além desses,
7: teremos Grêmio e Fluminense às 18h30 da tarde. Bragantino e Coritiba, esse aqui só os fortes vão assistir, Felipe.
6: E esse Grêmio e Fluminense também, o Grêmio numa situação difícil, hein? Enfrentar o Fluminense não é tão fácil assim.
7: O Grêmio que no meio de semana foi a Bolívia na altitude, perdeu por 3-2, levando um gol de cabeça a 1 minuto e meio do primeiro tempo.
6: Pior que isso, só o São Bernardo tomou um gol também bem no comecinho na série.
7: O São Bernardo tem que acordar também. Aí às 18h30 também, Flamengo e São Paulo. Aqui é um jogo interessante, hein?
6: Aí vai ser muito difícil São Paulo conseguir tirar alguma coisa, viu? Acho que esse aí é muito complicado, a vida do Dorival nesse jogo.
7: A torcida do São Paulo já perdeu a paciência com o Dorival, perdeu a paciência com o time como um todo. A revolta maior é a volta do Arboleda ao time principal, depois de toda aquela novela de ele e vai ou não vai, volta ou não volta, e tá de volta no time por escolha técnica, né? Também o Dorival ter afastado dois jogadores da base, por opção técnica mesmo.
6: Ronaldo Arboleda de volta aí no São Paulo, hein?
7: Pois é.
6: Quem diria?
7: Pra finalizar a rodada, às 19h30 da noite, teremos Palmeiras e Atlético Mineiro e Remo e Vitória.
6: Esse também vai ser um jogo, acho que o Vitória ganha, sinceramente, pelo que o Jair vem fazendo, o Jair Ventura, um grande trabalho no Vitória, acho que o Vitória ganha.
7: Eu acho que o Jair Ventura é um treinador muito pouco valorizado, né, por ser um treinador que teve maior parte da sua carreira até agora em times menores, mas é um treinador muito bom taticamente, ele é muito bem defensivamente, é um treinador mais daquele retranqueiro. Ele pratica mais aquele popular catenaccio italiano, onde
6: inclusive
7: defesa.
6: O Vitória empatou no meio de semana com o Botafogo.
7: Exatamente, e jogando bem até, Felipe. O Botafogo que estava muito melhor também no começo da temporada, começou bem. Ganhou do Corinthians, inclusive, por 3-1.
6: Ganhou do Santos.
7: Ganhou do Santos, ganhou bem. Tava

0: Acho que tem que ficar de olho nessa vitória, viu, Felipe?
1: Tá lá em cima na tabela, inclusive.
0: É, então. É, e o Remo, infelizmente, eu acho que o Remo não
1: tá
0: não
1: com um pezinho lá.
0: É, tá com um pezinho lá. É um time muito...
1: limitado.
0: Muito limitado, apesar do Léo Condé, um treinador extremamente experiente. Acho que não
1: já
0: vai
1: foi.
0: Dar. Não vai dar.
1: Bom, agora nós vamos aí para uma entrevista que nós fizemos com ela, que é uma das pioneiras da audiodescrição no Brasil, a doutora Lívia Mota. E agora nós estamos em contato com a nossa convidada, ela que é uma das pioneiras da audiodescrição no Brasil, fundadora aí do Ver com Palavras, doutora em audiodescrição, Lívia Mota. Doutora Lívia Mota, uma boa tarde, é um prazer tê-la aqui no Espaço da Inclusão, tudo bem?
2: Boa tarde, Felipe, boa tarde a todos os ouvintes da Rádio Paraty, é um prazer estar aqui hoje conversando com você sobre esse recurso de acessibilidade comunicacional que tanto vem ampliando e incluindo as pessoas com deficiência visual, principalmente na área cultural.
1: Obrigado, prazer é nosso. Lívia, eu vou pedir primeiramente para que você faça aí a sua descrição.
2: Ah, pois não. Então, eu sou uma mulher branca, de pele clara, tenho os cabelos louros, na altura dos ombros, com mechas mais claras, olhos verdes, uso óculos de armação transparente. Hoje estou vestindo uma camiseta preta estampada com arabescos cor de vinho e dourados, estou com um colar azul, estou aqui no meu escritório, tendo ao fundo uma estante com muitos livros e pequenos objetos de decoração.
1: Ok, muito obrigado. O que te levou a ir para essa área de audiodescrição?
2: Olha, Felipe, eu trabalhava com ensino, aprendizagem de inglês, trabalhei muitos anos em escola de idiomas, trabalhei mais de 10 anos no IASIG, como professora, depois como coordenadora, e aí eu iniciei nessa época um trabalho voluntário na Laramara, ensinando inglês para alunos cegos e com baixa visão. E foi muito interessante a experiência, eu nunca tinha trabalhado com alunos cegos e foi muito desafiador e muito interessante essa experiência. E eu acabei indo fazer o meu doutorado sobre o ensino-aprendizagem de inglês para alunos cegos e com baixa visão na PUC de São Paulo, em Linguística Aplicada e Estudos da Linguagem. E aí comecei a entrar nessa área, né? A conhecer mais sobre as questões ligadas à deficiência, à inclusão, e fiz parte do meu doutorado lá no Reino Unido, na Universidade de Birmingham, e foi lá a primeira vez que eu me deparei, então, com o recurso, com a audiodescrição em filmes. E aí já me interessei muito pelo recurso, principalmente por trabalhar com pessoas com deficiência visual, né? E quando eu voltei aqui no Brasil, já começava a se falar alguma coisa sobre audiodescrição. A gente sabe que o primeiro evento com audiodescrição no Brasil foi no Rio de Janeiro, no festival Assim Vivemos, né? Isso foi 2003, olha aí. Já se foram mais de 20 anos, né? Também já tinha a Bel Machado em Campinas, que já fazia audiodescrição de filmes lá no Espaço Braille, no Ponto de Cultura. Então, as coisas começavam a se articular, né? E eu, logo que cheguei, já comecei, eu já trouxe materiais, já comecei a estudar, já comecei, então, a experimentar o recurso. e fui mudando gradativamente de área, né? Do ensino-aprendizagem de inglês, eu fui passando para essa área da acessibilidade, da inclusão.
1: Na Luaramara, você tinha todo o suporte, né? Inclusive eu estudei no Luaramara também, com a Luara, inclusive tive a felicidade de ter aula com a Luara.

0: também. Aliás, meu abraço para a Lara. No Laramara tem todo um suporte, né? E na escola aonde você trabalhava, você se deparou uma vez com algum aluno com, mesmo que não seja deficiência visual, com algum aluno tipo de deficiência?
1: Então, você sabe que quando eu comecei esse trabalho, eu acabei contagiando, assim, pelo entusiasmo, outros professores que também passaram a dar aula lá na Laramara, como professores voluntários, né? A Laramara é uma instituição referência na deficiência visual no Brasil, e eu levava os materiais do IASG para serem impressos em braille lá na Laramara, né? E sem dúvida nenhuma, eu passei a discutir essa questão de ter alunos com deficiência nas escolas de idiomas, fiquei discutindo esse tema e certamente eu aprendi muito com a experiência e pude compartilhar essa experiência com muitos professores. E eu tenho um trabalho hoje também sobre audiodescrição na escola, a importância desse recurso como uma ferramenta pedagógica para ser utilizada na escola, não somente para alunos cegos, mas para todos os alunos, porque a leitura de imagens acaba contribuindo muito para o processo de aprendizagem.
0: Você já teve a oportunidade de fazer audiodescrição de materiais didáticos, por exemplo?
1: Sim, já trabalhei bastante com materiais didáticos. Nós percebemos que os livros didáticos, eles têm uma infinidade de imagens. E fazer a audiodescrição dessas imagens contribui muito para o entendimento do tema, para o próprio processo de aprendizagem, né? Eu também gosto de enfatizar que a escola é um lugar onde as imagens são fartamente utilizadas, não somente no livro didático, né? Mas em eventos, a imagem está ali presente o tempo todo, né? Nos mais diferentes tipos de atividades. Então, fazer essa leitura de imagens na escola contribui demais para todos, inclusive para o próprio professor.
0: É, e tem matérias que aparecem muito bem mais, né? Tem uma matemática, por exemplo, aqueles gráficos, e geografia, né? Aparece com muita frequência.
1: Os livros de história, geografia, ciências, né? Sempre ricamente ilustrados, sem dúvida nenhuma. Na própria contação de história, né? Os livros de história têm ilustrações belíssimas, mas nem sempre essas ilustrações são exploradas devidamente, né? Porque ali o professor fica trabalhando com o texto, mas a imagem também tem um papel fundamental. Então, eu tenho trabalhado muito com isso também, né? Com a formação de professores para o uso da audiodescrição na escola. Tenho um trabalho também de contação de histórias com recursos multissensoriais para transformar realmente a contação de histórias num momento mais mágico, mais significativo para alunos e professores.
0: Olívia, como é que está a aceitação das escolas, assim também como das secretarias municipais de educação, dos estados também, estaduais, como que eles estão absorvendo essa questão da importância da audiodescrição na escola?
1: Olha, aos poucos, as secretarias têm percebido essa importância. Eu mesma já dei cursos nas diretorias regionais da Secretaria Municipal aqui de São Paulo. Também já dei um curso pelo MEC e junto com a Universidade Federal de Juiz de Fora, fora. Já ministrei 2 cursos de aperfeiçoamento sobre audiodescrição na escola. E aí esse curso foi online e tivemos um número muito grande de professores participando. Então, é um trabalho, Felipe, que tem que ser um trabalho contínuo.

0: contínuo, né, de formação, de insistir sobre a importância do recurso para que mais e mais professores passem a utilizar em sua prática pedagógica.
1: A audiodescrição, ela vem evoluindo nas diversas formas. No cinema, por exemplo, tem aquele aplicativo que põe no telefone celular e
0: fica com a audiodescrição.
1: Nos concertos tem aquele radinho, né, que o pessoal utiliza com fone.
0: Sim.
1: Nos outros países é também utilizado aquele radinho?
0: Sim. Mas a gente tem percebido que a audiodescrição no Brasil tem avançado bastante, viu? Tanto nos números de espetáculos, na variedade de espetáculos, na oferta mesmo do recurso, principalmente devido a políticas públicas de inclusão, né? E de inclusão cultural também. Nós temos as leis de incentivo, por exemplo, com a obrigatoriedade do uso do recurso. Então, se você está inscrevendo um projeto, um espetáculo, uma exposição, se você tem os projetos já têm esse espaço ali, né? Para os recursos de acessibilidade. Então, se você já contempla isso no seu projeto, você tem muito mais chance de ser realmente, de receber o recurso. Então, isso é muito importante. As políticas públicas têm contribuído muito para o avanço do uso da audiodescrição. O uso do recurso, sim, como você perguntou, acontece em outros países também, mas o Brasil vem se destacando pela variedade de espetáculos e também o número de espetáculos que têm sido oferecidos com audiodescrição. Eu estive em setembro do ano passado, nós tivemos o evento, o Seminário Internacional da Deficiência Visual, né? Que tivemos a participação de muitos e muitos países, aí entramos em contato com várias pessoas, sabendo como que estava o uso desses recursos de acessibilidade, e pudemos perceber que realmente o Brasil vem se destacando, sem dúvida nenhuma.
1: Vocês fazem bastante, né, inúmeras audiodescrições, principalmente de concertos.
0: Sim, a gente tem trabalhado com vários tipos de espetáculos, né? Os concertos na Sala São Paulo, no Teatro São Pedro também, com a Santa Marcelina Cultura, com a USESP. Fazemos também as óperas no Teatro Municipal, muitos espetáculos no SESC, no SESI, e em outros teatros também. E temos ido também para o interior, para a itinerância de alguns espetáculos, né? E o que a gente percebe, Felipe, é que esse público, né, vem aumentando. Nós fazemos também, trabalhamos fortemente na formação de plateia, porque não adianta você ter esse trabalho de acessibilidade comunicacional e não ter público para aproveitar do recurso, né? Então, a gente faz muito fortemente o trabalho de formação de plateia. Então, a gente vê esse público sempre crescendo, sempre. Tem as pessoas que fazem parte de um público fiel, né? Nós temos pessoas que comparecem sempre, mas, por outro lado, temos sempre pessoas novas chegando para assistir. Então, isso é maravilhoso, maravilhoso, né? Então, a gente tem trabalhado bastante. Agora, no mês de julho, a gente vai ter um espetáculo no Teatro do SESI, na Avenida Paulista, chamado Lia Lia, com a Beth Coelho e Camila Pitanga. Vamos começar também, a partir de agosto, uma temporada até dezembro, de outro espetáculo no SESI, sobre a vida de Guimarães Rosa, que é o João, Joãozinho, Joãozito, né? E agora também no mês de julho, nós temos um número grande de concertos por causa do Festival de Inverno de Campos do Jordão. Então, a gente tem assim, um número bem grande de concertos acontecendo, tanto em Campos do Jordão, como na Sala São Paulo, como na Estação Motiva Cultural. Então, temos um movimento bem grande. Tem um outro espetáculo que nós fizemos a audiodescrição na semana passada, Jabuticaba Nasce no Tronco, um espetáculo maravilhoso que fala sobre adoção e morte, muito sensível e poético. Vai ser apresentado novamente no mês que vem. Então, a gente está sempre aí, a ver com palavras, né, envolvidos com muitos tipos de espetáculo. Também tivemos agora na semana passada o Disney On Ice, que foi muito bonito, foi no ginásio do Ibirapuera. Tivemos também um espetáculo ótimo da Thaís Araújo, Mudando de Pele, lá no Sesc 14 Bis. Então, temos sempre aí espetáculos, viu, Felipe?
1: Então, a nossa questão de formação de plateia.
0: Uhum.
1: Infelizmente, a música erudita, a ópera, né, não é uma coisa que muitas pessoas, a maioria da população, não tem muito acesso, né, por ser uma linguagem muito específica. Como formar plateia para esse tipo de espetáculo e na questão também da linguagem desse tipo de música, né? Como fazer a audiodescrição
0: certo.
1: De um espetáculo que tem uma linguagem tão própria.
0: Uhum,
1: tão
0: uhum. Você tocou num ponto muito importante, porque assim, quando a gente fala em ópera, às vezes a gente fica imaginando e realmente que é um espetáculo para um público mais restrito, né? Que é um espetáculo tão grandioso, e às vezes as pessoas se sentem um pouco intimidadas também de um concerto, a música clássica, a música erudita, mas a gente tem feito realmente esse trabalho de formação de plateia, divulgando, e nós temos visto um aumento muito grande desse público, porque a princípio algumas pessoas tendem a rechaçar a ideia, eu acho que eu não vou gostar, mas quando experimentam, gostam muito, principalmente com acessibilidade, Felipe. Então, isso tem sido fundamental. E a gente também tem oferecido a interpretação em Libras, né? E para nossa surpresa, o público de surdos também vem crescendo. Porque você fala, como o surdo aproximar do mundo sonoro, né, das óperas, mas vem crescendo também, porque as pessoas experimentam com o recurso de acessibilidade e gostam muito. Então, a ópera é um espetáculo grandioso, com cenários maravilhosos, muitos personagens, né? Então, nós fazemos então toda uma preparação, as notas introdutórias, falando sobre figurinos, falando sobre cenários, personagens. Depois, durante o espetáculo, é feita também a leitura das legendas, né? Agora, nos concertos também as pessoas têm uma curiosidade, falam, mas um concerto não tem necessidade de ter acessibilidade. Claro que tem. O concerto tem todo um ritual que é muito visual, certo? Então, a gente já vai falando tudo isso que faz parte desse ritual. Então, a entrada dos músicos, quantos músicos são por naipe, né? Quantos músicos tocam cordas, metais, madeiras, né? Que instrumentos são esses? atrizes, como eles estão posicionados no palco, que roupa, que traje eles vestem quando o concerto é à noite, os músicos vestem o fraque, um traje de gala que é mais comprido atrás, gravata borboleta, as mulheres

0: Spalla, que é o primeiro violinista, né? Então, o primeiro violinista é a pessoa que entra antes do maestro. Então, ele tem a função de afinar os instrumentos da orquestra, ele faz um sinal para o oboísta que toca a nota diapasão, que é para afinação de todos os instrumentos, né? Em seguida entra o maestro regente da orquestra e aí todos os músicos se levantam. Olha quantas coisas visuais que eu estou mencionando aí, né? E os músicos se levantam, o maestro cumprimenta a plateia, depois ele sobe no pódio, que é um praticável quadrado que fica à frente da orquestra, né? E começa então a reger. E durante a regência, a gente também faz a audiodescrição da dinâmica musical, os instrumentos em destaque, as técnicas que estão sendo usadas, utilizadas. Muitas vezes, os músicos, por exemplo, cordas em pizzicato, é uma técnica. As cordas são pinçadas com a ponta dos dedos, então a sonoridade é muito específica. Ou a técnica do staccato, notas curtas na sequência. Essa dinâmica musical e consultoria é feita por uma pessoa com deficiência visual, que é o Felipe Monteiro, que é músico, né? Então, nós trabalhamos juntos nessa construção do roteiro de audiodescrição. E as pessoas têm gostado muito. E temos também, antes do início do concerto, as notas introdutórias, que aí a gente também fala sobre os compositores, o repertório. Nossa, é muito completo, né? Então, a gente tem tido um público cada vez maior, viu, Felipe?
1: Olívia, e nesse tipo de espetáculo, qual geralmente é a faixa etária que vai assistir esse tipo de espetáculo ou varia?
0: A faixa etária jovens e adultos, de óperas e concertos.
1: Não, mas eu digo assim, além de jovens, tem o público mais idoso que acompanha?
0: Sim, também jovens, adultos, pessoas mais idosas, temos sim. Agora, para óperas e concertos, o público infantil é pequeno. Às vezes, alguma criança, assim, dos seus 10, 12 anos, comparece, mas é pouco. Crianças mais nos espetáculos infantis, viu? Mas o público é diverso, viu? Nós temos jovens, adultos e idosos também.
1: Essa questão da acessibilidade em libras, todos os sinais de ópera, dos instrumentos, eles são sinais nacionais ou, por ser uma coisa muito complexa, da linguagem internacional dos sinais?
0: Não, sempre nacional. Cada país tem a sua língua de sinais específica. Alguns sinais são similares, mas cada país tem a sua língua de sinais.
1: Olívia, e a questão de, durante todo esse tempo, você tem dado cursos?
0: Sim.
1: Audiodescrição. Como é que está a procura
0: da população em geral pelos cursos? Sempre tem uma procura grande pelos cursos e a gente tem visto que essa formação de audiodescritores tem agora também tido os cursos mais longos, né? Eu coordenei o primeiro curso de especialização em audiodescrição pela Universidade Federal de Juiz de Fora. Foi maravilhoso, nós formamos 36 audiodescritores de diversos lugares do país, foi ótimo. E agora a gente tem visto outras universidades oferecendo os cursos de especialização. Isso é maravilhoso, porque os cursos de longa duração garantem uma formação mais consistente dos audiodescritores, sejam eles narradores, roteiristas e consultores. Eu tenho dado também cursos para consultores. Agora, recentemente, nós finalizamos um curso de formação de consultores em audiodescrição lá para uma associação de

0: Caruaru, de pessoas com deficiência visual de Caruaru, ACACI, cuja presidente é a Lucide Ertulina. Então, eu dei um curso de 40 horas de duração lá para formação de consultores em audiodescrição. E como eu estava falando também, os cursos de especialização agora são oferecidos por outras universidades, tem a PUC Minas, que tem oferecido essa modalidade de curso. Eu já sei de curso também, acho que no Amapá vai abrir outro, um de aperfeiçoamento também em audiodescrição, vai ser dado no Rio também. Então, isso é ótimo, porque assim, os cursos livres de 20 horas, 40 horas, oficinas e tal, são bons, claro, porque são começa a discutir o tema, a provocar esse interesse, mas como o recurso tem toda essa complexidade, é muito importante os cursos de longa duração para uma formação mais consistente, sem dúvida nenhuma.
1: Exatamente. E quais são as referências em audiodescrição internacionais?
0: Ah, nós temos vários teóricos internacionais, né, que a gente participa de seminários, encontros, lives, e tem essa conexão com audiodescritores de Portugal, da Espanha, da Inglaterra, dos Estados Unidos, o Joel Schneider, da Alemanha. A gente tem, sim, uma interlocução com audiodescritores internacionais. E ele, como a audiodescrição começou antes, né, ela nasceu lá nos Estados Unidos, nos anos 80, então nós nos baseamos nos materiais, né, da Europa, dos Estados Unidos, na Europa, na Espanha, no Reino Unido, nos materiais. Agora nós temos uma audiodescrição que foi se consolidando com características brasileiras. Nós fomos imprimindo o nosso jeito de fazer audiodescrição, embora nós tivéssemos bebido nas fontes internacionais, claro, né? Referência para os nossos trabalhos.
1: Olívia, uma coisa que o brasileiro gosta muito é a questão do esporte.
0: Aham, sim.
1: Como fazer a audiodescrição a nível esportivo?
0: Então, hoje mesmo eu ainda estava conversando, porque agora tem o canal da TV Claro, né, que está oferecendo a audiodescrição dos jogos, né? Nós fizemos uma vez na Copa de 2018, se não me engano.
1: 2018 foi na Rússia.
0: Isso, nós fizemos a audiodescrição de um jogo Brasil e Bélgica, que até o Brasil perdeu. Nós fizemos a audiodescrição de um jogo no Museu do Futebol. Foi uma experiência muito interessante, Felipe, porque nós nos baseamos em um projeto do Reino Unido de formação de locutores esportivos para fazerem a audiodescrição. Então, quando nós fomos convidados para fazer a audiodescrição desse jogo, nós convidamos um locutor esportivo que já trabalhava na Band, já tinha feito outras copas, o Maurício Bonato. Então, nós fizemos uma formação com ele, eu e o Laércio Santana. Você conhece o Laércio Santana?
1: Grande Laércio.
0: Grande Laércio. E ele adora futebol, né? Então, nós fizemos esse período preparatório de formação para o Maurício Bonato e ele fez a audiodescrição, ele fez a locução do jogo inserindo a audiodescrição, entendeu? E nós completávamos um pouquinho para falar de aparência dos jogadores, as reações das torcidas, né? Mas é muito importante que a audiodescrição diz esportes seja feita por pessoas que têm uma fluência muito grande no esporte, né? Para usar o jargão. Eu não saberia fazer uma audiodescrição de futebol, porque eu não sou uma pessoa que conheça futebol, os termos, entendeu? As regras. Então, isso é muito importante que seja feito por uma pessoa da área. Então, daí a necessidade de fazermos formação de locutores, comentaristas esportivos, para que eles percebam a relevância do recurso, né?
1: Depois desta Copa, não houve mais algum pedido?
0: Não, depois a gente não fez mais. Nós estávamos até planejando um curso para locutores esportivos, mas em seguida veio a pandemia e tal, então esse projeto ele foi abortado, né? A gente não trabalhou mais com ele, mas no Reino Unido eles fizeram a formação de audiodescritores para esporte, justamente com os locutores e comentaristas esportivos.
1: Legal, o pessoal do Reino Unido trabalha também. Eu acho que considero uma área importante, né? Porque tem muitos esportes que é meio visual. Você pega o tênis, é muito visual.
0: Exato, exato. Mas sempre com pessoas da área. É como o Laércio sempre fala, né, Lívia? Eu quero uma qualidade que seja compatível ali com a transmissão do rádio, né? Que tem os locutores ali, que tem toda aquela fluência e tal, tal, tal, né? E que passem mais elementos descritivos, né?
1: Isso é igual o rádio, é muito difícil, né? A TV tem uma outra.
0: É, a TV
1: uma outra linguagem.
0: Mas a TV, ela está ali, a gente sempre comenta isso, né? Para quem está ali vendo. Então, se for uma transmissão televisiva, as pessoas têm que lembrar que tem pessoas com deficiência visual que não estão enxergando e que precisam dessa narração descritiva, porque às vezes a pessoa tá ali falando sobre o jogo, mas não especificamente sobre os movimentos ali da defesa, da zaga e do goleiro e tal, não é? E vão falando de outras coisas ali, né? Mas quem tá vendo tá acompanhando, e quem não está, não é? Por isso que muitas, a grande preferência das pessoas com deficiência visual é pelo rádio, né? Na transmissão esportiva, né?
1: É, exatamente, como a TV trabalha muito com a imagem, então a pessoa não
0: a imagem, exatamente.
1: Fazia ali tantas, não tinha essa cultura antigamente, né?
0: Então, por isso que seria muito interessante a gente ter essa atividade feita por narradores e comentaristas esportivos, né?
1: Seria muito bom, particularmente como comentarista esportivo e como consultor de audiodescrição, seria muito bom.
0: Muito bom. Acho que você chegou até a fazer uma entrevista com o Maurício Bonato, né?
1: Isso, eu fiz uma entrevista com o Maurício.
0: Isso, E para ele também foi uma experiência muito interessante. Ele ficou muito sensibilizado de saber dessa necessidade, né?
1: Olívia, qual a audiodescrição que você fez até hoje mais difícil, mais complexa?
0: Olha, Felipe, nós fizemos durante 2 anos a audiodescrição do Carnaval de São Paulo, lá no Sambódromo. Foi um trabalho bem complexo, que envolveu um número grande de audiodescritores, consultores, e pelo tipo, porque são 14 escolas desfilando, e cada uma dessas escolas é um grande espetáculo. E não é só você falar o que está acontecendo ali naquele momento, você tem que ter um conhecimento muito grande sobre todo toda a coreografia, o tema do enredo, não é? o samba, enredo, e sobre o que a escola, o que a escola vai apresentar, o que é cada ala, cada fantasia, cada carro alegórico. Então, um trabalho bem complexo. As óperas também é um trabalho bem complexo. A gente tem uns 20 dias de preparação, né? Então, a gente envolve várias pessoas trabalhando juntas, né? As exposições em museus também são bem complexas. A gente tem que fazer sempre um mergulho, um estudo, né? Então, cada linguagem artística tem a sua complexidade, mas eu penso que o carnaval foi um grande desafio.
1: Nossa, imagino ter que estudar cada escola, cada detalhe.
0: É, sem dúvida nenhuma.
1: E documentários, vocês já fizeram documentários?
0: Sim, já fizemos vários documentários, vários filmes. A gente faz sempre, sempre.
1: Como que surgiu o nome Ver com Palavras?
0: Ah, esse nome foi criado por mim, né? Porque é exatamente o que a gente faz, né? A gente vê com palavras, né? A gente passa o que a gente está vendo, nós transformamos em palavras para que as pessoas, então, tenham esse entendimento. Ficou um nome muito apropriado para a audiodescrição, que traduz exatamente o conceito, né? É o ver com palavras, né? Transformar imagens em palavras.
1: Atualmente, vocês trabalham em quantas pessoas, entre audiodescritores, locutores, consultores?
0: Hoje, eu acho que a gente tem em torno de umas 12 pessoas, entre audiodescritores, consultores, técnicos e administrativo, né? Suportes. Eu acho que nós estamos em torno de 12 pessoas.
1: Aquele radinho, ele é importado, aquele radinho?
0: Não, é fabricação nacional, é um fabricante de Curitiba, Rioli. Nós temos vários fabricantes internacionais também, mas o que a gente usa, que a gente tem na Ver com Palavras, é fabricado pela Rioli, é um fabricante de Curitiba, é o único fabricante nacional.
1: Já aconteceu de dar algum tipo de interferência?
0: Já aconteceu, mas hoje os equipamentos estão cada vez melhores, né? Logo que nós começamos, era uma coisa mais frequente, né? Embora, por exemplo, Felipe, quando o espetáculo tem um som muito alto, a gente tem que pedir para as pessoas pressionarem um pouquinho o fone sobre os ouvidos, né? Para conseguir ir acompanhando a transmissão, né? Mas os equipamentos agora têm melhorado muito a qualidade da transmissão.
1: Aquele rádio precisa ter alguma legalização pela Anatel, alguma coisa assim?
0: Pela frequência? Não, esse a gente não precisa ter uma banda específica, não, que é uma frequência ali que o canal que a gente pode utilizar. Nesse caso, a gente não precisa de uma liberação.
1: Olivia, uma coisa que a gente vê bastante hoje também é a audiodescrição de missa, casamento.
0: Sim.
1: Eu queria que você falasse um pouco sobre isso.
0: Sim, a audiodescrição dos eventos religiosos é muito importante também, porque, como eu sempre digo, que tem sempre essa parte visual, né? Eu já fiz várias cerimônias religiosas e casamento eu faço muito, muito, muito, muito mesmo. Acho que é um momento muito importante, tanto para os pais que são cegos, os noivos cegos, convidados com deficiência visual. Então, a gente faz muito. E sempre preparando, né, com antecedência, sabendo todos os detalhes de roupas, dos trajes, dos figurinos, né? Da decoração da igreja, do salão de festas, tudo isso. Eu já fiz também, Felipe, 4 partos já.
1: Nossa, parto, deve ser bem difícil, parto.
0: Já fiz ficando dentro da sala de parto com os pais que são cegos, então eu fico ali falando o que está acontecendo, como é que está, quais são as pessoas que estão

0: na sala, o anestesista, circulante de sala, o obstetra, o pediatra e tal, tal. Então, vou fazendo, já fiz quatro partos.
1: Essa questão de parto nunca teve nenhum problema? Existe alguma lei que dá essa liberação, algo assim?
0: Não, não tem essa especificidade. Aí é uma conversa da gestante, do pai, com o médico, com o hospital. Aí, sendo autorizado, né, a gente vai. Tem que ter uma autorização do hospital, do médico, né, da sala, né, da sala de cirurgia. Eu fiz, os quatro partos que eu fiz foram cesariana.
1: Eu imagino que deve ser bem difícil para você ter que ali ficar olhando ali o parto e fazer a audiodescrição naturalmente. Existe um preparo também da sua parte, é muito difícil, né?
0: Um preparo, sim, sem dúvida nenhuma. Um preparo para saber todos os procedimentos, como é que é, como é que não é, as pessoas que estão presentes ali na sala, os instrumentos que são utilizados.
1: Mas e
0: Muito
1: nesse
0: bom.
1: caso, como fazer uma consultoria, por exemplo, que aí não fica mais difícil um consultor
0: É,
1: com.
0: mas a gente sempre discute com o consultor, né? Porque eu faço um roteiro. Você sempre tem essa preparação. Nada é feito sem preparação, Felipe. Como que eu vou chegar numa sala de parto, num casamento, sem me preparar, né? Então, essa preparação envolve o trabalho do consultor também.
1: Na questão dos casamentos, como que tem reagido os padres, ou mesmo em outras religiões também, enfim, como que tem sido a aceitação?
0: Isso tem sido sempre boa, viu, Felipe? A gente sempre informa que vai ter, né? Porque às vezes na igreja eles podem estranhar alguma coisa, ah, mas por que que tá com equipamento e tal, tal? Mas a gente sempre comunica e tem sempre uma boa aceitação.
1: Falar um pouco mais devagar, né, para dar tempo de.
0: Não, não, não. Aí eu não posso interferir, né? O que eu combino é com a cerimonialista na entrada, por exemplo, entrada dos padrinhos. Em vez de ser uma coisa rápida, eu peço para dar um tempinho maior para dar tempo de falar do traje de cada madrinha e padrinho, né? Entendeu? Então, com a cerimonialista. Agora, durante a fala do padre, eu fico quieta, eu vou falando nos intervalos, certo? Na troca das alianças, na bênção das alianças, nos cumprimentos, tudo.
1: Inclusive tem a pastoral, né, da pessoa com deficiência
0: Tem a
1: aqui em São Paulo.
0: pastoral, já participei, já fiz várias missas, inclusive eu fui, nós fomos para o Santuário de Aparecida fazer missa lá, que foi até a primeira transmissão pela televisão de um evento ao vivo. Foi transmitida pela TV Aparecida. E eu tenho uma audiodescritora, que é a Fátima Ângelo, que é uma grande especialista em liturgia. Então, ela nos auxilia muito em todas essas questões referentes à religião. Agora mesmo, recentemente, nós fizemos uma exposição em Campo Grande, Memorial Salesiano, que conta toda essa parte da chegada dos padres, a interação com os indígenas, né? Essa questão das missões, dos colégios. Tudo isso salesianos em Mato Grosso do Sul e Oeste Paulista. Então tem uma exposição muito bonita em Campo Grande, Memorial Salesiano. E aí a Fátima Ângelo, ela deu um suporte muito grande nessa linguagem litúrgica, né? Foi muito legal.
1: E formaturas? Vocês tiveram a oportunidade de fazer
0: Já
1: formaturas?
0: fizemos também formatura, uma vez só, mas sei de audiodescritores que já fizeram no Sul também formatura, que é bem legal.
1: E a audiodescrição de animais? Já teve algum evento assim que teve que fazer ao vivo a audiodescrição de animais?
0: É, em zoológico, a gente já fez

0: Legal, essa do zoológico, sinceramente, eu não sabia.
1: É o Zoológico de São Paulo.
0: Hoje em dia, todas as TVs, por menor que ela seja, ela tem a audiodescrição?
1: As TVs, principalmente os canais mais conhecidos, como SBT, Globo. A Globo tem uma carga horária de audiodescrição, tá razoável. Agora está sendo inserida também nas novelas, nos filmes, nos programas de entrevistas, nos programas de variedades, de manhã, por exemplo, eles têm uma carga horária boa de audiodescrição. TV Cultura também, a Record alguns programas. Então, eu não tenho essa informação exata com relação a toda a programação com acessibilidade. Eu sei mais é da Globo mesmo e da TV Cultura, que eu já dei vários cursos lá dentro.
0: E a inteligência artificial sendo inserida agora na audiodescrição?
1: Então, olha só, a inteligência artificial é uma ferramenta formidável que a gente tem utilizado muito para pesquisa. Agora, não concordo de usar a inteligência artificial para fazer roteiro de filme, para inserir voz de narração, entendeu? Porque eu acho que a parte humana ainda tem o seu lugar, sem sombra de dúvidas. Você vai fazer a audiodescrição de uma obra de arte para um museu, você já vai colocar ali direto a informação da inteligência artificial. A inteligência artificial é uma excelente ferramenta de pesquisa, mas não para substituir o trabalho humano, criativo, poético do audiodescritor, certo?
0: Você já escreveu algum livro com
1: Sim, já
0: o
1: escrevi dois livros de audiodescrição. O primeiro foi o primeiro material, o primeiro livro sobre audiodescrição do Brasil, Audiodescrição Transformando Imagens em Palavras, que foi organizada por mim e por Paulo Romeu Filho. Foi o primeiro livro sobre o tema do Brasil, que tem artigos de audiodescritores, roteiristas, narradores e consultores. E temos também muitas pessoas que na época faziam parte do público consumidor da audiodescrição. E o outro livro que eu lancei em 2016 é Audiodescrição na Escola, lançado em 2016.
0: hoje em dia, esses livros, eles estão disponíveis em algum site?
1: Sim, no site da Via com Palavras você tem como baixar esse que foi publicado pela Secretaria Estadual da Pessoa com Deficiência. Esse primeiro livro está disponível, não estava à venda. Agora o Audiodescrição na Escola, ele está esgotado. Eu estou até para fazer uma segunda edição pela Editora Pontes, mas ainda não consegui fazer essa segunda edição.
0: E você tem ideia de escrever algum outro livro de
1: Assim, eu
0: alguém?
1: sempre escrevo artigo para periódicos e para o site, sempre estou escrevendo artigos. Eu acho que é uma responsabilidade de quem faz, de quem trabalha, né, há tanto tempo com a audiodescrição. Eu tenho essa responsabilidade de transmitir esse conhecimento, e na escrita de artigos, de livros, isso é possível, sim.
0: Você já teve a oportunidade de fazer audiodescrição aqui nos nossos países vizinhos, aqui da América do Sul?
1: Eu já dei curso em Portugal.
0: Portugal tem a ACAPO, né? Associação de Cegos de
1: Em
0: Portugal.
1: Portugal eu dei um curso sobre audiodescrição na dança. Foi junto com a OVNI, que é uma empresa do Rio Grande do Sul, da Mimi Aragon, e com uma companhia de dança, Dançando com a Diferença, do Henrique Amoedo.
0: Aliás, aqui em São Paulo nós temos a Associação de Balé para Cegos, Fernanda Bianchini também, né?
1: Sim, já fizemos vários espetáculos da Fernanda Bianchini, que é uma companhia maravilhosa. Ela desenvolve um trabalho fantástico, né, de formação de bailarinas cegas. Isso é maravilhoso, maravilhoso.
0: Agradecendo, doutora Lívia Mota, uma das pioneiras aí na audiodescrição no Brasil. Lívia, eu gostaria que você fizesse suas considerações finais e passasse seus contatos, por gentileza.

0: Certo, Felipe, eu agradeço muito a oportunidade de falar sobre audiodescrição, porque eu penso que ainda hoje é muito importante a informação que mais pessoas, gestores culturais, produtores culturais, né, atores, atrizes, professores, que mais pessoas conheçam a audiodescrição para difundi-la, passar a utilizá-la. Então, eu penso que a informação é fundamental e estar presente aqui hoje na rádio, tendo essa entrevista com você, eu agradeço muito pela oportunidade, porque estamos, então, fazendo isso, essa divulgação, essa. Transmitindo mais informações. E eu convido as pessoas a me acompanharem no Instagram da Ver com Palavras. Também temos o YouTube e o site, tá bom?
1: Nós agradecemos.
0: Tá
1: Conversamos
0: bom.
1: com a audiodescritora Lívia Mota, aqui na rádio Paraty FM, programa Estúdio.

0: Aí, muito obrigado, doutora Lívia Mota, ajuda escritora, professora, conversou aqui conosco na Rádio Paraty FM, Espaço da Inclusão. E logo, logo essa entrevista estará disponível no canal do YouTube da Rádio Web Teletema, youtube.com/radioteletema, né? Você pode acompanhar essa e várias outras entrevistas. Bom, vamos agora para os nossos apoiadores culturais. Já já voltamos.
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3: 13 horas e 31 minutos.
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0: Aí estamos de volta aqui pela rádio Paraty FM 87.5, a rádio da cidade, diretamente dos estúdios Guina Moreira. É, temos uma informação do esporte, né, meu caro Bruno?
1: Exatamente, Felipe. O Fortaleza demitiu o treinador Thiago Carpini. Thiago Carpini que teve notoriedade aqui no Água Santa de Diadema, né, Felipe? Aí no Paulistão.
0: Exatamente.
1: Foi aí para outros times como São Paulo, foi viajando pelo Juventude.
0: Começou até bem no Fortaleza, inclusive.
1: Foi. E o Fortaleza demitiu ele para contratar o experiente e antigo Paulo Autuori.
0: Paulo Autuori que fez bons trabalhos, inclusive, em Portugal.
1: Pois é, e também estava bem no Atlético Nacional de Medellín. E agora volta para o Brasil, para o Fortaleza.
0: Sai da Colômbia e volta para o Brasil, muito bem. É, pois é, sucesso aí pro Paulo Autuori lá em Fortaleza. Aliás, mandar um abraço pro pessoal da rádio CBN lá de Fortaleza, do jornal O Povo. Um abraço, Horácio Neto. Esteve conversando com a gente ontem aí sobre o Ceará, que joga contra o São Bernardo da Manhã, na verdade, São Bernardo do Ceará. Então, um abraço aí, meu amigo Horácio Neto. Um abraço aí para as nossas ouvintes. A Claudete, a Paloma, que estão ligadas aqui conosco, o Pedro, inclusive o Pedro falou do Steve, né, meu caro Bruno?
1: Exatamente, compartilho da mesma paixão de Steve Wonder igual a do Pedro. Ele pediu para falar sobre o anúncio que o Steve fez na quarta-feira, que é o novo álbum que ele vai lançar ano que vem, após 22 anos de ato aí, o Felipe. O nome do álbum vai se chamar Through the Eyes of Wonder, através dos olhos da maravilha, a visão maravilhosa, alguma coisa assim, né?
0: Poética, um
1: poética.
0: Nome poético.
1: Esse álbum, Felipe, pra quem não é muito fã do Steve, mas ele promete esse álbum desde 2009, viu? Ele vem prorrogando aí, já falou, deu uma entrevista no começo desse ano falando que ia sair esse ano, e agora ele fez um anúncio oficial dizendo que em 2027 vai sair. Ele vai adicionar mais 4 músicas a esse álbum que ele vem trabalhando desde... Ó, não vai cair pra trás. Desde 75 do álbum célebre Songs in the Key of Life. Então ele tá reaproveitando músicas não lançadas pra vir aí com mais um... Talvez, né? Mais um sucesso. Ano que vem, 2027, mais um álbum de Steve Wonder.
0: Aguardaremos ansiosamente o Steve aí, que sem dúvida nenhuma... É um grande e fazia muita falta aí, né? Sem os lançamentos do mestre Steve Wonder. Então, quais as músicas que queremos tocar dele agora, meu caro Bruno?
1: Ah, a gente vai com I Just Call to Say I Love You, música mais conhecida talvez dele aqui no Brasil. Isn't She Lovely, que também é muito conhecida dele. E depois vamos fazer uma homenagem aí ao grande Ray Charles com Georgia on My Mind.

0: Aí, grandes sucessos, hein, Bruno?
1: Pois é, grandes artistas internacionais, Stevie Wonder e Ray Charles em sequência, hein?
0: Pois é, nossa, uma dupla que marcou época aí nas músicas e continua entre nós aí. Que horas são, Bruno?
1: Agora são exatamente 1 hora e 49.
0: Bom, às 13 horas e 49 minutos, vou agradecendo aí a atenção de todos. Mais um programa concluído, último de julho, hein, Bruno?
1: O último de julho e o ano tá passando rápido, hein, Felipe?
0: Exatamente, o ano tá voando. Vocês ficarão agora, daqui a pouquinho, a partir das 14 horas, com o Redação para Ti, Bruno e equipe estarão com vocês aqui. Agradeço a atenção de todos, tenham todos um excelente final de semana, uma excelente semana, e voltaremos aí no próximo sábado com mais um Espaço da Inclusão, um mês especial aí, porque completaremos 13 anos de programa. Um abraço a todos, fiquem todos com Deus e tchau.

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2: 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Vamos para o apoio cultural. Já já estaremos de volta.
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5: Tudo bem.
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0: 14 horas e 7 minutos.
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0: 14 horas e 13 minutos. Boa tarde, meus queridos ouvintes da Rádio Paraty. É um prazer estar de volta aqui em mais um sábado apresentando para vocês mais uma edição do seu, do meu, do nosso Redação Paraty. E como sempre, separamos as melhores notícias da semana para você. Então prepara aí o seu café e aproveite as manchetes principais do programa de hoje. Santo André.
1: CCM de Santo André prende dois e apreende drogas na chácara da Baronesa.
0: ABC tem segundo recorde consecutivo de mortes no trânsito, com 136 óbitos no semestre.
1: Santo André antecipa obras e libera trânsito do viaduto Juscelino Kubitschek.
0: São Bernardo do Campo.
1: Enel retira 900 quilos de cabos irregulares em São Bernardo.
0: Allianz Partners abre 87 vagas de emprego em São Bernardo.
1: São Bernardo promove formação de saúde mental para 2,7 mil cuidadores.
0: Mulher morre por febre maculosa no município.
1: CCZ de São Bernardo promove feira de adoção neste sábado.
0: São Caetano.
1: Na cidade é aplicado reforço contra poliomielite aos 4 anos.
0: São Caetano sedia campeonato estadual de ginástica.
1: São Caetano celebra 149 anos com show de Marcos e Belucci.
0: USCS encerra inscrições de vagas remanescentes nessa sexta.
1: São Caetano moderniza a frota de limpeza pública do SEASA.
0: E Diadema.
1: Polícia faz operação contra quadrilhas do golpe do seguro em São Paulo.
0: Diadema promove mutirão de empregos para PCDs nessa quinta. Tudo isso e muito mais agora no seu Redação Paraty.
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0: Ah, 14 horas e 16 minutos. Boa tarde, São Bernardo. Boa tarde, Brasil. Eu sou Bruno Gotardo e vou fazer companhia para vocês até as 16 horas em novo horário, hein? No programa mais completo das suas tardes de sábado. Prepare-se para muita informação, prestação de serviço, boas histórias e, claro, aquela alegria que você só encontra aqui no Redação Paraty. É um enorme prazer estar de volta para mais uma tarde ao seu lado, levando notícias com leveza, bom humor e a identidade que faz do Redação Paraty a companhia perfeita para o seu sábado. E é claro, eu não faço isso sozinho. Aqui está ele, o rapaz das análises sempre inebriantes, dos comentários afiadíssimos e integrante de uma das famílias mais animadas do Brasil. Rodrigo Celestino, muito boa tarde, meu caro amigo.
1: Boa tarde, Bruninho. Boa tarde aos ouvintes. Estamos fazendo nosso primeiro programa aqui, né, Bruno? Na estrutura nova do Redação Paraty e da Rádio Paraty. E agora, em novo horário, eu tô animadíssimo, Bruninho. Hoje é dia de notícia boa.
0: Notícia boa e a gente sente falta aí do outro componente do nosso trio. Mas semana que vem ele estará de volta aí trazendo a personalidade favorita das vovós. E se você aí de casa quiser participar conosco dessa maravilhosa edição, é só mandar aquele alô lá no nosso WhatsApp. Iremos ficar muito felizes em atender você. O nosso número já não é segredo, hein? É 11 977850790, 11 977850790. Então vamos para as notícias.

0: Indo para Santo André, a GCM de Santo André prendeu dois suspeitos. Apreende dois suspeitos e apreende mais de 600 porções de drogas na Chácara Baronesa, Rodrigo.
1: Isso mesmo, Bruninho. Uma operação na Chácara da Baronesa em Santo André apreendeu dois suspeitos. A ação foi realizada pela GCM da cidade, que resultou nessa prisão desses dois suspeitos e na apreensão de centenas de porções de entorpecentes nessa terça-feira, no dia 21. A ação ocorreu no entorno do Parque Estadual Chácara da Baronesa e faz parte de um plano de saturação ostensiva na região. Durante a fiscalização, os agentes da GCM de Santo André localizaram 357 porções de cocaína, 182 porções de maconha, 82 porções de crack, além de R$ 970 em dinheiro vivo. Todo o material recolhido e os detidos foram encaminhados ao 6º Distrito Policial do município para o registro da ocorrência.
0: A intervenção da GCM de Santo André na região da Chácara da Baronesa integra um conjunto de operações contínuas no município. O objetivo principal das forças de segurança locais é ocupar pontos estratégicos para inibir a prática de crimes e coibir o comércio ilegal de substâncias ilícitas. Com a presença ostensiva da GCM de Santo André, a administração municipal busca ampliar o patrulhamento preventivo e reforçar o combate à criminalidade em bairros periféricos e áreas do parque.
1: A fiscalização coordenada pela GCM de Santo André seguirá de forma contínua no entorno do parque e nos bairros adjacentes nos próximos dias.

0: E o Grande ABC registra um novo recorde de mortes no trânsito aqui no primeiro semestre de 2026.
1: Os primeiros seis meses deste ano revelam um novo recorde de mortes no trânsito do ABC. Desde que o Detran de São Paulo passou a mapear os acidentes através da plataforma InfoSiga, em 2015, de janeiro a junho deste ano, foram 136 mortes no trânsito da região. O número é 6,25% maior do que os 128 óbitos do mesmo período do ano passado, até então o maior número para um primeiro semestre. O número de acidentes e de mortes leva à conclusão de que os sinistros estão ficando mais violentos. Isso porque, ao passo que os acidentes caem, mais mortes são registradas. O ABC teve menos acidentes registrados desde este ano. Até junho foram 2.676, número 1,9% mais baixo do que no ano passado.
0: Na série histórica do InfoSiga, se verifica que, de todos os primeiros semestres de cada ano, 2026 foi o que teve mais mortes nestes 11 anos de dados estatísticos. O ano de 2021 foi o último em que a região teve menos de 100 mortes no trânsito em um primeiro semestre. Foram 92 naquele período, depois disso o número nunca mais caiu a este patamar, passando para 108 no ano seguinte, passando por uma sensível queda para 104 em 2023, depois 107 em 24 e 128 ano passado, e agora 136.
1: Considerando somente o mês de junho, o InfoSiga aponta 23 mortes no trânsito do ABC, que ficou 21% acima dos 19 óbitos do mês passado, no ano passado. O sexto mês do ano também divide com 2024, o recorde das mortes em um mês de junho, desde que o início da estatística estadual.
0: Os motociclistas e os pedestres são as maiores vítimas do trânsito no ABC. Considerando o mês de junho deste ano, 55% das fatalidades são de pessoas que pilotavam ou estavam na garupa de motocicletas. 23% eram pedestres, 19% estavam em carros e 5% em bicicletas.

0: trânsito lá no viaduto Juscelino Kubitschek antes do prazo.
1: Santo André realizou nesta quinta-feira, no dia 23, a liberação total de veículos no viaduto Presidente Juscelino Kubitschek de Oliveira, na direção do bairro Jardim. Após obras de recuperação estadual, a reabertura foi feita após as intervenções serem finalizadas antes da previsão inicial.
0: As obras, que tiveram início em 6 de julho, foram realizadas inicialmente na pista interna de 100.

Com mais de 50 anos desde a construção, o viaduto integra o complexo viário Centro Cívico e já apresentava anomalias decorrentes da ação do tempo nas juntas de dilatação, buracos nas camadas de concreto e infiltrações. Dessa maneira, eram necessárias recuperações estruturais para que os problemas não evoluíssem. O valor investido na obra é de cerca de 2,6 milhões de reais.

0: Indo agora para São Bernardo do Campo, a Enel retira quase 900 quilos de cabos irregulares em operação contra furtos de energia em São Bernardo. A Enel Distribuidora de São Paulo removeu 900 quilos de cabos irregulares de telecomunicações durante uma operação realizada em junho na cidade de São Bernardo. A concessionária inspecionou 1.791 postes distribuídos por 24 vias públicas do município do ABC Paulista. O mutirão ocorreu em parceria com a prefeitura local para eliminar estruturas clandestinas ou rompidas do espaço aéreo urbano. Equipes técnicas concentraram os trabalhos em corredores viários de grande fluxo de veículos e pedestres. As avenidas Luiz Pequini e Kennedy, junto com a rua Jurubatuba, receberam atenção especial das turmas de manutenção. O cronograma atendeu tanto pontos mapeados previamente, quanto áreas com necessidade de intervenção emergencial. O volume de material recolhido no último mês eleva o balanço anual da empresa. Apenas no primeiro semestre de 2026, a distribuidora de energia já retirou cerca de 1,7 tonelada de cabos irregulares no município. Os eletricistas avaliaram mais de 4 mil estruturas de sustentação ao longo de 53 vias desde janeiro, Rodrigo.
1: Caminhões transportam os fios recolhidos para as caçambas instaladas nas bases operacionais da companhia. Uma empresa realizada recebe esse material na sequência para garantir a destinação ambiental correta. A reciclagem evita o descarte inadequado de plásticos e metais na natureza. A companhia elétrica utiliza o chamado censo de posses para mapear a ocupação da infraestrutura compartilhada. Profissionais identificam as operadoras presentes na rede e cortam conexões sem contrato ativo. A remoção de cabos irregulares acontece imediatamente quando o equipamento gera risco iminente aos pedestres.
0: Agências reguladoras como a Anel e a Anatel determinam que a manutenção dos fios de telefonia e internet cabe às próprias empresas de telecomunicação. A concessionária de energia atua na fiscalização estrutural e na limpeza do excedente perigoso. Operadoras com contrato regular recebem notificações para corrigir as falhas técnicas nas instalações.

0: e a Allianz Partners abre 87 vagas de emprego em São Bernardo do Campo, com oportunidades em diferentes áreas, Rodrigo.
1: Isso mesmo, Bruno. A empresa líder global em soluções de assistência 24 horas e seguro viagem anunciou a abertura de 87 vagas de emprego para o cargo de analista de atendimento ao cliente. As oportunidades são destinadas à unidade de negócios da multinacional em São Bernardo do Campo, no Grande ABC Paulista. A seleção visa fortalecer as equipes operacionais e acompanhar a expansão da empresa no mercado nacional. Como a empresa atua em diferentes frentes de assistência, os candidatos selecionados serão direcionados às células de atendimento que apresentarem maior audiência ao seu perfil profissional.
0: Todas as oportunidades são abertas ao público geral e totalmente inclusivas para pessoas com deficiência, os PCDs. Para participar do processo seletivo, o candidato deve atender aos seguintes pré-requisitos. A idade mínima é de 18 anos completos, a escolaridade

0: Tem que ser o ensino médio completo. Documentação necessária ao certificado de reservista atualizado, hein? É, a localização é de fácil acesso à região, à Grande ABC, e familiaridade e facilidade com o uso de ferramentas de inteligência artificial, como Microsoft Copilot e tecnologias similares, para otimização de rotinas e resolução de problemas. É, a jornada de trabalho é um modelo de trabalho 100% presencial, com carga horária de 6 horas e 20 minutos diárias, em escala 6x1.
1: A vaga oferece salário base fixo de R$ 1.891,00 e é sujeito a variações a depender do produto e da escala de trabalho atribuído, além de um plano de incentivo variável de até R$ 200 mensais atrelado ao atingimento de metas e desempenho individual.

0: E São Bernardo promove formação em saúde mental para 2.700 cuidadores da rede municipal.
1: Isso mesmo, Bruninho. A cidade, em parceria com a Saúde e Educação de São Bernardo, capacita cuidadores de alunos com deficiência com foco em saúde mental. A Prefeitura da cidade, por meio de uma ação conjunta entre as secretarias, realizou nesta semana o segundo grande encontro formativo de 2026 voltado aos cuidadores escolares da rede municipal. A capacitação reuniu cerca de 2.700 profissionais que atuam diretamente no acompanhamento e suporte a estudantes com deficiência. Dividida entre os períodos da manhã e da tarde para atender todo o contingente da rede, a atividade integra o programa de formação continuada mantido pela administração municipal para qualificar o atendimento inclusivo nas escolas.
0: O encontro abordou temas centrais para o cotidiano escolar, tais como o uso de ferramentas de comunicação alternativa e a ampliação de práticas pedagógicas que estimulem a autonomia e a independência dos alunos com deficiência. O diretor de seção de inclusão educacional da Secretaria de Educação, Edilson Queiroz, ressaltou a relevância do programa diante das exigências da função. Além dos dois grandes encontros presenciais promovidos ao longo do ano civil, a estrutura de capacitação dos cuidadores abrange oficinas periódicas nas próprias unidades escolares e concurso de aperfeiçoamento em formato EAD, com carga horária de 180 horas.

0: Agora uma notícia muito preocupante aqui no município foi o caso da mulher que morreu por febre maculosa aqui em São Bernardo. E as autoridades começaram a reforçar o alerta para a prevenção, Rodrigo.
1: É isso mesmo, Bruninho. Uma notícia um pouco mais triste, né? Uma mulher de 43 anos morreu em decorrência de febre maculosa em São Bernardo do Campo, na BC Paulista. Embora o falecimento tenha ocorrido em março, a confirmação do caso foi divulgada apenas agora. De acordo com a prefeitura, o município não registrou novos casos da doença ao longo de 2025. Segundo a Secretaria Municipal da Saúde, a vítima não buscou assistência médica durante o período em que apresentou sintomas. O diagnóstico foi confirmado somente após a morte. Após a confirmação do caso, o Departamento de Vigilância Epidemiológica, a

0: divisão de veterinária e o controle de zoonoses realizaram uma operação na região onde ocorreu a provável infecção. As equipes fizeram buscas por carrapatos potencialmente contaminados e aplicaram pesticidas para reduzir o risco de transmissão.
1: Além das ações de campo, os profissionais da rede municipal de saúde receberam orientações e capacitação para reconhecer precocemente os sinais e sintomas da febre maculosa, reforçando a capacidade de diagnóstico e atendimento. A Secretaria Municipal de Saúde também recomenda atenção especial à circulação de animais de estimação em áreas de mata, já que cães e outros animais podem transportar carrapatos até os ambientes urbanos. Conforme dados da Secretaria Estadual da Saúde de São Paulo, o estado contabilizou em 2026 19 casos confirmados da doença e 18 óbitos, o que representa uma taxa de letalidade de aproximadamente 94,7%. As investigações apontam que os prováveis locais de infecção estão distribuídos entre grupos de vigilância epidemiológica, o GVE, de Piracicaba, com 3 casos, Campinas com 5, Sorocaba com 3, Santo André com 1 e São José dos Campos também com 1. As mortes foram registradas nas áreas dos GVEs de Piracicaba e Sorocaba, com 3 ocorrências cada.
0: Para reduzir os riscos de infecção, as autoridades orientam evitar áreas infestadas por carrapatos sempre que possível. Em locais de risco, é recomendado utilizar botas, calças compridas e blusas de manga longa, além de inspecionar frequentemente a pele e as roupas para remover carrapatos rapidamente, evitando esmagá-los com as unhas. Também é importante verificar regularmente a presença desses parasitas em animais domésticos e utilizar repelentes ao entrar em áreas de vegetação.
1: E é importante que a febre maculosa é uma infecção aguda provocada pela bactéria Rickettsia rickettsii, transmitida principalmente por carrapatos das espécies Amblyomma sculptum ou a Amblyomma cagenense, popularmente conhecidos como carrapato estrela ou carrapato de cavalo ou o rodoleiro.

0: E agora é hora para você tomar aquele cafezinho e dar aquela pausa, porque a gente vai pro nosso apoio cultural e a gente volta já já com mais Redação para Ti e para você.
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6: Tudo bem.
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0: Voltamos, nossos apoiadores culturais. Espero que você tenha feito seu cafezinho. Pois agora vamos lá para o município de São Caetano, pois o município ampliou a vacinação contra a poliomielite e convoca pais de crianças de até 4 anos de idade.
1: Alinhada às novas diretrizes do Ministério da Saúde, para todo o território nacional, a Prefeitura de São Caetano do Sul voltou a aplicar a dose de reforço contra a poliomielite, que é a paralisia infantil, direcionada a crianças de 4 anos de idade. Com a atualização, o calendário vacinal do município retorna ao modelo com 5 doses no total para garantir a imunização completa da população infantil.

0: aplicação das doses aos 2, 4 e 6 meses de vida, seguidas por 2 reforços, o primeiro aos 15 meses e o segundo aos 4 anos de idade.
1: Uma das principais características da atualização vacinal é o uso exclusivo da vacina inativada poliomielite, a VIP, administrada por via injetável. A tradicional dose oral em gotinha, o VOP, deixou de ser utilizada no esquema de rotina. A Secretaria de Saúde destaca que a vacina é segura, eficaz e representa o único meio de proteção contra o vírus da poliomielite. A poliomielite é uma doença infecto-contagiosa grave que ataca o sistema nervoso central, podendo provocar sequelas neurológicas, motoras, paralisia muscular irreversível nos membros e até o óbito. Embora o Brasil não registre novos diagnósticos de polio desde 89 e mantenha o certificado de área livre de circulação do vírus, as autoridades sanitárias reforçam que a manutenção de altas taxas de cobertura vacinal na infância é indispensável para conter o risco de reintrodução da doença no país.
0: Embora o Brasil não registre novos diagnósticos desde 89, para receber a dose, os pais ou responsáveis devem encaminhar as crianças a um dos 15 pontos municipais de imunização. No momento do atendimento, é obrigatório apresentar a caderneta de vacinação da criança e um documento oficial de identificação com foto.

0: E São Caetano vai receber o Campeonato Estadual de Ginástica e reunir alguns dos principais atletas paulistas.
1: O município de São Caetano do Sul sedia neste sábado, dia 25, o Campeonato Estadual Adulto de Ginástica Artística. A competição de alto nível reunirá os principais ginastas e clubes do estado de São Paulo no Centro de Treinamento de Ginástica Antônio José Dallanese, com acesso totalmente gratuito para o público. O evento é promovido pela Federação Paulista de Ginástica, em conjunto com a Secretaria Municipal do Esporte, Lazer, Juventude de São Caetano do Sul.
0: Uma das atrações mais aguardadas do torneio é a presença do campeão olímpico e mundial, Arthur Zanetti, que atuará como árbitro das provas, trazendo ainda mais prestígio à disputa no ginásio municipal. Na área de competição, a torcida de São Caetano do Sul direcionará os olhares para promessas e nomes consolidados na modalidade. No masculino, o ginasta Yuri Guimarães desponta como um dos principais destaques individuais da equipe da casa. No feminino, a equipe juvenil feminina de São Caetano assumirá o desafio de competir na categoria adulta diante das principais ginastas do estado.
1: O campeonato contará com a participação de 6 equipes tradicionais e reconhecidas pelo trabalho de formação e alto rendimento no cenário nacional. Teremos o Agite, tanto no local de São Caetano do Sul e também o Agite de Indaiatuba. Teremos o Pinheiros, que é de São Paulo, o SESI de São Paulo, Osasco e também o Pira, de Piracicaba.
0: E agora essa notícia é para o nosso sertanejeiro Rodrigo Celestino, pois Marcos e Belucci vão comandar a festa de 149 anos do município em programação gratuita, Rodrigo.
1: É isso mesmo, Bruninho. Para comemorar os seus 149 anos de fundação, celebrados na próxima terça-feira, dia 28, o município de São Caetano do Sul preparou uma grande programação cultural que reúne nomes consagrados da música brasileira e também talentos locais. Promovida pela Prefeitura, por meio da Secretaria da Cultura e apoio da Fundação das Artes, da Associação Paulista dos Amigos da Arte e também do SESC São Caetano, a festividade contará com 4 dias de apresentação gratuitas no Espaço Verde Chico Mendes, culminando no show de encerramento com a dupla Marcos e Belucci. A entrada para todas as atrações é solidária, mediante a doação voluntária de

0: 2 kg de alimentos não perecíveis por pessoa. Mantimentos que serão destinados aos projetos do município, aos projetos sociais do município.
1: Rodrigo Celestino é fã dessa. Isso aqui foi hit em 2016. Tô errado?
0: Isso aí é um clássico, né, Bruno? Clássico do sertanejo. Pra quem não conhece, é um hino.
1: Um hino. Vamos deixar tocar um pouquinho. Só um pouquinho. Relembrar os tempos de batida sertaneja no Redação Paraty.

0: após esse grande hit da música Embalou 2016, toda festa e todo domingo de manhã você ouviu o vizinho tocando esta célebre música. Tanto que enjoou, mas voltar a ouvir agora é bom, né, Rodrigo?
1: Ah, Bruninho, é um clássico que nos transporta para esse ano, bom ano, 2026, né?
0: 2016
1: também,
0: bom. Espero que continue assim, muito bom ano. Inclusive, vamos terminar a faculdade esse ano. E também, pouca gente sabe, mas

0: mês que vem, haverá uma sessão solene na Câmara Municipal de São Bernardo do Campo, em homenagem aos funcionários da rede pública de saúde de São Bernardo, aonde cada unidade, pasme, cada unidade da rede deveria eleger um funcionário para ser homenageado na Câmara Municipal.
1: Eu acredito.
0: Sim, um abraço a Carlos Aloysio, que elegeu a mim, eu, Bruno, para ser homenageado lá na Câmara Municipal, numa sessão solene. Estou emocionado, fiquei muito feliz, Rodrigo.
1: Na verdade, Bruno, ele cometeu um erro, que você deveria ser homenageado em Brasília, pelo
0: em Brasília, presidente. Perfeito, pelo grande presidente. Mas já é alguma coisa, né?
1: Já é um reconhecimento.
0: Já é um reconhecimento ímpar. Então já fica aqui, né, o meu agradecimento ao meu querido chefe por ter escolhido a mim. E claro, teve a votação, né, dos outros funcionários. E foi unânime, Rodrigo.
1: Unânime?
0: Unânime. Unanimidade. Afinal, não é todo mundo que tem a honra de trabalhar com o Bruno Gotardo. Você sabe muito bem disso.
1: Realmente. É um prazer inenarrável trabalhar ao seu lado. E que bom, Bruno. Você merece toda a homenagem.
0: Muito obrigado, muito obrigado.
1: E também, Bruninho, já que nós homenageamos essa música, quem ouve essa música, Bruninho, quer saber mais do que vai ter no evento de 149 anos. Essa edição de 2026 destaca a valorização da cena artística regional ao lado de grandes atrações nacionais. Cada dia do evento foi estruturado em torno de uma temática musical própria. Flashback no sábado, dia 25, Brasilidades no domingo, dia 26, música instrumental e artistas locais na segunda-feira, dia 27, e o sertanejo pra fechar no dia 28, Bruninho.
0: Ah, então quem mora em São Caetano não pode perder de jeito nenhum. Vai ter uma variedade pra agradar todos os públicos. E, é claro, no dia 28 teremos aí Marcos e Belucci, hein? Olha que bonito, hein? As grandes cidades do ABC fazem aniversário perto, né? E São Bernardo logo, logo vai manter sua programação no dia 20 de agosto. É aniversário da nossa belíssima São Bernardo. E é claro, a Paraty vai ter sua programação especial logo, logo anunciada, hein? Continuando no município, São Caetano vai modernizar a frota de limpeza pública com os novos caminhões e equipamentos da Saesa.
1: São Caetano do Sul apresentou nesta quarta-feira, dia 22, a atualização do sistema operacional que gerencia a limpeza pública do Saesa. O evento ocorreu no Espaço Verde Chico Mendes e introduziu o rastreamento das operações de zeladoria em tempo real. A Autarquia de Saneamento reformulou o padrão visual dos equipamentos, alinhando a estética à atual identidade da cidade. O novo modelo integra dados operacionais para garantir agilidade nos serviços diários de varrição e coleta de resíduos.
0: Diariamente, o serviço urbano mobiliza 12 veículos, divididos entre motores elétricos e a combustão. O processo de sustentabilidade avança com a inclusão do primeiro caminhão aspirador elétrico do Brasil, destinado prioritariamente à higienização de sarjetas. O contingente zero emissão de limpeza pública do Saesa possui um compactador para lixo comum e dois veículos baú. Esses equipamentos atuam no recolhimento de matérias recicláveis em condomínios, enquanto outros dois carros atendem à demanda do serviço Catatreco. As rotas regulares também utilizam maquinário a combustão para necessidade de grande escala. O inventário engloba varreduras urbanas, três compactadores de sacos amarelos e duas motocoletoras. Partindo para a belíssima Diadema, a polícia fez uma operação.

0: Em Diadema, a polícia fez operação contra a quadrilha especializada em golpes de seguros de veículos em São Paulo.
1: A Polícia Civil Paulista deflagrou nesta segunda-feira, dia 20, uma operação nacional contra uma organização criminosa especializada em aplicar golpes em seguradoras. Os investigadores descobriram que a quadrilha usava a delegacia eletrônica para registrar ocorrências fictícias e solicitar indenizações indevidas às instituições financeiras. Agentes cumprem 34 mandados de busca e apreensão na cidade de São Paulo, Taboão da Serra, Diadema, Itapecerica da Serra, Paulínia, Praia Grande e São Roque. As diligências ocorrem simultaneamente no Pará, Ceará, Minas Gerais, Rio de Janeiro e Paraná, com suporte tático e operacional das corporações.
0: Denominada Miragem, a ofensiva busca identificar todos os membros da quadrilha e aprofundar o rastreio do fluxo financeiro. O objetivo central da força-tarefa envolve recuperar os valores obtidos ilegalmente e garantir a responsabilização criminal de toda a cadeia de fraudadores. As apurações começam quando a delegacia de Guarujá notou um volume suspeito de assaltos registrados em um curto período. Em pouco mais de 40 dias, o sistema recebeu 33 queixas de roubo supostamente ocorridos dentro de um condomínio de luxo na cidade litorânea. A Polícia Civil cruzou os dados e percebeu que a quantidade de casos divergia frontalmente dos registros da equipe de segurança do residencial.
1: Os investigadores analisaram os boletins e identificaram os suspeitos envolvidos diretamente no esquema. A Polícia Civil encontrou narrativas completamente padronizadas, repetição de linhas telefônicas nas comunicações e comprovou a ausência de provas nos locais dos crimes inventados. A Justiça Estadual determinou a quebra imediata de sigilo bancário e o bloqueio de ativos financeiros de todos os alvos mapeados. A operação da Polícia Civil segue em andamento para desarticular o restante da rede criminosa e localizar o destino do dinheiro desviado.

0: E continuando no município, o Diadema abriu portas para a inclusão de pessoas com deficiência no mercado de trabalho.
1: A prefeitura da cidade, em parceria com o governo do estado de São Paulo, realiza na quinta-feira mais uma edição presencial do Polo de Empregabilidade Inclusiva. O mutirão visa conectar pessoas com deficiência, PCDs, e oportunidades formais de trabalho em empresas cadastradas no programa. O atendimento presencial ocorreu das 9 às 16 horas na sede da Secretaria de Desenvolvimento Econômico e Trabalho, SEDET, localizado no bairro Conceição.
0: E integrante do programa estadual Meu Emprego Inclusivo, o PEI vai além do simples encaminhamento de currículos, além da aproximação direta com os contratantes. As equipes técnicas da SEDET e do Estado oferecerão suporte gratuito para atualização de currículos e orientação profissional individualizada. A iniciativa utiliza a metodologia do emprego apoiado, modelo focado no mapeamento detalhado das habilidades do trabalhador e no acompanhamento contínuo da relação entre funcionário e empresa.

0: Agora, partindo para o mundo, né? Partindo para fora do município e do ABC, vamos falar um pouco agora de notícias bem preocupantes, hein, Rodrigo? Pois o Financial Times diz que o Brasil é o país mais prejudicado pelo novo tarifaço de Donald Trump.
1: Isso mesmo, Bruninho. O Brasil foi o país mais prejudicado pela nova reformulação das tarifas de importação dos Estados Unidos, anunciada pelo presidente Donald Trump, segundo análise publicada pelo Financial Times nesta sexta-feira, dia 24. De acordo com o levantamento da organização independente Global Trade Alert, a tarifa efetiva foi aplicada aos produtos brasileiros, subiu 11%

0: comerciais dos Estados Unidos. Enquanto isso, países europeus passaram a enfrentar tarifas menores. França, Reino Unido, Alemanha e Espanha tiveram reduções nas alíquotas efetivas.
1: A mudança ocorre após a Suprema Corte dos Estados Unidos considerar ilegais no início deste ano as tarifas amplas anunciadas por Trump em abril de 2025. Para manter a política tarifária em vigor, o governo americano substituiu a tarifa global temporária de 10% por taxas específicas para cada país, com base na seção 301 da Lei de Comércio dos Estados Unidos. Segundo George Riddle, diretor da consultoria Goider, em entrevista ao Financial Times, esse formato dificulta que uma decisão judicial derrube toda a política tarifária de uma só vez. Se um país conseguir reverter a medida na justiça, a decisão tende a valer apenas para ele. Mesmo com reformulação, a tarifa média efetiva cobrada pelos Estados Unidos sobre produtos importados permaneceu praticamente estável, em 10,8%, segundo a Global Trade Alert.
0: Na quinta-feira, dia 23, os Estados Unidos anunciaram uma nova tarifa de 12,5% sobre produtos brasileiros e de outros 59 países, sob a justificativa de que essas nações não combatem de forma eficaz a importação de mercadorias produzidas com trabalho forçado. A taxa entrou em vigor nesta sexta-feira e, como o Brasil já enfrenta uma tarifa adicional de 25%, parte das exportações brasileiras poderá ser taxada em até 37,5%.

0: Seguindo lá nos States e falando mais de Trump e mais de Trump. Trump afirma que seria muito ruim se a China e a Rússia fornecessem armas ao Irã. É inacreditável que a pior notícia do Trump é sempre a próxima, Rodrigo.
1: Isso mesmo, Bruninho, a caixinha de surpresas é grande. O presidente dos Estados Unidos, Donald Trump, disse nesta sexta-feira, dia 24, ter recebido garantias da China e da Rússia de que nenhum dos dois países está fornecendo armas para o Irã. Trump afirmou que achar que, por isso, Pequim e Moscou não estão envolvidas na guerra do Oriente Médio, em uma tentativa de distanciar do Irã a China e a Rússia, que são fortes estratégicos parceiros econômicos do Teerã. Trump, no entanto, ameaçou os dois países caso participassem do conflito. Portanto, dois grandes países que as pessoas frequentemente mencionaram em relação ao Irã, na minha opinião, não estão participando. Se participassem, seria muito ruim para eles.
0: A fala de Trump ocorre dois dias depois de o secretário de Estado dos Estados Unidos, Marco Rubio, acusar a China de estar sendo cooperativa com o Irã. Tanto a China quanto a Rússia têm evitado mostrar apoio ou interferir no conflito do Oriente Médio. Em maio, em uma rara declaração, Pequim pediu um cessar-fogo completo e a reabertura do Estreito de Hormuz o mais rápido possível. Na ocasião, o ministro das Relações Exteriores da China, Wang Yi, foram feitos após uma reunião com o ministro das Relações Exteriores do Irã, Abbas Aragashi, que visitou Pequim.

0: e voltando para o solo brasileiro, e por um problema que já era anunciado, mas infelizmente nossos governadores não ouviram, a Artesp suspendeu por 90 dias a operação da Trivia sobre os trens e a CPTM vai retomar a condução das linhas concedidas à empresa.
1: A Agência Reguladora de Serviços Públicos Delegados de Transporte ao Estado de São Paulo, a Artesp, oficializou nesta sexta-feira, dia 24, a suspensão da operação da Trivia,

0: Trens SA e determinou que a concessionária retorne à fase pré-operacional do contrato de concessão, em que a Companhia Paulista de Trens Metropolitanos, a CPTM, opera e mantém os serviços, enquanto a empresa apenas acompanha a operação. Com isso, ficam suspensos, como medida de precaução, os efeitos da ordem de serviço emitida no dia 20 de julho de 2026, que autoriza a concessionária a operar sozinha. A suspensão valerá por 90 dias ou até a decisão final da esfera administrativa ou manutenção em sentido contrário no processo, o que ocorrer primeiro.
1: A decisão representa um retorno de duas etapas do processo de transição da operação inicialmente. A Trivia permaneceu em uma fase de acompanhamento dos serviços prestados pela CPTM. Depois, passou a atuar em conjunto com a companhia, durante a operação assistida. A operação exclusiva da concessionária começou após essa etapa, mas foi interrompida depois de ocorrência registrada na quinta-feira, dentro dos três primeiros dias de atuação, sem o apoio operacional da CPTM. Segundo a deliberação, a medida cautelar foi adotada para resguardar o interesse público, prevenir danos e assegurar a regularidade do processo administrativo em andamento. Para quem não sabe, né, na quinta-feira houve um incêndio bem grande em um dos vagões do trem. E após só 3 dias de que a Trivia Trem assumiu, Rodrigo. Isso aí se vê já desde... Não que a CPTM seja um serviço perfeito, né? Tem suas falhas... Mas falhas em trem é o que acontece, afinal é algo mecânico, mas tem ali sua manutenção. Mas as linhas sobre cuidado da CPTM, agora só a 10 turquesa, dificilmente tem problemas operacionais como esse. Já a linha Nova Esmeralda da Via Mobilidade, você vê com muita recorrência. Outras linhas que são privatizadas começam a ter mais problemas. Então será que não é caso de deixar algo que era tão bom, tanta excelência, sobre a mão desse CPTM? Pois a CPTM sempre foi conhecida por fazer um bom trabalho. Tinha suas falhas? Tem, claro. Como todo serviço aqui no Brasil. Mas será que não era o caso de manter, por enquanto, até ter uma capacitação das empresas? Pois 3 dias e já teve um incêndio que poderia causar vítimas. Foi um incêndio muito feio. Foi quase uma explosão mesmo.
0: É, Bruninho, a Artesp agora vai ter que ver qual decisão ela vai tomar, né? Acho que esse prazo de suspensão de 90 dias é muito para isso, para que as empresas privatizadas que cuidam das linhas acompanhem, assistam, né, o que a CPTM faz nessa administração, nessa coordenação das linhas, na manutenção, como você disse, para que elas aprendam realmente a atuar nessa área que é tão importante, né, para tantos brasileiros precisam pegar trem todos os dias. Então é muito necessário. Acho que a grande questão da privatização é para quem você está vendendo, para quem você está abrindo para o capital entrar, né? Então acho que essa avaliação tem que ser muito bem feita e esperamos que a Artesp tome a melhor decisão e esperamos que, caso se mantenha as privatizações, as empresas aprendam a administrar melhor as linhas de trem, porque afeta diretamente o dia de muitos brasileiros, né?
1: Exatamente. E agora um pouco aqui pela mais preocupante, né? A justiça condenou o oftalmologista a 40 anos de prisão por deixar, pasme, 21 pacientes com perda de visão aqui no ABC.
0: A Justiça de São Paulo condenou o médico oftalmologista Paulo Barição a 40 anos de prisão em regime fechado por provocar perda parcial ou permanente da visão de 21 pacientes durante um mutirão de cirurgias de catarata realizado em 2016 em São Bernardo do Campo, no ABC Paulista. Na ocasião, 21 dos 27 pacientes operados foram contaminados por uma bactéria. Segundo a sentença, muitos deles perderam parcial ou totalmente a visão em decorrência da infecção.
1: De acordo com a decisão judicial, a contaminação foi causada pela má esterilização... Meu Deus, que absurdo. Má esterilização dos materiais cirúrgicos. A perícia identificou a mesma bactéria em todas as vítimas. O juiz entendeu que o médico assumiu o risco de provocar

0: as lesões a utilizar os mesmos instrumentos. Meu Deus do céu. Os mesmos instrumentos e cirurgias realizadas em sequência, sem que houvesse a esterilização adequada dos equipamentos. É um absurdo. O que eu acabei de trazer para vocês aqui, uma matéria veiculada pelo G1, que absurdo. O mesmo aparelho de cirurgia utilizado em sequência.
1: E 10 anos para condenar o cara, hein?
0: 10 anos, exatamente, 10 anos de pessoas que... 21 pessoas que foram lesadas, perderam sua visão total ou parcial, onde foram resolver um problema de visão, voltaram pior, e o desfecho foi ter feito esse ano. Que absurdo é esse? Que loucura.
1: E aqui em São Bernardo do Campo.
0: E aqui em São Bernardo do Campo. O problema tá mais perto do que a gente imaginava. Mas... foi no mutirão, né? O mutirão de cirurgia para catarata, que é um problema que assola muita gente. Eu já vi um vídeo, né? Durante meu momento de lazer nas redes sociais, apareceu para mim recomendado como é uma cirurgia de catarata e extremamente delicado, Rodrigo. E muito, eu fiquei muito, né? Deu uma aflição absurda ver ali como eles fazem o procedimento, e é muito delicado. E aí você chega nessa notícia aqui. Que loucura, hein? Espero que, pelo menos, essa decisão... porque não vai voltar, uma decisão dessa não volta a visão da pessoa, não recupera o dano perdido. Mas que acalente o coração das pessoas que foram lesadas por este irresponsável.
1: A esterilização é um quesito básico, né, Bruno?
0: Deve ser ali no Medicina 1, no primeiro ano de faculdade, eles devem aprender, com certeza.
1: Porque realmente é algo extremamente... ridículo até. Pessoa não soube. Provavelmente ele sabe, provavelmente nesse mutirão, né? Ele quis utilizar mais rápido ou algo do tipo, ou com menos precaução, e acabou lesando a vida de 21 pessoas com a visão, né? Que é um sentido muito
0: mais importante talvez. O mais importante. E lá nos States, o rapper, ou ex-rapper, P. Diddy, é colocado em confinamento solitário após uma briga com outro detento em uma prisão.
1: Isso mesmo, Bruno. Sean Diddy Combs se envolveu em uma briga com um colega de cela em uma nova prisão federal de Nova Jersey e foi colocado em confinamento solitário após o incidente. Segundo o site TMZ, fontes da NBC News também confirmaram as informações. De acordo com a TMZ, Combs se desentendeu com outro detento nessa semana dentro da FC Fort Dix, em Nova Jersey. Após ser insultado pelo colega, a briga foi contida por funcionários da prisão que separaram os dois homens. Após a confusão, o músico foi encaminhado para uma cela de isolamento e os representantes da FC Fort Dix do Departamento Federal de Prisões dos Estados Unidos não quiseram se pronunciar sobre o caso.
0: Atualmente, a previsão é que Diddy deixe a prisão em 2028, desde que mantenha bom comportamento. Preso desde setembro de 2024, o rapper cumpre pena de 50 meses após ser condenado por transporte para fins de prostituição. Aparentemente, esse bom comportamento aí não vai ser possível, afinal ele acabou de ir para a solitária. Agora é a hora de você tomar aquele cafezinho, dar aquela pausa, pois a gente vai para os nossos apoiadores culturais. Fique aí na programação da Paraty, pois o Redação já volta.
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8: Tudo bem.
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0: Ah, e quem ouve este maravilhoso jingle sabe que é o momento da história. É o momento do esporte aqui dentro do Redação Para Ti, onde ele estava ansioso para voltar a falar. Afinal, nos bastidores já falou: estou com saudade da Copa e a Copa acabou faz nem uma semana. Diga pra gente, o Rodrigo Celestino, o que você achou da Espanha campeã? Gostou ou queria que fosse a Argentina de Lionel?
1: Ah, Bruno, primeiramente, estou com muita saudade da Copa do Mundo. Aqueles jogos fantásticos. Essa Copa foi um nível muito, muito bom. Teve jogos no meio de semana. Você que estava de férias, sabe mais do que ninguém.
0: Aqueles jogos, todos.

0: fantásticos, confrontos
1: decisivos. Os do meio da madrugada eram os melhores.
0: Esses eram pros fortes.
1: Era pros fortes, eu tive a sorte de ver.
0: Aqueles confrontos ali do meio da tarde, das 7 horas da noite, que os jogos se finalizam, no fim dos jogos saía aqueles gols, confrontos magníficos. É, pra mim a Espanha foi a justa campeã, acho que foi a equipe mais coesa do mata-mata pra cá, acho que aí a equipe cresceu bastante de produção. Acho que na primeira fase a Espanha fez o necessário para passar do grupo. A Espanha empatou com Cabo Verde, perdeu muitos gols, é bem verdade, ganhou da Arábia de goleada. É, fez um jogo sofrível com o Uruguai, um jogo muito, muito ruim das duas equipes, mas venceu. E depois chegou no mata-mata, ganhou da Áustria, ganhou de Portugal, ganhou também da Argentina na final e ganhou da França, né? Então realmente foi uma equipe que pegou adversários muito difíceis, né? Portugal, França e Argentina.

0: não teve nenhum tipo de influência no jogo, né? Fora o episódio lamentável de tentar expulsar o Kukureri por conta de usar uma, aquela estratégia do, né? O tampou a boca e expulso. Tentou falar que não é mentira, tentou. Mas não deu certo. O árbitro foi esperto. Mas acredito que a Espanha sim mereceu. Acho que o jogo de terceiro lugar entregou mais entretenimento do que a final.
1: Muito.
0: Que foi França e Inglaterra, um 6-4. Que jogo. Você não espera um 6-4 numa Copa do Mundo? Emocionante.
1: É, exatamente, Bruno. A Espanha dominou bastante a Argentina. É, acho que a Argentina se reinventou durante a competição. Sofreu bem mais do que sofreu em 2022, né? Bem verdade. A Argentina ganhou alguns jogos de virada, ganhou alguns jogos no final. A Argentina fez uma excelente primeira fase. Inclusive, Messi fez uma Copa de manual. Jogou demais. Para mim foi o melhor jogador do torneio, mesmo que o Rodri tenha ganhado. Acho que foi o melhor jogador da competição. Messi decidiu vários jogos. A Argentina foi bastante dependente do Messi, ainda mais que em 2022. E fez uma Copa fantástica, né? Ele se preparou muito bem, chegou até a final. Na final ainda teve possibilidade de empatar a Argentina. E Messi praticamente não encostou na bola, foi mais dos minutos finais, tentou alguma coisa, mas a Espanha foi bem melhor. A Espanha de Luis de la Fuente, que colecionou praticamente todos os torneios de seleção, né? Espanha que vem fazendo trabalho de base muito longo. E, Bruninho, o Brasil podia se inspirar um pouquinho, né?
0: É, o Brasil, ele tem um problema que transmite até na seleção, que é o não aproveitar seus treinadores. Tudo bem que eles também não se ajudam. Mas eu já vou te falar algo polêmico. Não é com o Ancelotti que a gente vai ter nossa sexta estrela, pois ele não chega à Copa América. Quer dizer, depois da Copa América. Pois não vai ganhar também. E ele vai cair pós-Copa América. Pode notar. Pode notar. A paciência do brasileiro com ele não dá. Ele quer fazer o Brasil, um time do Joga Bonito, uma equipe italiana básica. Que defende. O Brasil não pode trabalhar com contra-ataque. Mas falando sério agora, chegar de piadinha. O Brasil já começou essa Copa do Mundo errado. A gente teve um ciclo conturbado com o Diniz, conturbado com o Dorival. A gente teve um ciclo muito difícil. Começou lá com o Ramon Menezes, lá atrás, 2-1, Marrocos. Que foi indo, a gente já perdeu as esperanças, começaram os teóricos da conspiração. Ah, 2002 também foi mal. 94 chegou desacreditado. Mas o Brasil passou 6 meses debatendo a convocação de um jogador aposentado em atividade. E o resto do time foi largado. Então acho que o Ancelotti convocou o Neymar, e eu falo aqui, sem medo nenhum, convocou o Neymar por pressão. Não foi por opção técnica ou porque ele confiava no jogador. Não, foi por pressão popular. Era a mídia falando que tem que convocar. Já começou perdendo também naquela cerimônia do Museu da Manhã. Ô, Brasil chegou, não dá, desculpa. Então, pra mim, precisa mudar muita coisa na CBF. E eu acho que mudar já, nesse ciclo, já deixar de convocar muitos jogadores que mostraram que não conseguem mais. O Alisson é um cara que esteve nas outras Copas do Mundo, mostrou que Não pode não ter comprometido nessa eliminação. Dessa vez, vamos ser justos, não comprometeu. Mas não dá, não agrega, não consegue. Não tem confiança do povo brasileiro. O Ederson também não dá pra convocar mais. Tem que investir no na juventude. O Brasil não tem meias, não forma meias. Mas é um problema já estrutural. O De La Fuente, ele é um treinador que conhece esse elenco da Espanha desde o juvenil. Porque ele treinou essa equipe. Então, acho que a solução do Brasil não é trazer um treinador de fora. E sim um treinador que saiba trabalhar com a própria matéria-prima do Brasil. Você trouxe já o Ancelotti tarde demais. Ele tinha que ter vindo lá atrás. Eu acho que podia ter mantido um treinador brasileiro agora e começado o ciclo depois da Copa do Mundo.

0: Quem não ia ganhar, Rodrigo? Já não ia ganhar mesmo. Contratasse o Ancelotti agora, que ele ia começar o próprio ciclo. A gente passou vergonha. Por mais que a Noruega seja um time bom, tem o Haaland, o Odegaard e só. Porque o Nyland, desculpa, ele é um goleiro reserva do Sevilha. Do Sevilha. É vexame, tô errado?
1: Sim, acho que a eliminação dói muito. Não só por ser para a Noruega, que é uma seleção sem tradição no futebol, né? Contra a seleção com mais tradição no futebol. E também, né, Bruno, cair nas oitavas de final. Aumentou uma fase e aí o Brasil falou, não aguento mais. Então acho que é algo que pesa muito. Eu vou muito na sua linha. Eu acho que a reestruturação da equipe é algo que tem que ser feito com muito cuidado. Acho que não pode sair todo mundo de uma vez. Acho que foi até um erro que aconteceu da última Copa para essa. E acho que tem que ser bem pensada. É, mas tem jogadores realmente que não dão mais. É, Casemiro, ele fez uma Copa que eu poucas vezes vi um jogador da seleção fazer, um jogador titular. Ele fez uma Copa bem fraca, muito fraca, para não dizer pior. É, o Danilo fez uma Copa que não comprometeu, é bem verdade, mas também acho que a idade dele já vai pesar. Acho que alguns jogadores da seleção já não vão mais conseguir, principalmente pela idade, porque senão iriam.
0: Ah, com certeza.
1: Porque senão iriam.
0: Casemiro, então... se tivesse 30, tava lá.
1: Então, acho que é uma coisa a se pensar. É uma reestruturação com calma. O Brasil tentou fazer, nesse início de ciclo, acho que algo que a Argentina tinha feito, porque a Argentina ganhou e o Brasil queria repetir o estilo, então o Brasil quis colocar o Ramon Menezes, não deu certo. Lembrando que o Tite tinha avisado no início do ano que ele iria sair e o Edinaldo jogou 3 anos no lixo. É um absurdo.
0: É, o Tite não saiu do nada. Ele falou, olha, essa Copa vai ser minha última.
1: Essa é a última. E ainda era debatido. Será que não dá mais? E o Tite, é a última. Será que não? É a última. Que
0: acabou a Copa? Não, calma aí. Não vai dar, Tite? Não vai dar mais?
1: Vamos manter aqui o Ramon, o Diniz, porque o Ancelotti piscou pra mim. Então a gente vai segurar 2 anos. Então realmente acho que o ciclo de 2030 vai ser um ciclo bem melhor do que esse. Acho que vai ter alguns jogadores mais jovens que vão estar um pouco mais prontos. Acho que o Endrick, se Deus quiser, o Ancelotti vai abrir os olhos pra pôr ele. Então, acho que ele já vai estar num nível diferente. Acho que o Estevão vai chegar mais pronto, o Vinícius vai chegar mais maduro, que fez uma Copa muito boa, o Vini. É verdade.
0: Não pode falar que ele fugiu do protagonismo. Essa Copa dele foi decente.
1: Sim.
0: Né? Só não foi melhor porque o Brasil não passou. Mas, infelizmente, ali o pênalti é complicado. Né?
1: Sim, é. Ele decidiu alguns jogos, acho que da questão do pênalti ele tinha que ter pego e batido. É, no jogo contra a Noruega ele criou boas possibilidades, o Brasil acabou perdendo. Ele que deu a assistência para o gol perdido do Endrick. Então acho que o Brasil merecia ter tido mais sorte contra a Noruega. Não acho que foi um jogo igual muitos estão pintando, que foi um desastre. Que o Brasil, ó, o Brasil não joga mais como o Brasil. É, o Ancelotti é um retranqueiro, enfim, então eu acho que eu vou um pouco na outra linha. Acho que o Brasil conseguiu criar boas possibilidades, mas infelizmente o Brasil deu espaço para um jogador
0: que não pode,
1: que não perde gol nenhum. Se tiver meia chance, ele faz um gol. Então acho que é algo a se pensar. Então acho que o Brasil tem que pensar numa reestruturação, mas tem que pensar numa reestruturação também com calma. E também pensar que nós teremos boas possibilidades na próxima Copa, espero eu.
0: E isso se a gente não for eliminado nas oitavas, né? Que agora são 64 seleções, para as Ilhas Faroe ou a Geórgia. Por quê?
1: Pro Vaticano.
0: É, pro Vaticano. Tá ficando complicado. Tá ficando desesperado já. Mas a gente tem jovens jogadores surgindo no Brasil que podem se tornarem grandes jogadores. Vou deixar meu clubismo de lado? Vou. Mas a gente tem que dar uma olhada no Bidon e no André. Que por mais que sejam corintianos, se eu fosse outro time eu poderia falar também. Mas são jogadores que têm características que hoje faltam na seleção. O Bidon principalmente. que é aquele meia que sabe criar o jogo, sabe pensar, apesar da pouca idade. Claro, ele ainda é muito jovem para assumir uma titularidade numa seleção brasileira, mas é um cara que pode estar nesse ciclo. É um cara que pode, assim, começar a despontar, pois o Brasil não tem esse cara criador. Não, hoje não tem. O Brasil sofreu muito com a criação na Copa do Mundo. Ou você vai me dizer que o Rafinha é esse cara? Não é? Então a gente tem que trabalhar com isso para que não venha a assombração do Neymar em 2029 falando: ainda dá, parafraseando Bruno Formiga. Acho que ainda dá mais uma, não dá não?
1: Inclusive você falou de um jogador, Bruno, que você já sabe minha opinião a ele. O Rafinha para mim é um jogador que falta muito na seleção. Falta muito,
0: falta personalidade, falta muita coisa para ele.
1: Ele, infelizmente, nas últimas declarações dele, cada dia ele dá uma declaração pior. Ele tem uma consciência de um abacaxi. Ele não consegue ter uma opinião que seja condizente com o que o público brasileiro espera dele, e nem atuações. Ele chegou numa Copa do Mundo e fez uma Copa fraquíssima, e depois se lesionou. O Rayan. Que chegou na Europa ontem, saiu do Vasco ontem, não tem nem 20 anos.
0: Foi melhor que ele.
1: Fez uma copaça. Gente, não é possível.
0: Ainda mais se o Rafinha, que tem uma declaração sobre o Mundial de Clubes, que falou assim: eu não acho que seja muito bom uma competição que ninguém perguntou pra gente, pois atrapalha nossas férias. Só que ele esqueceu que a Copa do Mundo acontece na mesma época do ano. Ou seja, a Copa do Mundo atrapalhou as férias dele também. Tá aí, Rodrigo. Por isso que ele não jogou bem. Ele estaria de férias, Rodrigo.
1: Ele tava cansado.
0: Pô, meu. Eu fico impressionado. A gente viu a França com os melhores jogadores do globo terrestre reunidos, aonde o que não jogou nenhuma partida na seleção foi o N'Golo Kanté. Kanté. Não falou nada. A França saiu revoltada porque foi eliminada
1: pra Espanha na semifinal.
0: Foi eliminada pra campeã.
1: Aí você vê a Argentina jogar, Bruno. Eu não sou fã da Argentina.
0: Também não.
1: Eu não sou. Eu torci pra Argentina contra todos os jogos da Copa.
0: Eu virei egípcio, eu virei cabo-verdense, eu virei qualquer nacionalidade pra Argentina perder. Inglês também. Mas eles têm vontade. Os caras se mataram pra ganhar do Egito. E você viu Lionel Messi, 8 vezes bola de ouro, campeão de Champions League, campeão de La Liga, campeão do mundo, chorar por um gol no final contra o Egito de Salah, que tem 36 anos quase.
1: Então, Bruno, e aí, você imagina, não vou falar nem dos raçudos, você imagina o Almada falar: ninguém gosta de mim no meu país. Só me valorizam na Europa. Você imagina, Bruno?
0: Não imagino. Nem o Valentim Barco, que ninguém sabe quem é, que nasceu lateral esquerdo, virou meio campo no Strasbourg, tava nessa Copa, não jogou. Nem ele falaria uma coisa dessa.
1: O cara, é claro que a gente não vai dar o devido valor a ele, porque o brasileiro, Bruno, a seleção brasileira é o mais importante. Ele não tá ligando se o cara está fazendo gol no Barcelona, se chega na seleção, ele não faz nada, ele tem que ser cobrado. É a mais pesada, a camisa mais pesada do mundo. Não tem como.
0: É complicado. É porque, assim, o jogador brasileiro tem um problema, mas ele sabe o que é o futebol brasileiro. O Rafinha saiu muito novo do Brasil para jogar lá fora. Então talvez ele tenha esquecido como é o futebol brasileiro. A gente é resultadista. A gente não liga para o que... o Ronaldo é um ídolo da seleção. Mas foi criticado no ciclo de 2006. Foi criticado em 2002. O Ronaldinho é ídolo. Criticado foi também. Por mais campeão mundial. Todo jogador de expressão já foi... O Zico sofre até hoje um pênalti que perdeu, gente. O Pelé, em 70, era dado como acabado pro futebol. Mas o Rafinha,
1: o protagonista da geração,
0: o Rafinha não pode. O Rafinha vai ser criticado? Gente, desculpa. O brasileiro, a culpa disso tudo é do Pelé, é do Zagallo, que acostumou a gente mal. O Zagallo tá de brincadeira, 4 Copas do Mundo no currículo, quem ele pensa que ele é? Não pode, não pode, o Rafinha não consegue brilhar dessa maneira. Então, gente, a culpa é deles, então só pode. Onde a gente aprendeu a crescer vendo uma seleção protagonista. É a seleção mais pesada da história, onde todos respeitam. E a gente tem que ver uma coisa dessa. O Rafinha, eu não posso ser criticado. Fui oprimido, apaga. Gente, isso é um absurdo. É um absurdo. Parece que, sinceramente, muitos jogadores ali da seleção nessa Copa do Mundo pareciam que eles não estavam jogando pelo Brasil. Parecia que eles estavam prestando um favor de estar em campo. É uma falta de... Gente, o jogo da Noruega era uma falta de senso de urgência. Era toquezinho. E perdendo. Toquezinho. Vou driblar aqui, galera. E nada. Gente, desculpa. No último lance, onde a gente fez o gol de pênalti, a gente teve a chance de cruzar na área. E o Casemiro me faz aquele papelão e cruza em cima do jogador da Noruega. Um jogador 5 vezes campeão da Champions League. E você me faz isso? Desculpa. Desculpa.
1: E a gente não pode aceitar cada ano ser eliminado por uma seleção pior. Cada ano numa fase anterior. Já, Bruno. Copa que vem é 16 avos. Porque, realmente, tá difícil.
0: Se concretizar 64 seleções, não vai ter mais 16 avos. Por sorte do Brasil. Por sorte do Brasil. Porque senão ia ser eliminado sim pra Geórgia. E essa é a preocupação. Porque o Kvaratskhelia não vai deixar a Geórgia fora de mais uma Copa do Mundo.
1: Toda geração, toda a equipe que tem uma geração boa, falam, essa é a melhor geração desse país.
0: Vai encontrar o Brasil e vai
1: ganhar. Eliminar. E vai ganhar. O Brasil vai falar, vou consagrar essa geração.
0: É impressionante.
1: É impressionante.
0: E é de formas cada vez mais humilhantes. Eu acho que a única que não foi da Bélgica. Da Bélgica ali, deu pra lutar, o Courtois virou paranormal. Mas a Croácia, eu não aceito. A Noruega, eu não aceito. A Alemanha, muito menos.
1: Toda vez que eu vejo a estatística que o Brasil nunca ganhou da Noruega, eu tenho infarto, Bruno.
0: Me dá alergia, só de ouvir. A Noruega, poderosa. 7 Copas do Mundo tem a Noruega. Todo mundo conhece a Noruega, hein? Todo mundo sabe porque jogou lá.
1: Essa estatística é tosca, pô.
0: É ridícula. É assim, não tem muito o que falar, né? A gente não sabe o que se passa na cabeça do italiano Pardal. Vai ficar esse apelido, Rodrigo. Até ele conquistar meu coração de novo, vai ser italiano Pardal. Até ele conquistar o mundo. Até ele conquistar, vai ser italiano. A gente não sabe o que passa na cabeça dele. O que ele vai fazer, se ele vai mudar de fato mais jogadores. Eu acho que o Marquinhos já pode ser descartado. Acho que o Magalhães deve se manter, né?

0: É sinal de alerta. Douglas Santos fez uma boa Copa.
1: Faz tempo, né, Bruno?
0: O Douglas Santos fez uma boa Copa. Fez, foi criticado, realmente. Mas ele é o nota 6. Ele correto. É o arroz com feijão do Brasil. Mas ele já não pode mais Copa do Mundo M30, porque já vai estar velho.
1: Não pode.
0: Mas a gente tem que ligar o sinal de alerta para lateral direita e esquerda. Matheus Bidu. Precisa...
1: Matheus Bidu e Matheusinho.
0: Não, eu não sei. Não sei, Matheusinho acho que não. Mas o Matheus Bidu tem que aparecer pelo menos contra um amistoso contra o Chile. Porque tá em crise, chama
1: tá
0: o Chile.
1: Em crise.
0: Já diria o Galvão. Mas acho que pelo menos o Matheus Bidu ali, gente... Tô louco? Um teste. Deu errado, não leva mais. Mas um teste, gente. Nem que ele mude de nome. Não é possível. Ele vai ter um ciclo inteiro. Vai ter 4 anos pra testar todos os laterais direitos e esquerdos do Brasil. Até achar um infeliz que dê certo.
1: Sim.
0: Não levar o Matheus Bidu de primeira é loucura. É loucura.
1: E outro sinal de alerta, Bruno, talvez o mais grave, é que o brasileiro está perdendo as esperanças. O brasileiro não está mais ligando para a seleção.
0: Não, a coragem é complicado.
1: Dá essa Copa do Mundo teve um movimento muito bonito, que o brasileiro deu mais uma chance. Ele abraçou. Pintou a rua. Ele pintou as ruas, várias ruas enfeitadas para a Copa do Mundo. Várias pessoas reunidas. O brasileiro está deixando de ligar para a seleção, Bruno.
0: Cada vez menos ruas pintadas, cada vez menos... churrascos acontecendo simultâneos ao jogo.
1: Já, a gente vai trabalhar, pô, no jogo do Brasil.
0: Absurdo? Não, eu não quero virar a Noruega.
1: Já, Bruno, vai ser mais um dia normal, Bruno.
0: Eu não quero ser a Suécia, Rodrigo. Não quero.
1: Já, o brasileiro não vai mais ligar pra Copa do Mundo.
0: Vamos virar a Bósnia.
1: A gente é da geração, Bruno, de 28 anos nós vamos chegar sem ganhar o caneco.
0: É doído.
1: E sabe o que é pior? Que nada aponta que vai ganhar.
0: Não aponta melhor. A nossa sorte é que a Alemanha morreu e a Itália explodiu. Porque senão
1: e a Argentina não ganhou.
0: E a Argentina não ganhou. Pois a gente... O pentacampeonato periga de não sermos os únicos.
1: Porque se a Argentina ganha essa...
0: Eles iriam vir. O Messi ia jogar de muleta, mas ele ia jogar 2030.
1: Ele ia babando em cima da Copa.
0: Mas a Alemanha tem um problema agora, né? Jürgen Klopp é o treinador deles.
1: A França, Zidane.
0: Zidane. Se o Klopp...
1: A Itália pode ter Guardiola.
0: A Itália eu vi que era o Pirlo, então eu fiquei mais tranquilo.
1: Ah, é verdade.
0: Foi o Pirlo. Fiquei um pouco mais tranquilo, né? Mas... Se o Klopp organizar a Alemanha, a gente não vai ver o dia nascer feliz.
1: Não vamos.
0: Porque eles virão fervendo pra repor o vexame antigo. E o Klopp tá nervoso. Falou, se perseguir minha família, eu saio. Se me criticarem, eu saio.
1: Eita!
0: Já deixou claro na entrevista coletiva.
1: Pôs as cartas na mesa.
0: Pôs as cartas na mesa. Ou seja, tá com vontade, quer ganhar. E a Alemanha tem quantas Copas? 4.
1: 4.
0: E o Brasil tem 5. É só isso que eu tenho pra dizer.
1: É, Bruninho. A Alemanha acho que vai vir muito interessante pra próxima Copa. Acho que a França vem também fantástica. Essa geração aí, os galácticos da França, vão estar na próxima.
0: E em 2034 também.
1: E 38?
0: Metade, pelo menos.
1: Então, é de se pensar. Espanha, todo mundo novo. Na próxima Copa, vão estar mais maduros ainda. E o Brasil?
0: E o Brasil lá? Não, Neymar. Fazendo vídeo de... Olha.
1: E desculpa. O Brasil? Ah, Neymar foi convocado.
0: Olha, o que me deixou mais triste é que a crise agora é estética. Um vídeo de IA de 2 minutos... De um Neymar pequeno, um Neymar adulto e o Neymar de agora. Falando que dá até 2030.
1: Oi?
0: Até 2030. Ainda tem chão. Ou seja, já tem o lobby de Fui Clear e companhia para que Neymar jogue a Copa 2030. Ou seja, este mal nunca vai nos abandonar.

0: A gente ainda vai ter que aguentar especulações de Neymar em 2030. Aí eu abandono de vez, viu? Nosso professor, um abraço a Roberto Araújo e Sandra Cabral. Já disseram nessa Copa aqui, se o Neymar for, não torço. Imagina 2030. O Bob não torce mais mesmo. O ciclo inteiro o Bob vai largar de mão, gente. Não dá. Vocês querem ver o Bob largar a Copa do Mundo? Eu não quero. Por isso, fora Neymar. Falar de coisa boa? A Espanha de Itaquera, de Fernando Diniz, tá tudo vapor. Tô errado?
1: Não, não está errado não, Bruninho. Voltou vencendo o Remo, voltou vencendo bem. Brasileirão está de volta para alegria de um e tristeza de outros.
0: É, nossos
1: alô,
0: amigos,
1: Caio Martins.
0: Nossos amigos vascaínos e são paulinos não querem saber.
1: Então, acho que... Inclusive... Eu debati sobre esse tema com vários amigos. Eu quero ver se o Neymar volta pra jogar o segundo turno. Eu quero ver, Bruno.
0: Não volta.
1: Eu quero ver, o amor é agora.
0: Vamos ver. Se vai, eu acho que ele vai pro Inter Miami, eu tenho certeza. Eu aposto com quem for. Ele não volta.
1: O Neymar está de volta. É por amor, não sei o quê. Agora ele foi pra Copa do Mundo. E agora?
0: O Santos ajudou ele. Vai falar que não? Que o Zé Ivaldo não tem parcela de culpa nele ir na Copa? Tem, ajudou sim. Então agora ele tem que ajudar o Santos.
1: E digo mais, sabe quem ajudou? O quarto árbitro que trocou.
0: Foi ele. Ele tirou, ele foi salvar. Ele é um viajante do tempo, vi gente falando. É um viajante do tempo que salvou o Neymar.
1: Se ele joga 90 minutos no 3-0 contra o Curitiba.
0: Não vai, não vai pra Copa. Me disseram ainda, fui clear, um grande gênio, pensador... Falou que a culpa do Neymar não ter jogado a Copa inteira foi do Ancelotti. Que fez ele jogar 4 jogos seguidos. Nossa! Caraca! A culpa é dele, que quer que o jogador jogue.
1: Segundo ele, o Ancelotti tinha que ter avisado antes, pra ele se poupar uns jogos antes, pra ele conseguir chegar inteiro.
0: Ótimo. Vai lá, Scaloni. Scaloni, o Messi falou assim, não estou no nível necessário. Não estou no nível adequado para a Copa do Mundo.
1: Eu falou... vou me matar para treinar.
0: Ele se matou. Gente, o cara se matou de treinar e levou sozinho a Argentina para a final da Copa do Mundo.
1: 8 gols.
0: Maior artilheiro da história das Copas. E o Neymar não. Neymar tem... O Ancelotti tem que falar, eu quero você na Copa, se poupe, meu filho. Vai lá e resolva.
1: E segue a sina dos 10 jogos.
0: Gente, desculpa, só isso.
1: Será que até o final da carreira ele joga 10 seguidos?
0: Ah, joga. Joga sim. Só se ele for pra MLS. De resto, não joga mais. Continuando, vamos falar um pouco dos brasileiros aqui pra gente fechar. Pois daqui a pouquinho, às 6h30, terá Atlético Paranaense Internacional. Santos, aqui é só os fortes, hein? Alô, Flávio Mimessi, Santos e Chapecoense. E às 8h30, o Vasco da Gama enfrenta o Mirassol. Mirassol esse que nunca perdeu pro Grêmio. Deixa subir a Série A, Rodrigo.
1: É, Bruninho, o Mirassol está numa campanha aí de recuperação dentro do campeonato, né? O Mirassol é um time muito bom, muito bem treinado, gosto muito do Guarnais, inclusive para mim foi um assombro não ir para outra equipe maior, né? Então, acho que será uma equipe que dará trabalho nesse segundo turno. A gente sabe que o primeiro turno muitas vezes indica, mas não resolve nada. Uhum. O segundo turno é o turno que decide o campeonato. E acho que vai fazer bonito nesse campeonato, sim, o Mirassol nesse segundo turno. Na segunda etapa, tá na zona, precisa ganhar. Então acho que vai dar uma subidinha aí. E o Vasco que aguarde. Inclusive o Vasco da Gama, desculpa, Bruno.
0: Pode continuar.
1: É um case a ser estudado.
0: Lindo, né?
1: O Vasco da Gama, Bruno... O Vasco da Gama trocou de técnico antes da Copa do Mundo, não foi?
0: Sim, mandou o Renato Gaúcho embora na segunda rodada da Copa do Mundo.
1: Na segunda? Caramba, Bruno. E a Copa do Mundo, por um acaso, teve um mês e meio. Chegou na semana da final...
0: E anunciaram. Bruno. Exatamente.
1: O que eles ficaram fazendo, Bruno, esse tempo?
0: Olha, é uma pergunta excelente, pois o Vasco foi o primeiro time que eu vi na história a ter um presidente e um treinador demitido, sem jogo. Uma unidade de jogo pros caras jogar. E eles perderam o treinador e o presidente afastado. É o time mais azarado do planeta. E pra melhorar, contrataram o treinador faltando uma semana pra voltar aos jogos. Treinador esse.
1: E o treinador?
0: Mais derrotas do que vitórias na carreira. Em 153 jogos, ele teve mais derrota do que vitória. Então Vasco definitivamente tem que ser estudado. Cara, inacreditável. Olha,
1: inacreditável.
0: É muito bom a falta. Olha, meu time é desorganizado. Meu time tem 4 transfer bans em vigência. Mas ele não pode. Nunca fez uma coisa dessa. Amanhã tem Bahia e Corinthians na Fonte Nova. Onde a Espanha, de Fernando Diniz, vai enfrentar o Bahia de Rogério Ceni. Depois, ao mesmo tempo, tem Cruzeiro e Botafogo. 6:30, Grêmio e Fluminense. Bragantino e Curitiba é pra fortes. Um jogo interessante aí de Flamengo e São Paulo, de Dori, que tá pressionado já no São Paulo, hein?
1: É, já tá pressionado, né, Bruno? Tomou uma viradinha em cima não. Do Atlético Paranaense, que inclusive é um dos melhores times do Campeonato Brasileiro até agora. O time de Odair Helman, o criticado Odair Helman. E... pode almejar
0: o homem do Zempic, o homem do Zempic, hein? O homem Odair Helma, que afirmou estar mais magro graças à caneta do Zempic.
1: Ah, é, meu?
0: Exatamente. Acha que o São Paulo cai esse ano?
1: Olha, Bruno, cair eu não sei, mas que tá querendo.
0: Tá se esforçando,
1: tá,
0: né?
1: Olha, bem.
0: Tá difícil. O Dorival, presta atenção, é dado, tá? É fato. O Dorival entregou o Corinthians em 13º na tabela. E assumiu o São Paulo em 5º lugar. E voltou agora em 11º. E o Corinthians está em 7º. Ou seja, o Dorival não vence em pontos corridos desde fevereiro de 2026.
1: Caramba, Bruno.
0: É um assombro. E não tem Copa do Brasil São Paulo. Não joga esse ano. Contrataram o Dorival sem sua principal arma, que é a Copa do Brasil.
1: A Copa.
0: Desculpa, gente. Tá acontecendo com São Paulo. Eu acho que vai escancarar agora quem de fato é Dorival Júnior, se ele sabe de fato treinar o time. E a principal... brincadeira, gente.
1: Que isso, Bruno?
0: Eu gosto muito, tenho muito carinho pelo Dori, mas a revolta...
1: você é um ingrato.
0: A revolta dos torcedores é a volta de Arboleda ao elenco. E o afastamento de Rian Francisco e outros jovens, que nem foram relacionados contra o jogo do Atlético Paranaense. Dorival priorizando os mais velhos. Então a torcida está em bronca com isso também.
1: E se tem times, Bruno, que estão se esforçando para cair, o São Paulo, o Grêmio, o Inter,
0: o Santos,
1: o Vasco, tá todo mundo querendo, Bruno. Mas só tem 4 vagas, gente.
0: Todo mundo quer. Calma, gente, calma aí.
1: Calma que não tem vaga pra todo mundo.
0: Tá todo mundo querendo jogar contra o nosso querido São Bernardo 1º de maio ano que vem, né?
1: Na verdade, 3 vagas, porque a Chapecoense, infelizmente...
0: não vai conseguir.
1: Já foi.
0: Palmeiras, Atlético Paranaense, qual é o seu palpite? Você acha que ganha, Palmeiras?
1: Acho que o Paranaense não vai aguentar o Verdão. Outra equipe que está mal no campeonato. E o Palmeiras está numa crescente, acho que o Palmeiras... E o Palmeiras, se vir o Danilo, Bruno, é
0: não
1: coisa
0: vem
1: séria.
0: Não vem mais.
1: É informação?
0: Informação. Afinal, o Danilo jogou o seu 13º jogo no meio de semana.
1: Então...
0: Lamento, Rodrigo, te dar essa informação aqui agora.
1: Era o meu sonho ver Danilo de volta ao Palmeiras.
0: Vocês não valorizaram ele quando tava bichado no Forest, agora querem ele estar por cima dos cascos, né? Entendi. Outro time que é simpático.
1: Não critique a minha diretoria.
0: Eu critico bastante. Mas eu sei que é gestão ruim, então eu só tenho a elogiar. Remo e Vitória. Remo, que é uma equipe simpática, mas que infelizmente acho que não escapa do fantasma do rebaixamento. Apesar do Léo Condé, grande treinador.
1: Grande.
0: Não vai conseguir, né? Afinal, eles conseguiram contratar um Zé Ivaldo. Zé Ivaldo. Poderoso, Zé Ivaldo.
1: Acho que agora vai.
0: Então, acho que O Brasileirão agora vem pra abalar, matar a nossa saudade. É, só agora.
1: Ou só matar.
0: Só matar também. Pode ser. Amanhã começa os impedimentos semiautomáticos, que fique claro. Que lindo, né? Maravilhoso. Mesmo assim, o Brasil vai ser pioneiro. Os primeiros árbitros a conseguir errar com a tecnologia de impedimento semiautomático. A primeira equipe, hein? Vamos ver. Eu tenho certeza que vai ser o primeiro país a fazer essa proeza. E também saiu a notícia hoje que a CBF só agora está indo atrás de orçamento para conseguir a câmera do árbitro que teve na Copa do Mundo e a tecnologia do sensor da bola para dizer se foi gol ou não em cima da linha.
1: Não teve tempo, né, Bruno?
0: Não teve tempo, jamais.
1: Acho que não.
0: A tecnologia da bola no gol tem uns 10 anos, mas a CBF descobriu agora, gente. Descobriu agora.
1: Sensor esse que decidiu. Foi decisivo.
0: Foi decisivo.
1: O cabelo encostou na bola.
0: Pô, essa do cabelo foi sensacional, hein? Foi. Salvou muitas apostas.
1: Salvou
0: o Cristiano Ronaldo.
1: Salvou.
0: Porque o cabelo milagroso.
1: Inclusive, que Copa pífia. Mas foi. Isso é papo pra outro.
0: Pra outro Redação Paradis. Foi um prazer estar de volta, agora às 16 horas em ponto. O Redação Paraty fica por aqui, eu agradeço a sua companhia desde as 2 horas da tarde. Espero que vocês tenham gostado do programa de hoje. Buscamos trazer mais leveza, mais descontração, apesar da...
1: Dicção.
0: Da dicção do apresentador. Mas, apesar de nosso cotidiano ser sempre tão pesado, a gente sempre tem que ter um momento de descontração. Agora saiu. Então, o nosso objetivo aqui no Redação Paraty é sempre trazer essas notícias mais leves, esses momentos mais legais. Espero que você tenha gostado do programa de hoje. Gostaria de agradecer a ele das análises inebriantes e sempre comentários firmes, Rodrigo Celestino.
1: O prazer é todo seu, Bruninho. Brincadeira. O prazer é meu de estar na sua companhia, de estar com a audiência conosco. É, inclusive, Caio Martins disse que estaria... É, presente no próximo Redação para Ti, diz que estaria inclusive na audiência, então um abraço a ele, a sua esposa Emily, ao cachorro Vasco. Então é um prazer inenarrável estar aqui e voltamos no próximo sábado, e queria também falar da estrutura novamente, está de parabéns a nossa diretoria, está tudo fantástico. Lindo.
0: É isso aí, um abraço a Toninho Moura, nosso diretor de programação, que possibilitou tudo isso, o Tonhão também, que ajudou aí a viabilizar esse belíssimo estúdio, Guina Moreira, que está agora praticamente finalizado, só alguns ajustes para trazer a melhor experiência audiovisual para você aí do nossa audiência. Muito obrigado pela companhia desde as 2 horas. Nosso novo horário, espero que vocês tenham gostado, né, dessa mudança. Afinal, nossa programação vai ficar bem redondinha. Do Felipe Diogo vem pra gente e da gente vem pra vasta galeria de músicas da Rádio Paraty. Um abraço a vocês, bom final de semana, bom domingo, bom fim de sábado e boa semana. Até sábado que vem. Tchau, tchau.

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Pai nosso que estais no céu, santificado seja o vosso nome. Venha a nós o vosso reino. Seja feita a vossa vontade, assim na terra como no céu. O pão nosso de cada dia nos dai hoje. Perdoai as nossas ofensas, assim como nós perdoamos a quem nos tem ofendido. E não nos deixeis cair em tentação, mas livrai-nos do mal.

cheia de graça. O Senhor é convosco. Bendita sois vós entre as mulheres e bendito é o fruto do vosso ventre, Jesus. Santa Maria, Mãe de Deus, rogai por nós, pecadores, agora e na hora de nossa morte.

Senhora Aparecida, eu renovo neste momento a minha consagração. Eu vos consagro os meus trabalhos, sofrimentos e alegrias, o meu corpo, a minha alma e toda a minha vida. Eu vos consagro a minha família. Ó Senhora Aparecida, livrai-nos de todo o mal, das doenças e do pecado. Abençoai as nossas famílias, nossos doentes, nossos velhinhos e as crianças. Abençoai a Santa Igreja. Abençoai a nossa paróquia e o nosso vigário. Ó Senhora Aparecida, lembrai-vos que sois a padroeira poderosa de nossa pátria. Ó Senhora Aparecida, bendito e sagrado coração, abençoai a nossa nação. E pedimos de novo, olhai o nosso povo.

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